Neste dia que inicia, pedimos a proteção de Deus, rezando. Vinde, Espírito Santo, enchei os corações dos vossos fiéis e acendei neles o fogo do vosso amor. Enviai o vosso Espírito e tudo será criado e renovareis a face da terra. Oremos. Ó Deus, que instruístes os corações dos vossos fiéis com a luz do Espírito Santo, fazei que apreciemos retamente todas as coisas segundo o mesmo Espírito e gozemos sempre da sua consolação. Por Cristo, Senhor nosso. Amém. Pedindo hoje a bênção de Deus para cada um de nós e por nossas famílias. Meditando o texto bíblico, o Salmo 99. Nós somos o povo e o rebanho do Senhor. Aclamai o Senhor, ó terra inteira, servi ao Senhor com alegria, ide a Ele cantando jubilosos. Sabei que o Senhor, só Ele é Deus, Ele mesmo nos fez e somos seus. Nós somos seu povo e seu rebanho. Sim, é bom o Senhor e nosso Deus. Sua bondade perdura para sempre. Seu amor é fiel eternamente. Nós somos o povo e o rebanho do Senhor. Pai nosso que estais no céu, santificado seja o vosso nome. Venha a nós o vosso reino, seja feita a vossa vontade, assim na terra como no céu. O pão nosso de cada dia nos dai hoje. Perdoai-nos as nossas ofensas, assim como nós perdoamos a quem nos tem ofendido, e não nos deixeis cair em tentação, mas livrai-nos do mal. Amém. Ave Maria, cheia de graça, o Senhor é convosco. Bendita sois vós entre as mulheres, e bendito é o fruto do vosso ventre, Jesus. Santa Maria, Mãe de Deus, rogai por nós, pecadores, agora e na hora de nossa morte. Amém. Glória ao Pai, ao Filho e ao Espírito Santo, como era no princípio, agora e sempre. Amém. Oração. Ó Deus, força daqueles que em vós esperam, sede favorável ao nosso apelo, e como nada podemos em nossa fraqueza, dai-nos sempre o socorro da vossa graça, para que possamos querer e agir conforme a vossa vontade, seguindo os vossos mandamentos. Por nosso Senhor Jesus Cristo, vosso Filho, que é Deus, e convosco vive e reina na unidade do Espírito Santo por todos os séculos dos séculos. Amém. E que pela intercessão de Maria Santíssima, Nossa Senhora da Salete, Deus Pai Todo-Poderoso, nos abençoe e nos proteja. Em nome do Pai, do Filho e do Espírito Santo. Amém. Um bom dia a todos.

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1: 6:10.
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0: Olha a hora, minha gente. Vamos agora conferir o nosso horário oficial brasileiro. O relógio por aqui agora marca 6 horas 11 minutos. Alô, Rio Grande do Sul. Alô, Santa Catarina. Meus amigos e minhas amigas gaúchos e catarinenses da nossa área de abrangência do canal 100.3, Rio Grande do Sul e Santa Catarina, bom dia!
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0: companhia... Alô, qualquer parte deste mundo afora, sintonizado então nas plataformas de divulgação da Salete FM, para quem está no nosso aplicativo ou para quem está nas redes sociais, bom dia!

0: Estamos na manhã de segunda-feira, hoje é dia 15 de junho do ano de 2026. Vamos iniciando a semana, estamos na metade do sexto mês deste ano e começa a última semana do outono brasileiro. Final de semana estaremos iniciando o inverno, a estação do frio, e que já deu um gostinho nesse final de semana. Agora são 7 graus a temperatura marcando aqui na Praça Padre Basso. E a partir de agora o programa Hora do Chimarrão para alegrar o seu dia, alegrar o seu começo de segunda-feira. Por isso eu quero começar dizendo muito bom dia e muito prazer. Eu sou seu amigo de todas as manhãs, Sandro Esquil.
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0: E na trajetória do programa Hora do Chimarrão de hoje, mais uma vez, nós vamos ter o bate-papo, alegria, descontração, notícias, boletins, informações, mas principalmente para que a nossa manhã comece com muita alegria, a gente também vai ter muita música. Música sertaneja, música gaúcha e a música de banda farão parte do nosso despertar desta manhã.
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0: Então essa é a Hora do Chimarrão que está começando. Juntos vamos tomar um bom mate, um bom chimarrão, esquentar o peito do gaúcho com a nossa tradição, o nosso chimarrão e uma boa música a partir de agora. Primeiro mate da manhã vai ser acompanhado por Nativismo Puro, com interpretação de César Passarinho, Na Paz do Galpão.

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0: Linda canção nativa do Rio Grande do Sul, César Passarinho interpretou na Paz do Galpão. Bom dia!
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0: Estamos por aqui com o programa Hora do Chimarrão, manhã fria de segunda-feira, 7 graus é a temperatura aqui na Praça Padre Basso. Além da fronteira lá com o Uruguai, a nossa região aqui do Alto Uruguai é uma das mais frias, né? No dia de hoje, iniciando esta semana, Porto Alegre está com 8 graus. E além, é claro, da região aí da Serra também, né? Que a temperatura está mais baixa que a nossa aqui, mas 7 graus é a temperatura. Está friozinho lá fora para quem está no aconchego ainda do quentinho da coberta, né? Ou para quem já levantou, fez fogo, já esquentou a casa. Se agasalhe bem, porque lá fora tá um friozão danado, viu, gente? 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
0: Por aqui estamos no comando do programa da manhã, programa do Bom Dia, você em casa tomando mate, ouvindo a Hora do Chimarrão, muito obrigado. Um bom dia para você, né? Uma boa segunda-feira. Tibagi e Miltinho, os convidados com a moda raiz sertaneja no programa de hoje. Pé de cedro.

0: de Bagi, Miltinho, por aqui na hora do chimarrão, pé de cedro. Bom dia, bom dia.
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0: Informação, música e alegria na sua manhã. É aqui com o programa Hora do Chimarrão, finalzão de semana, já passou, né? Hoje estamos na metade do mês, da metade do ano, né? Terminou junho, se foi metade já do ano de 2026. Copa do Mundo em andamento, Brasil empatou na estreia 1-1, né? Contra Marrocos, sábado à noite, né? E já tá na pressão aí, né? A equipe do Brasil, né, gente? Vamos ver. Tem jogo de novo agora do Brasil, sexta-feira, né, gente? Há tempo de dar uma ajeitada na casa e ver o seu Lancelotti, né? E estamos aqui, então, com a Hora do Chimarrão, agora para lembrar o amigo produtor, o amigo agricultor. 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
0: Bom dia, você que está começando o seu dia junto com a Salete FM. Muito obrigado pela sintonia aqui no programa. Nosso abraço, nosso carinho para ti. 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Então agora vamos para a música de bandas aqui na Hora do Chimarrão, 6 horas 29 minutos, alegrando também a manhã da Hora do Chimarrão. Vem aí, Cleiton Borges.

0: Cleiton Borges, aqui na Hora do Chimarrão, uma só lajota. Bom dia, bom dia.
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2: 6:33.
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0: Estamos por aqui com o programa Hora do Chimarrão. Bom dia, você ligado aí com a gente. Vamos juntos até as 8 da manhã por aqui. Seis horas 37 minutos agora, 6h37, vamos acertando a hora e vamos tomando o mate bem quente, bem cevado, para esquentar o peito, o frio que está lá fora, 7 graus é a temperatura, poderemos ter geada em algumas localidades aí de Santa Catarina e também do Rio Grande do Sul. 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
0: 6:41 agora, 6:41, José Cláudio Machado.

0: José Cláudio Machado, na hora do chimarrão, chasque pra Dom Munhoz.
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2: 6:45.
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0: Bom dia, você que está começando o seu dia junto com a Salete FM. Obrigado pela sintonia. Meu amigo Claudiomir Antoniak, polaquinho de viadutos, tá ligadão com a gente na hora do chimarrão, polaco. Bom dia.
15: Bom dia. Amigo Santos.
0: Tudo bem?
15: Como é que tá aí? Tudo certo?
0: Tudo em ordem.
15: Tá frio pro Marcelino aqui, tá? Opa. Feroz, cara.
0: Tá, né?
15: Tomando um cafezinho agora aí.
0: Certo.
15: E daqui a pouco vamos te levar na carona até Erechim.
0: Que é bom, hein?
15: Minha namorada indo pra casa, daí vou de carro.
0: Vamos junto.
15: Mas tá frio aí, rapaz.
0: Tá frio.
15: Bota uma música pra nós aí. Valeu, um abraço.
0: Valeu, bom? Abraço. Indo pra Erechim, né? Já tomou café reforçado, bem quentinho. Indo pra Erechim, deixa sua amada em Gaurama, depois vai pra Erechim trabalhar. Muito obrigado pela sintonia, meu amigo polaco. Meu amigo Tatinho, Felipe de Erechim, diz que lá tá um frio danado, rapaz. É, manda um bom dia aqui, bora trabalhar. Mandar aí a próxima música, então, lá pro meu amigo Felipe, né? O Tatinho. Diz que em Erechim também tá danado de frio, o que que é isso, né? Tá bom, meu amigo Tatinho de Erechim também, então bom dia. Vamos junto, vamos trabalhar.
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0: Estamos aqui com o programa Hora do Chimarrão, amanhã de segunda-feira, metade do mês de junho, hoje dia 15. 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

0: Maurício Lorival e a moda raiz sertaneja da hora do chimarrão, a velha porteira.
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0: Comigo mesmo por aqui, então, a hora do chimarrão. 3 minutinhos agora, faltando para 7, gente. 3 para 7. 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Então, se você está desprevenido, o frio de ontem para hoje também pegou você desprevenido,

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Agora a gente vai fechar a primeira parte do programa Hora do Chimarrão, logo depois da música. Virada da hora, vamos ter o boletim agrícola e aí seguimos com a segunda parte da Hora do Chimarrão. Primeira parte fecha com festa no galinheiro.

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1: 7:02.
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3: Na hora do chimarrão, agora vamos ao boletim informativo, trazendo então o mercado agrícola. São as cotações agropecuárias que encerraram os negócios sexta-feira à noite. São então os preços de parâmetro para a abertura do mercado, agora na manhã desta segunda-feira. Vamos às informações com a agência Rádio Web de Notícias.
4: Indicadores agropecuários, com Diego Brião. Soja.
5: Os contratos futuros de soja com vencimento em julho registraram queda nos Estados Unidos na sexta-feira. Na Bolsa de Chicago, a cotação era de US$ 11,13 por bushel ao final do dia. Valor no mercado físico, no Brasil, por saca de 60 quilos. Estado do Mato Grosso, cidade de Sorriso, R$ 106,30. Paraná, Marechal Cândido Rondon, R$ 110. Bahia, região oeste, R$ 116,50. E Rio Grande do Sul, não me toque, R$ 114, por saca de 60 quilos.
4: Milho.
5: Valores no mercado físico, por saca de 60 quilos. Paraná, Marechal Cândido Rondon, R$ 50,00. Valor em estabilidade na comparação com a cotação anterior. Mato Grosso, Campo Novo do Parecis, R$ 42,00. Em estabilidade. E Goiás, Rio Verde, R$ 50,00. Também em estabilidade.
4: Boi gordo.
5: Em São Paulo, na B3, os contratos com vencimento em junho eram negociados ao final da sexta a R$ 347,60 por arroba. Houve queda de 0,22% no dia. Boi à vista, Mato Grosso, Cuiabá, R$ 341,40 por arroba.
4: Café.
5: Os contratos futuros de café arábica com entrega prevista para julho terminaram a sexta-feira em Nova York, nos Estados Unidos, em elevação. A cotação era, ao final do dia, de R$ 1.724,94 por saca de 60 quilos. No Brasil, na B3, os contratos futuros de café arábica com entrega prevista para julho apresentaram elevação, com cotação de US$ 315 por saca de 60 quilos. Valor no mercado físico do café arábica, tipo 6, por saca de 60 quilos. Minas Gerais, Varginha, R$ 1.570. Bahia, região oeste, R$ 1.400. E São Paulo, Franca, R$ 1.520.
4: Algodão.
5: Valor do algodão em pluma, por arroba. Mato Grosso, Sorriso, R$ 129,01. Valor em estabilidade na comparação com a cotação anterior. E Bahia, região oeste, R$ 132,33, em queda.
4: Trigo.
5: Valor no mercado físico do trigo por saca de 60 quilos. Paraná, Marechal Cândido Rondon, R$ 70,00, em estabilidade. E Rio Grande do Sul, Júlio de Castilhos, R$ 69,50, também em estabilidade.
4: Arroz.
5: Valores no mercado físico, Bahia, região oeste, R$ 72,50, por saca de 60 quilos, em estabilidade, e Rio Grande do Sul, média estadual, R$ 59,00, por saca de 50 quilos, também em estabilidade.
4: Indicadores agropecuários com Diego Brião, produção, Agência Rádio Web.
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0: 7:09 agora, bom dia, 7:09. Eu quero cumprimentar novamente os ouvintes da Hora do Chimarrão desta manhã de segunda-feira, manhã do dia 15 de junho. Para quem está ouvindo o programa aí no canal 100.3, aqui na nossa área de abrangência, no Rio Grande do Sul e em Santa Catarina. E também para quem está aí nas redes sociais ou no nosso aplicativo, ou seja, nas plataformas digitais de divulgação da Salete FM. Bom dia! Tá começando a segunda parte da Hora do Chimarrão, é a parte que vai começar agora e que vai até às 8. E nela teremos o bate-papo, alegria, descontração, notícias, boletins, informações, mas principalmente para que a nossa manhã continue, começando assim com muita alegria, vamos continuar também com a música sertaneja, a música gaúcha e a música de bandas por aqui. Bom dia! Daqui a pouquinho o boletim informativo com as manchetes dos jornais e depois o boletim com a previsão do tempo e a temperatura. 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Pois então vamos seguindo com a música bonita por aqui no programa Hora do Chimarrão, programa desta manhã de segunda-feira. E eu vou atender agora quem? O Lucianinho? Ah, o Lucianinho tá ligado com a gente, vai pedir música por aqui. Bom dia, meu amigo Lucianinho, tudo bem?
1: Bom dia, meu amigo Sandro.
0: Tudo em ordem?
1: Gostaria de pedir uma música pro amigo aí.
0: Manda lá.
1: Se puder tocar a música Eu Duvido, do meu CD.
0: Opa!
1: E oferecer lá pro meu amigo Cid, meu colega da prefeitura.
0: Certo.
1: Pessoal lá de cima, lá da Coxilha Seca, gurizada que estão na escuta aí.
0: A Secretaria de Obras.
1: Estão na peleia já, trabalhando aí.
0: Certo.
1: Meu colega aí da prefeitura.
0: Muito bem. Tá bom?
1: Beleza, Sandro?
0: Tudo bem.
1: Sucesso aí, um abração.
0: Valeu! Obrigado, valeu. Lucianinho, show, valeu! Pediu a música Eu Duvido. A música regravada pelo Lucianinho, música dos atuais, né? Oferecendo lá pro pessoal então da Secretaria de Obras, principalmente pro Cid, todo o pessoal bacana ligado com a gente por lá. Vamos lá, Lucianinho, vai!

0: Lucianinho Show por aqui na Hora do Chimarrão. Eu duvido. Bom dia, bom dia.
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2: 7:17.
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0: Na Hora do Chimarrão, boletim informativo, então, agora vai trazer as manchetes dos principais jornais que circulam nesta manhã por Santa Catarina e pelo Rio Grande do Sul, alguns virtuais também, aqueles aqui da região, né? 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No jornal Bom Dia de Erechim, Atlântico vence a terceira seguida no Gaúcho Série Ouro. Portal Alto Uruguai Online. Novo lote do abono salarial PIS/PASEP será liberado na próxima segunda-feira, hoje. Jornal Boa Vista de Erechim. Entre sonhos e novos desafios, Júlia Facchio compartilha sua jornada rumo à coroa da FRINAP 2026. Florianópolis e região. Lula sanciona nova lei e muda regras para gratuidades de idosos e estudantes no transporte público. Joinville e região. Novo prazo. Quando fica pronto o estudo sobre construção de ponte de 1,2 quilômetros sobre o mar em Santa Catarina? Blumenau e região. Trump anuncia acordo de paz com o Irã e fim do bloqueio naval. Itajaí e região. Morador fica preso em sacada durante incêndio em apartamento de Balneário Camboriú. Diário de Santa Maria. Transporte de pacientes tem alto custo para prefeituras e usuários. Diário Gaúcho. Tempo vai ficar mais frio no Rio Grande do Sul nesta semana. Saiba quais dias serão mais gelados. Pioneiro de Caxias do Sul. Caxias do Sul lança plano para enfrentar violência contra idoso. Correio do Povo. Gaúchos solicitaram 453 milhões de reais de crédito para proteger a economia. E no Zero Hora, empate na estreia coloca pressão na seleção brasileira. São as manchetes dos principais jornais que circulam nesta manhã pela região. 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
0: Sete horas 7h25, acerte a hora, bom dia. 7h25 na Hora do Chimarrão. 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

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Vamos então para a música Gaudéria, a música fandangueira da hora do chimarrão. Depois a gente vai para o intervalo e também para a previsão do tempo e a temperatura, né? Mas antes tem os monarcas.

0: Não encosta bariguinha, ouvimos aí o sucesso dos Monarcas aqui na Hora do Chimarrão. Bom dia!
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2: 7:32.
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0: Na Hora do Chimarrão, boletim informando agora o tempo e a temperatura. 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
3: Nesta segunda, enquanto a massa de ar frio avança pelo sul e derruba as temperaturas, a frente fria que atuou durante o domingo se desloca mais para o oceano, na altura do sudeste, aumentando as condições para chuva em São Paulo, Minas, Rio de Janeiro e Espírito Santo. E o fluxo de umidade e a atuação de um cavado em níveis médios também favorecem as instabilidades. E no sul do país, o destaque passa a ser o avanço da massa de ar mais frio. Rio Grande do Sul e Santa Catarina terão predomínio de tempo mais firme e diminuição da nebulosidade. Já em áreas do interior, litoral e leste do Paraná, além de grande parte da faixa litorânea catarinense, ainda podem registrar pancadas de chuva. O amanhecer será mais frio, e não se descarta a ocorrência de geada em algumas áreas de serra e pontos do sul gaúcho. E ao longo do dia, o tempo segue agradável pela região. Em São Paulo, a semana começa com máxima de 18 graus, e a mínima deve ocorrer à noite. Em BH, as temperaturas podem chegar até os 22 e até os 24 graus no Rio. Já em Palmas, calor de até 34 graus. Se você estiver no sul do país, atenção para as temperaturas, que devem seguir mais baixas, e há chance de geada em algumas áreas.
0: Os próximos dias vão exigir atenção redobrada dos moradores da região sul. Uma poderosa massa de ar polar está avançando sobre o Rio Grande do Sul e promete derrubar as temperaturas a níveis típicos dos períodos mais rigorosos do inverno, trazendo uma combinação aí de frio intenso, geadas generalizadas e marcas negativas em centenas de municípios. De acordo com a Metsu Meteorologia, a fase mais forte da incursão polar chega no território gaúcho ainda hoje, dia 15, dando início a uma sequência de madrugadas congelantes. Entre hoje e a próxima quinta-feira, os termômetros devem registrar temperaturas abaixo de zero em diversas cidades do estado, cenário que também deverá se repetir em áreas de Santa Catarina e do Paraná. Na segunda-feira, hoje, portanto, a previsão é de sol, mas com muitas nuvens e temperaturas entre 4 e 14 graus. As condições mais severas são esperadas na campanha, na Serra do Sudeste e nos campos de cima da serra, no Rio Grande do Sul, além do Planalto Sul Catarinense. Nessas regiões, as mínimas podem variar entre 3 e 5 graus negativos, com possibilidade de registros ainda menores em embaixadas e locais favoráveis ao resfriamento noturno. Além do frio extremo, a massa de ar polar favorecerá a formação de geadas amplas e persistentes. O fenômeno deve atingir os três estados do sul por vários dias consecutivos, com intensidade moderada a forte em muitas localidades gaúchas e catarinenses. Boletim com a previsão do tempo e a temperatura. 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
1: 7 horas 41 minutos, olha a hora, gente, 7h41. 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
1: 7 horas 43 minutos, 7h43. Nós vamos trazendo mais música na hora do chimarrão. E depois a gente vai então para o intervalo comercial e a reta final do programa desta manhã de segunda-feira. Canta agora, sucesso romântico sertanejo do Gian e Giovanni.

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1: 7:47.
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14: Nove minutinhos agora faltando para as 8, 9 para as 8, reta final da hora do chimarrão. Bom dia, seu Nilo Ram, dona Suzana, lá em Novo Hamburgo, diz que tá um gelo por lá também, tá um friozão danado aí, né? Obrigado, seu Nilo Ram, pela audiência. A última música nativa do Rio Grande do Sul de hoje vai para vocês aí. Vamos lá, seu Nilo, Oswaldir e Carlos Magrão.
15: 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Cadê o prefeito? 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

0: 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O que tens feito, amigo governador? O presidente do Brasil não me conhece. Cadê o prefeito? E onde estará o vereador? Dias difíceis esses que a gente vive. E como subir o aclive se a força já não está? Tem empresário que era rico, tá falido. Com tanto imposto vencido, não tem mais como pagar. A estes homens que lidam com leis e ciência, que a sabedoria e a crença só tragam coisas pro bem. Quem sabe um dia as guerras fiquem só nos livros e não haja mais motivos para chorarmos por ninguém.
1: Desabafo, Oswaldino e Carlos Magrão, aqui na Hora do Chimarrão. O programa agora está terminando, obrigado a todos. Daqui a pouquinho, às 8, o correspondente, depois a Raquel com o Show da Alegria. Deixo vocês com Lourenço e Lorival, depois os Sessentões. Bom dia!

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2: Por mortes de cães e gatos é presa por estelionato.
3: Ao menos 3 cidades gaúchas amanhecem com temperaturas negativas.
2: Estados Unidos e Irã chegam a acordo para encerrar guerra e reabrir o Estreito de Hormuz.
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2: Muito bom dia, agora são 8 horas e 1 minuto.
3: A temperatura é de 10 graus na capital.
2: A ex-secretária de Bem-Estar Animal de Canoas, investigada por mortes de cães e gatos, foi presa na manhã de hoje na Operação Carrasco da Polícia Civil. São cumpridos 10 mandados de busca e apreensão. O repórter Guilherme Milman acompanha.
5: Paula Lopes e outros 2 veterinários foram presos nessa manhã. Ela é investigada por ordenar mortes em massa de cães e gatos resgatados, na prática conhecida como eutanásia. Além disso, criava campanhas de arrecadação para auxiliar nos tratamentos, enquanto pedia para veterinários sacrificarem os animais. Na primeira fase da operação, em setembro do ano passado, foi revelado o esquema de dentro da secretaria em Canoas. Agora, o foco principal é na atuação dela como protetora animal na sua ONG Instituto Paula Lopes. Nesses casos, segundo a polícia, tutores e protetores levavam animais doentes a ela com a expectativa de serem curados. Paula possuía uma rede de contatos com clínicas veterinárias, levava os cães e gatos para esses locais, depois pedia para que os veterinários praticassem eutanásia, muitas vezes sem comprovar o diagnóstico da doença.
2: Paula Lopes negou as acusações em entrevista para a Rádio Gaúcha ao chegar na delegacia.
6: A investigação, a Operação Carrasco, ela se dá em relação à Secretaria de Bem-Estar Animal de Canoas, tá? Saiu o laudo do IGP, onde comprova que as eutanásias não eram feitas em demasiada, em grandes... Como é que é que eles falam? Não tinha eutanásias que falham, eram feitas desnecessárias. O laudo comprovou isso.
3: Temperatura de 10 graus em Porto Alegre, 6 em Caxias do Sul e Santa Maria, 3 em Pelotas e 7 em Rio Grande e Passo Fundo. Cleocon traz a previsão no estado para as próximas horas.
7: Um tempo sem chuva nesta segunda-feira, mas um tempo muito gelado tomando conta do estado. E a expectativa é que esse clima frio ainda vá dominar pelo menos até o meio da semana. Maior intensidade do frio entre hoje e amanhã. Depois disso, diminui a intensidade do frio no meio da semana, mas mesmo assim ainda é frio. E é claro, a gente não tem chuva até quinta. Vamos ter chuva na sexta-feira aqui no estado do Rio Grande do Sul, junto com temperaturas baixas.
2: Ao menos 3 cidades gaúchas tiveram temperaturas negativas no amanhecer de hoje, conforme o sistema de monitoramento e alertas agroclimáticos. A menor marca foi observada em Santana do Livramento, na fronteira oeste, com menos 2 graus e 7 décimos. Na mesma região, Quaraí teve 5 décimos abaixo de zero. Na campanha, Hulha Negra registrou 1 décimo negativo. Bagé, Dom Pedrito, Caçapava do Sul tiveram temperaturas abaixo de 1 grau. Em Porto Alegre, a mínima foi de 8 graus e 8 décimos no bairro São Caetano, no extremo sul.
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3: Mais 8 seleções estreiam na Copa do Mundo nesta segunda-feira. Pelo grupo H, jogam Espanha e Cabo Verde à 1 da tarde e Uruguai e Arábia Saudita a partir das 7 horas da noite. O jogo entre Bélgica e Egito pelo grupo G começa às 4 horas. O último jogo do dia será às 10 da noite entre Irã e Nova Zelândia, também pelo grupo G. Entre os destaques de ontem estão a vitória por 7-1 da Alemanha sobre Curaçao e o empate em 2-2 entre Holanda e Japão.
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9: Atenção na freeway. O trecho com obra e estreitamento já causa uns 5 quilômetros no sentido litoral Porto Alegre, a partir da ponte sobre o rio Gravataí, onde tem esse serviço rolando no trecho de Cachoeirinha. Atenção à entrada de Porto Alegre. Tá muito ruim para quem pega Oswaldo Aranha em direção ao bairro. Tá rolando uma obra na José Bonifácio. Isso acaba interferindo também um pouco na Oswaldo Aranha. Agora a IPTC está ajustando os tempos dos semáforos para fazer fluir esse trânsito. trânsito. Mais jogo agora, o motorista que sai do túnel da Conceição, pegar Sarmento Leite, Loureiro da Silva e seguir pela João Pessoa para sair dessa área central. Com o trânsito, Leandro Rodrigues.
2: O Centro de Investigação e Prevenção de Acidentes Aeronáuticos investiga a colisão de dois helicópteros durante o voo no Rio de Janeiro, que causou a morte de 6 pessoas ontem. Até o momento, a causa do acidente não foi determinada. Entre os mortos estão o cantor norte-americano Oliver Tree e o youtuber argentino Gasp. Os helicópteros caíram em um pátio de veículos elétricos na zona oeste do Rio. Cerca de 20 carros foram atingidos e pegaram fogo. Ninguém ficou ferido em solo.
3: A Justiça de São Paulo decretou a prisão preventiva de 3 homens suspeitos de envolvimento na morte de uma jovem que foi lançada de uma altura de 40 metros no sábado em Limeira durante um salto de rope jump. Maria Eduarda Rodrigues de Freitas, de 21 anos, não foi conectada a uma corda ao praticar o salto. Os 3 presos são os instrutores responsáveis pela atividade. Eles foram presos em flagrante e indiciados por homicídio com dolo eventual.
2: Ainda nesta edição, bolsas asiáticas e europeias abrem alta após anúncio de acordo de paz entre Estados Unidos e Irã.
3: Menina de 9 anos morre após motorista sem habilitação atingir casa no litoral norte.
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2: Uma menina de 9 anos morreu após ser atropelada por um carro na noite desse domingo em Tramandaí, no litoral norte. O caso ocorreu por volta das 9 horas na Avenida João de Magalhães, próximo ao terminal turístico. O motorista perdeu o controle do veículo, invadiu a calçada e atingiu estruturas de sustentação da área externa de uma residência. O condutor, de 54 anos, não possuía habilitação. As circunstâncias da ocorrência estão sendo investigadas.
3: Um homem de 26 anos morreu atropelado na RS-453 em Farroupilha, na Serra. O acidente ocorreu por volta das 9 da noite, no quilômetro 109. De acordo com o comando de polícia rodoviária da Brigada Militar, ele foi atingido por um Focus. A identidade da vítima não foi divulgada.
2: No norte do estado, uma mulher de 49 anos que estava na carona de uma moto morreu em um acidente na RS-324 em Gramado dos Loureiros, nessa madrugada. O motociclista relatou à polícia que perdeu o controle da direção em razão da neblina. Ele sofreu ferimentos leves e foi levado para o hospital. Ao cair da pista, a mulher, que não teve a identidade divulgada, acabou sendo atropelada por um veículo. O motorista fugiu do local. Agora em Porto Alegre, 10 graus é a temperatura, 8 horas, 8 minutos.
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3: O abono salarial PIS/PASEP 2026 será pago hoje para trabalhadores nascidos em julho e agosto. Tem direito ao benefício quem trabalhou com carteira assinada por pelo menos 30 dias em 2024 e recebeu remuneração média mensal de até R$ 2.765. As informações podem ser consultadas no aplicativo da Carteira de Trabalho Digital. Os valores ficarão disponíveis para saque até 30 de dezembro.
2: Porto Alegre tem 869 vagas de emprego disponíveis pelo meio do Cine Municipal nesta semana. O atendimento presencial ocorre nas subprefeituras Nordeste e Restinga ou na sede do Cine na Rua Uruguai, número 83. Os interessados devem comparecer presencialmente e levar documento original com foto. Nas agências FGTAS Cine no estado, são 4.800 vagas em aberto nesta semana. As unidades de Novo Hamburgo e Nova Santa Rita concentram o maior número de oportunidades. Em instantes, Rússia bombardeia mosteiro ucraniano considerado patrimônio da Unesco.
3: Os Estados Unidos e o Irã anunciaram que chegaram a um acordo para encerrar a guerra iniciada em fevereiro, o que abre caminho para a retomada do comércio marítimo no Golfo Pérsico e reduz as tensões no Oriente Médio. O pacto deverá ser assinado na próxima sexta-feira na Suíça. Embora os detalhes oficiais do documento ainda não tenham sido divulgados, autoridades dos dois países afirmaram que foi alcançado um acordo para encerrar o conflito, suspender o bloqueio naval imposto pelos Estados Unidos ao Irã e reabrir o Estreito de Hormuz, rota responsável por uma parcela significativa do transporte mundial de petróleo.
2: As bolsas asiáticas e europeia abriram em alta após o anúncio do possível acordo entre Estados Unidos e Irã. A notícia trouxe alívio para os mercados financeiros que vinham operando sob forte instabilidade desde o início do conflito. Na Ásia, as bolsas fecharam em patamares altos. Como reflexo imediato do aceno diplomático, o preço do petróleo Brent, referência internacional, caiu 4 dólares, cotado a 83 dólares o barril.
3: Um ataque russo contra a Ucrânia provocou um incêndio e danificou parte do mosteiro de Kiev-Pechersk, um dos mais importantes templos cristãos do país e patrimônio mundial da Unesco. A ofensiva também deixou 5 socorristas mortos em Kharkiv e pelo menos 20 feridos na capital, Kiev. Em resposta, forças ucranianas realizaram um ataque com drones contra 2 pontes que ligam a região de Kherson à península da Crimeia. O governo ucraniano informou que pretende de acionar a Unesco para apurar os danos causados ao complexo religioso.
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3: A próxima edição será mais cedo, ao 12h40. Bom dia.
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13: 8:13.
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1: Olá, muito bom dia, Marcelino Ramos e toda a nossa região. Agora são 8 horas mais 13 minutos e começa a partir deste momento aqui na Rádio Salete FM 100.3, mais uma edição do Show da Alegria, o seu programa de todas as manhãs. Estamos de volta, começando aí mais uma semana, manhã de segunda-feira, 15 de junho de 2026. Chegamos aí na metade do mês de junho. Hoje, dia 15, é o dia do paleontólogo, dia mundial do vento e também Dia Mundial da Energia Eólica e Dia Mundial de Conscientização da Violência contra a Pessoa Idosa. Estamos na Lua Nova, temos manhã fria em Marcelino Ramos e na nossa região, 8 graus e a temperatura na Praça Padre Bás. E você, como está? Tudo certo? Eu espero que sim, te desejo aí um ótimo retorno ao trabalho, à tua rotina, às atividades, né, pós-final de semana. Para você, uma ótima segunda-feira. Para você que acompanha a gente, seja no trabalho, em casa ou nos leva na carona, muito obrigada pela sintonia, pela audiência. Te fazemos companhia por aqui até às 10 horas da manhã, com muito sucesso, com informação e o nosso alto astral de todas as manhãs. Quem também chega junto comigo na parte técnica, seleção musical, é o meu colega, meu amigo Ebenezer, que deixa a todos o seu bom dia. 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Vamos abrindo a primeira edição da semana com James Brown. Bom dia! Bom dia!

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1: 8:20.
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3: Bom dia, querido povo de Deus. É só o amor. É o amor que realmente faz a diferença em nossas vidas. Ressalta exatamente a paz e a luz que dá sentido à nossa existência. Hoje, segunda-feira, vamos juntos pedir, suplicar e dizer: Senhor, eu te consagro cada minuto desta semana. E fazei-me amar, Senhor, em nome do Pai, do Filho e do Espírito Santo. Amém. Jesus misericordioso, eu confio e professo na tua misericórdia. E é movido por este desejo que apresento neste momento de oração minhas preces, súplicas, mas principalmente minha ação de graças. Graças recebidas, não por ser merecedor, pois tenho consciência que não sou digno, mas fruto de tua bondade e de tua infinita misericórdia, Jesus. Louvado sejas por todas as bênçãos derramadas. Jesus, o dia começa. E entrego todo este dia pedindo a vossa misericórdia. Fortalece-me, ajude-me no discernimento. E mesmo nos momentos de dificuldades, que a vossa misericórdia seja maior que os problemas. Quero colocar, Senhor, este dia diante de teus olhos. Quero apresentar minhas queixas, dificuldades, sofrimentos, unindo-me a todas as pessoas que sofrem e que confiam no teu poder misericordioso. Jesus, movido pela misericórdia, acolheste as multidões. Tomado de compaixão, atendestes a todos e a cada um, libertando-os, curando-os. É por isso, Jesus, que coloco o dia de hoje, cada passo, cada decisão, cada agir, movido pela mesma compaixão, Senhor, atenda as minhas preces, escute os meus apelos. Jesus, acolhe de modo particular os doentes, os acamados, os que vão para a cirurgia, os que se recomendaram às orações. Misericórdia, Jesus, para com os desempregados. Misericórdia, Jesus, para os que estão em crise de matrimônio. Misericórdia, Jesus, para os que estão depressivos. Jesus, eu confio na vossa misericórdia. Pai nosso, que estais no céu, santificado seja o vosso nome, venha a nós o vosso reino. Seja feita a vossa vontade, assim na terra como no céu. O pão nosso de cada dia nos dai hoje. Perdoai-nos nas nossas ofensas, assim como nós perdoamos a quem nos tem ofendido. E não nos deixeis cair em tentação, mas livrai-nos do mal. Amém. Jesus, eu confio na vossa misericórdia. Bom dia a todos.
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5: Oito horas mais 25 minutos, seguimos juntos nesta manhã levando música boa, informação, deixando aí a sua manhã de segunda-feira mais leve, show da alegria no ar. Daqui a pouquinho tem informação, previsão do tempo chegando aí para a nossa região. Parece que teremos aí uma semana de bastante frio, né, nos próximos dias, então vamos daqui a pouquinho acompanhando a previsão completa por aqui. 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Seguimos com mais sucesso chegando por aqui. Lana Del Rey, bom dia!

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1: 8:31.
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2: Vamos agora saber como fica o tempo na nossa região neste comecinho de semana, em um oferecimento de Viu de artefatos metálicos, ferro, inox e alumínio, processo de produção de artefatos metálicos que permite alta precisão na produção de componentes, experiência de mais de 50 anos nos serviços. 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Você acompanha a previsão do tempo no Show da Alegria com as informações da Clima Tempo.
3: Nesta segunda, enquanto a massa de ar frio avança pelo sul e derruba as temperaturas, a frente fria que atuou durante o domingo se desloca mais para o oceano, na altura do sudeste, aumentando as condições para chuva em São Paulo, Minas, Rio de Janeiro e Espírito Santo. E o fluxo de umidade e a atuação de um cavado em níveis médios também favorecem as instabilidades. E no sul do país, o destaque passa a ser o avanço da massa de ar mais frio. Rio Grande do Sul e Santa Catarina terão predomínio de tempo mais firme e diminuição da nebulosidade. Já em áreas do interior, litoral e leste do Paraná, além de grande parte da faixa litorânea catarinense, ainda podem registrar pancadas de chuva. O amanhecer será mais frio, e não se descarta a ocorrência de geada em algumas áreas de serra e pontos do sul gaúcho. E ao longo do dia, o tempo segue agradável pela região. Em São Paulo, a semana começa com máxima de 18 graus, e a mínima deve ocorrer à noite. Em BH, as temperaturas podem chegar até os 22 e até os 24 graus no Rio. Já em Palmas, calor de até 34 graus. Se você estiver no sul do país, atenção para as temperaturas, que devem seguir mais baixas, e há chance de geada em algumas áreas.
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2: Vamos agora saber o que os astros nos dizem para hoje, chegando por aqui o nosso horóscopo desta segunda. Atenção você, ariano, ariana, aposte no improviso e deixe o coração falar mais alto. Uma atração poderá surgir do nada, uma paquera ganhar um gás inesperado ou uma ideia autoral aparecer pronta para virar projeto. Valerá aceitar um convite diferente e ir atrás do que te dá prazer sem roteiro definido. Para você que é do signo de touro, a casa ganhará um clima diferente com uma visita de última hora, mudança de planos ou uma vontade súbita de mexer na decoração. Solte a criatividade, uma conversa em família ou com alguém do passado poderá tomar um rumo mais emotivo no fim do dia. Evite decidir um assunto de moradia às pressas. Para você, geminiano ou geminiana, com lua nova em seu signo, inicie um ciclo promissor e movimentado por projetos autorais, mais protagonismo e com sucesso profissional e financeiro. Aproveite as próximas 4 semanas para dar uma virada positiva de vida. Para quem é do signo de câncer, um rendimento extra, um convite que valoriza seus talentos ou uma ideia genial para ganhar dinheiro darão um sabor intenso para a segunda. Valerá apostar no que você faz de melhor e cobrar bem por isso. Será uma boa fase para os negócios e aquisições. Daqui a pouquinho, continuamos com o nosso horóscopo aqui no Show da Alegria. Bom dia! Estamos por aqui com a nossa programação, primeira edição da semana do Show da Alegria, 8 horas mais 36 minutos, uma ótima segunda-feira para você, lembrando que daqui a pouquinho temos dicas chegando 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Seguimos por aqui com mais música. Para você agora, RPM.

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1: 8 horas e 46 minutos.
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2: Vamos agora trazendo a nossa primeira dica desta segunda-feira. Essa é para você que costuma guardar os tomates na geladeira assim que chega do mercado. Dependendo do estágio de maturação, isso pode não ser a melhor opção. Especialistas explicam que os tomates ainda firmes devem ser mantidos em temperatura ambiente, em um local fresco, seco e bem ventilado. O frio excessivo pode prejudicar o sabor, o aroma e a textura da fruta. Outra dica importante é não lavar os tomates antes de guardar. A umidade favorece o aparecimento de fungos e acelera o apodrecimento. O ideal é higienizá-los apenas na hora do consumo. Para aumentar a durabilidade, evite empilhar os tomates e mantenha-os longe de bananas e maçãs que liberam etileno, um gás natural que acelera o amadurecimento. Quando os tomates já estiverem bem maduros e você não for consumi-los imediatamente, aí sim a geladeira pode ajudar a prolongar a conservação por alguns dias. Um armazenamento correto ajuda a preservar o sabor e evita desperdícios. Daqui a pouquinho, voltamos com mais dicas aqui no Show da Alegria.
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Contar com a tua audiência, um ótimo comecinho de semana, show da alegria por aqui, faltando 12 minutos para as 9 horas da manhã. Daqui a pouquinho a gente vai trazendo mais horóscopo aqui na programação e lembrando que na virada de hora você acompanha aí as notícias na hora certa. 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Vamos ouvindo mais música, chegando por aqui Zé de Camargo e Luciano.

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1: Vamos agora trazendo a segunda parte da previsão astral para você que é de leão, vontade de mudar o visual, ousar no estilo ou transformar totalmente a imagem pública e a maneira de se apresentar com Vênus em seu signo, tudo isso será possível. Você atrairá olhares, convites e boas surpresas. Comece a semana podendo e curta o brilho do momento. Para quem é do signo de Virgem, a intuição falará mais alto hoje, uma percepção poderá surgir do nada e iluminar o futuro. A semana começará com muitas emoções e agitos. Encontros carinhosos e a proximidade de alguém especial contarão pontos em uma decisão importante. Para você que é de Libra, aproveite esta lua nova para organizar uma viagem ou ampliar conexões internacionais, publicar conteúdos relevantes e brilhar publicamente. Amizades trarão ar fresco hoje. Uma pessoa recém-chegada no grupo poderá tornar o dia mais agradável. Para quem é de Escorpião, a semana começará com proposta de longe, uma oportunidade que poderá surgir de repente e alterar o roteiro. Compromissos já assumidos serão muito bem sucedidos. O fortalecimento da sua imagem pública ou um elogio que abrirá portas poderá inspirar metas mais altas. Daqui a pouquinho, na segunda parte do programa, a gente segue com o nosso horóscopo aqui no Show da Alegria. Em alguns instantes você acompanha as notícias na hora certa. Vamos fechando aí a primeira parte do programa com Solange Almeida e já já está.

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2: Edição na rua José Bonifácio para asfaltamento. Os motoristas na Oswaldo Aranha, tentando sair do centro, já vão encontrar o acesso a José Bonifácio bloqueado. Da João Pessoa para Oswaldo Aranha ainda não tem bloqueio, mas tem máquinas que já ocupam uma faixa da via ali perto da Rua Santana. Com o trânsito, Leandro Rodrigues.
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4: ONG de ex-secretária do Bem-Estar Animal de Canoas, presa hoje por estelionato, arrecadou R$700 mil em 6 meses.
5: Segundo a Polícia Civil, Paula Lopes, através do seu instituto, movimentou cerca de 15 mil arrecadações nesse período. Segundo as investigações, essa prática configura estelionato, já que houve um aproveitamento financeiro com essas campanhas de arrecadação, pois provas obtidas pela polícia mostram que Paula Lopes, enquanto fazia campanhas de arrecadação, ordenava veterinários a eutanasiar cães e gatos, mesmo sem a comprovação de doenças, mantendo as campanhas no ar. Paula foi presa na manhã de hoje, ela já era investigada desde o ano passado. Além dela, outros 2 veterinários foram presos por atuarem diretamente no esquema. A Rádio Gaúcha apurou que uma das veterinárias é Tainara Hart, que já era investigada na primeira fase da operação. A defesa dela diz que não vai se manifestar no momento, pois não teve acesso ao teor da investigação. De Canoas, Guilherme Milman.
4: A Agência Nacional de Vigilância Sanitária publicou nova resolução hoje em que mantém suspensos lotes específicos de produtos da marca IP. Os itens haviam sido retirados de circulação em maio. No início de junho, após uma nova inspeção, a produção na fábrica de Amparo, em São Paulo, foi reiniciada. Na decisão desta segunda-feira, a Anvisa mantém a suspensão apenas para produtos mais velhos, que não apresentaram resultados de segurança satisfatórios. A medida atinge 2 linhas de desinfetante e 6 tipos de detergentes com lotes com número final 1, fabricados antes de março, além de 11 versões de lava-roupas líquidos com lote final 1, produzidos antes de abril. 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Notícia na hora certa volta na Rede Gaúcha às 10 horas. Da redação, Felipe Baques.
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8: 9:06.
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9:06, intervalo finalizado. Estamos de volta por aqui com o Show da Alegria, começando a segunda parte do programa. Nossa edição desta segunda-feira, 15 de junho, dia do paleontólogo, dia mundial do vento e dia mundial da energia eólica. E também hoje, dia mundial de conscientização da violência contra a pessoa idosa. 8 graus é a temperatura na Praça Padre Basso e nós seguimos te fazendo companhia até as 10 horas da manhã com mais música, com mais informação também. O Ebenezer continua na parte técnica, seleção musical. 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Vamos abrindo a segunda parte do programa com Adele.

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1: 9:17.
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2: Estamos agora trazendo mais uma dica aqui no Show da Alegria, especialmente aí para a mulherada que gosta, né, de se cuidar, de se maquiar. Vamos falando um pouquinho sobre como cuidar corretamente dos produtos de beleza, que é importante para garantir sua eficácia, evitar desperdícios e proteger a saúde da pele. Muitas vezes, maquiagem e cosméticos estragam antes da validade por causa do armazenamento inadequado. O ideal é guardar os produtos em locais frescos, secos e longe da luz solar direta. O calor e a umidade podem alterar a textura, a cor e até a composição dos cosméticos. Também é importante manter as embalagens sempre bem fechadas para evitar contaminação e ressecamento dos produtos. Pincéis, esponjas e aplicadores devem ser higienizados regularmente, já que acumulam resíduos, oleosidade e micro-organismos que podem causar irritações e acne. Fique atenta aos sinais de que um produto pode estar estragado. Mudança de cheiro, cor, textura ou separação dos componentes são indícios de que ele não deve mais ser utilizado. E nunca compartilhe itens de uso pessoal, como batons, máscaras de cílios e maquiagens para os olhos, pois isso aumenta o risco de infecções. Armazenar corretamente, respeitar a validade e manter os acessórios limpos ajuda a preservar os produtos de beleza e a cuidar melhor da saúde da pele. Amanhã a gente volta com mais dicas aqui no Show da Alegria.
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9 horas mais 20 minutos e nós seguimos por aqui com o Show da Alegria. Muito bom dia para você que nos ouve a partir de agora. Ou você que, quem sabe, nos acompanha desde o comecinho, muito obrigada pela companhia, pela audiência. O Show da Alegria segue por aqui até as 10 horas da manhã. Daqui a pouquinho a gente vai recordando o sucesso aqui na programação. 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Vamos ouvindo mais música, chegando por aqui, The Who.

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2: Vamos agora de clássico contagiante aqui no Show da Alegria, lançado em 1974, Come and Get Your Love, da banda Redbone, é um daqueles sucessos que atravessam gerações. Com sua mistura envolvente de rock, funk e influências da música nativa americana, a canção conquistou o público logo de cara. O hit alcançou o top 5 da Billboard Hot 100 e voltou a ganhar enorme popularidade décadas depois, ao fazer parte da trilha sonora do filme Guardiões da Galáxia, conquistando aí uma nova geração de fãs. Vamos então, recordando este grande clássico, aqui no Show da Alegria.

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1: 9:36.
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0: 9:38 e nós seguimos por aqui com o Show da Alegria. Vamos até às 10 horas da manhã te fazendo companhia, daqui a pouquinho trazendo informação do mercado financeiro aqui na programação. 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Eu quero te lembrar aí que continuamos aí em clima de João Pepa, né? 35 anos, a primeira e maior festa de etnias do Alto Uruguai. Está chegando aí o jantar alemão e polonês, dia 20 de junho, né, com animação de Edio e Juliana. Ingressos à venda na paróquia São João Batista, supermercado Mapique, supermercado Belé, e também você pode ter mais informações aí, fazer essas compras de ingresso pelo WhatsApp 98446-4229. Participe, João Pepa, 35 anos, a primeira e maior festa de etnias do Alto Uruguai. Vamos ouvindo mais música, chegando por aqui Vila Bagagem.
1: 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Presta atenção.

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1: 9:49.
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2: 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No câmbio, o dólar comercial opera em baixa de 0,32%, está cotado em R$ 5,04. Dólar turismo em alta de 0,17%, está valendo R$ 5,26. Euro comercial em alta de 0,05%, está cotado em R$ 5,85. Já o índice Ibovespa começa a semana em queda de 0,21% aos 171.133 pontos. Melhor desempenho da bolsa é da Vamos, valorizando 3,06%, pior desempenho Braskem, desvalorizando 6,67%. Aplicações, taxa Selic tem o seu rendimento anual de 14,5% e a poupança, rendimento de 0,66% ao mês. 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

Continuamos por aqui com o Show da Alegria, reta final da nossa primeira edição da semana, 8 minutinhos faltando para as 10 horas da manhã. Lembrando que daqui a pouquinho a gente traz por aqui a última parte do nosso horóscopo de hoje. 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Vamos ouvindo mais música, chegando por aqui sucesso com Cristiano Araújo.

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2: Chegando por aqui a última parte do horóscopo para você de Sagitário, a vontade de sair do roteiro e embarcar em experiências diferentes inspirará decisões ousadas. Comece uma fase animada no casamento ou no namoro nesta lua nova, clima de leveza no amor. Para quem é de Capricórnio, um apoio financeiro inesperado ou uma proposta de sociedade poderá pegar você de surpresa hoje. A vida íntima ganhará um capítulo diferente, com uma aproximação mais intensa de quem você ama ou uma nova conquista. Para você de Aquário, abra espaço para o inesperado nas relações hoje. Alguém poderá surgir do nada, o par poderá surpreender com uma atitude diferente ou uma proposta de parceria poderá chegar sem aviso. Quebre padrões e descubra a beleza nas mesmas coisas de sempre. Para você de Peixes, a rotina ficará mais agradável com uma maneira diferente de você se colocar, mudanças na equipe e melhor remuneração. Com sensibilidade aflorada, você perceberá uma oportunidade de negócio ou de parceria alinhada às necessidades atuais. Esse foi o nosso horóscopo desta segunda-feira. Amanhã voltamos com a previsão astral aqui no Show da Alegria. E assim estamos fechando a nossa edição de hoje. Daqui a pouquinho você acompanha as notícias na hora certa, na sequência A Hora do Agricultor. Fechando o programa, tem sucesso internacional. Tchau, tchau.

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4: A EPTC atende a uma colisão entre um carro e uma van na Avenida 21 de Abril, no bairro Sarandi, zona norte de Porto Alegre. Não há registro de feridos e nem reflexo no trânsito da região. Trânsito mais carregado na Avenida Carlos Gomes, entre a Senador Tarso Dutra e a Plínio Brasil Milano, no sentido sul-norte. Nas rodovias da região metropolitana, não há nenhum acidente registrado na última hora. Com informações do trânsito, Roxane Carvalho.
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2: Totens de atendimento virtual em paradas de Porto Alegre registram mais de 2.600 chamadas em 8 meses.
5: Foram 2.616 solicitações de companhia virtual atendidas para pessoas que aguardam o transporte coletivo à noite. O levantamento do projeto Abrigo Amigo compreende o período de 22 de outubro de 2025, quando o primeiro totem passou a operar, até a última quarta-feira. São 50 abrigos com o objetivo de transformar pontos de ônibus em espaços acolhedores e seguros. O botão pode ser acionado das 8 da noite às 5 da manhã para iniciar uma chamada de vídeo. No período analisado, 15 ocorrências foram encaminhadas para serviços especializados de saúde e segurança. Não é necessário se identificar. A iniciativa é uma parceria da Prefeitura com a concessionária Eletromídia e a Claro. Da redação, Isabela Daut.
2: Um ônibus com cerca de 40 passageiros capotou nessa madrugada em uma rodovia em Tauá, no interior do Ceará. 7 pessoas morreram e outras 30 ficaram feridas. Os passageiros são de Juazeiro do Norte e haviam participado de um torneio de basquete em outra cidade. As vítimas ainda não foram identificadas. Conforme policiais que estiveram no local, os ocupantes do ônibus estavam sem cinto de segurança e alguns foram arremessados para fora do veículo. O motorista disse a bombeiros que dormiu ao volante. 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Notícia na hora certa volta na Rede Gaúcha às 11 horas. Da redação, Felipe Baques.
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9: 10 horas e 4 minutos.
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0: Agora são 10 horas mais 5 minutinhos, 10 e 5, bom dia meu amigo, bom dia minha amiga, bom dia gaúchos e catarinenses, tudo bem? Estamos chegando a partir de agora aqui na programação da Rádio Salete, para fazermos companhia para vocês, está no ar mais uma edição do programa A Hora do Agricultor.
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0: É, muito obrigado para você do Rio Grande, para você de Santa Catarina, para você desse mundão afora que se liga conosco. Nós estamos chegando para trazer música, trazermos informações, atendermos aí a sua solicitação musical, né? Como eu sempre digo, aumenta o volume do rádio, do aplicativo, o programa líder de audiência está no ar.
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0: É, olha nós aqui de novo, fazendo companhia para vocês. Quem também chega, manda um abraço, vai ficar conosco aí na parte técnica, o nosso colega, o nosso amigo Ebenezer. 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Vamos lá, manhã fria de segunda-feira, né? Hoje, dia 15 de junho. Vamos trazendo música. Porca Véia, bom dia!

É, agora são 10 horas mais 11 minutos, programa Hora do Agricultor. Você que tá aí ligado conosco, obrigado aí pelo carinho da sua companhia, né? Você gaúcho, você catarinense, e a gente vai com vocês até às 11h40. 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Estamos aí, Hora do Agricultor, começando mais uma semana. É, semana aí, segundo os meteorologistas, de muito frio aí pela frente, né? É, e dizem eles, né, que é pra dar geada também, né? Ontem tava frio, hoje tava um pouquinho mais frio, né? Temperatura um pouquinho mais baixa também. 10 e 13, trazendo aí Flávio Dalcin.

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1: 10 horas e 16 minutos.
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É o programa Hora do Agricultor, 10 horas 20 minutos. 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Opa, próximo final de semana, né? O próximo final de semana dentro da programação da João Pepa tem o jantar alemão e polonês. É dia 20 de junho, no próximo sábado, né? Após a animação Edio e Juliana. Então compre seu ingresso, participem. Ontem bastante gente participando aí do almoço gaúcho, né? E agora, no próximo sábado, o jantar alemão e polonês dentro da programação da João Pepa. 10h22, Ebenezer. Trazendo aí Gilberto e Gilmara.

0: É, agora são 10 horas 25 minutinhos. 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Vamos lá, o nosso programa Hora do Agricultor chegou agora, bom dia. É, obrigado aí pelo carinho da sua audiência. Estamos aí nesta manhã de segunda-feira, né? Bom dia, manda um alô para o Titum. Ô, Titum, um abraço, né? Um
1: abraço.
0: É, um abraço aí para o Titum. Pro Oswaldir e pro Marcão, né? É, tá bom, ele sugeriu música, vamos trazendo aí então. Oswaldir e Carlos Magrão, bom dia!
2: 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Desta baita palhaçada que está acontecendo aqui. Já está de um jeito que se mandar o filho para a escola, na rua lhe pedem esmola, me dê tudo o que tens aí. Tá complicado e não é só na grande cidade. 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
3: 10 horas e 33 minutos.
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Vamos lá! 10 horas 34 minutinhos, é hora do agricultor. 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Hora do agricultor, você que tá chegando agora, bom dia, segunda-feira, metade do mês de junho, barbaridade, passando rápido, né? É, estamos aí, vivendo a Copa do Mundo 2026, muitos jogos, Brasil vai jogar de novo, se eu não me engano, sexta-feira, né? É, ontem tivemos goleada, Brasil aí enfrentou dificuldade contra o Marrocos, né? Empatou em 1-1 na noite, tarde-noite aí do último sábado, né? Então, vamos ver o que vai dar aí o próximo jogo da seleção brasileira, então. 10h36... Tinha um carreiro e

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Vamos em frente! É, lá pro meu amigo Bonato, né? Ô, Bonato, obrigado aí pelo carinho da audiência, sugeriu música, né? Vamos trazendo então aí, acredito que seja essa, viu, Bonato? Volmir Martins.

0: Hora do Agricultor. É, agora são 10 horas e 44 minutos. Você que tá aí ligado conosco, tudo de bom, aquele abraço, né? Daqui a pouco tem notícias na hora certa. Vamos trazendo mais música. Banda Brilha Som.
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1: 10:49.
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É, vamos lá, agora são 10 horas e 50 minutos. Daqui a pouquinho tem notícias na hora certa pra você, né? Obrigado pela companhia, meu amigo, minha amiga. Segunda-feira, comecinho de semana, né? Vamos trazendo agora lá pro meu amigo Rogério Mateus. Ô, Rogério, um abraço, obrigado pela audiência. Tonico e Tinoco.

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2: Estados Unidos, Donald Trump afirma que navios comerciais já começaram a trafegar pelo Estreito de Hormuz após anúncio de acordo de paz. Preço do petróleo cai 4,5%. O barril do tipo Brent, usado como referência internacional, é cotado em US$ 83. Sol entre nuvens em Porto Alegre, agora faz 13 graus. O tempo segue firme e frio nesta segunda-feira no Rio Grande do Sul. 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
4: Atenção para um capotamento em atendimento na RS-118 em Gravataí, no sentido a Sapucaia do Sul. Tem restrição. Em função disso, o comando rodoviário da Brigada Militar atende. Com o trânsito, Leandro Rodrigues.
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2: O mercado financeiro elevou novamente a estimativa para a inflação em 2026, que avançou para 5,30%, acima do teto da meta. É a 14ª semana seguida de aumento. A projeção está no boletim Focus, divulgado nesta manhã pelo Banco Central. Outro indicador que aumentou foi a previsão para a taxa Selic, que foi de 13,5% para 13,75% no fim do ano. Para o crescimento do Produto Interno Bruto de 2026, a estimativa do mercado subiu de 1,91% para 1,96%. O governo de Israel afirmou hoje que vai manter tropas no Líbano por tempo indeterminado, mesmo após o acordo de paz anunciado por Estados Unidos e Irã. Forças israelenses ocuparam o sul do Líbano após ataques do grupo terrorista Hezbollah, aliado do Irã. Ao menos 1 milhão de pessoas tiveram que sair de casa na região. De acordo com o governo iraniano, o tratado de paz também inclui o fim dos combates em território libanês. Já líderes israelenses afirmam que o acordo não garante a segurança do país. Hoje, o governo libanês pediu que moradores deslocados adiem o retorno às casas, citando o risco de violações e ataques por parte de Israel. 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Da redação, Felipe Baques.
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6: 11:05.
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agora são 11 horas mais 7 minutos. Nós estamos aí, programa Hora do Agricultor, né? Obrigado aí pelo carinho da sua companhia. Você gaúcho, você catarinense, né? Que sempre se liga conosco. Vamos lá, vamos trazendo música. Abrindo a segunda parte, chegando aí, Lio e Léo.

Vamos lá, 11 horas agora com 13 minutinhos, programa Hora do Agricultor, Supermercado e Açougue Belé, Supermercado Menger, Simão Móveis, Marafim Móveis, Instituto de Óleo Santa Luzia, Regalinho Odontologia, Mercado Valiani, Laboratório Marcelinense, FlexNow, Faculdade Ideal e o Grupo Master Sonday Econômico Supermercado. Trazendo música, O Serrano.

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1: 11 horas e 17 minutos.
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5: Vamos aos destaques do Jornal do Meio-Dia de hoje. As informações aí com o nosso colega Luiz Otávio. Bom dia, Luiz.
6: Muito bom dia, Jean. Muito bom dia a você, ouvinte. E está na hora de conferir os assuntos que serão notícias no Jornal do Meio-Dia desta segunda-feira. Acontece na noite de hoje a segunda reunião ordinária do Legislativo de Marcelino Ramos no mês de junho. Presidente da Casa, vereador Serginho Beal, destaca a pauta de assuntos que serão debatidos. Serginho convida a comunidade para acompanhar a sessão e destaca que o áudio na íntegra será transmitido aqui pela Rádio Salete na próxima quarta-feira. IBGE abriu as inscrições para um novo processo seletivo simplificado destinado à realização do 12º Censo Agropecuário, Florestal e Aquícola. Sicredi Uniestados está com inscrições abertas para o programa Trainee 2026, voltado a jovens profissionais. Números de hospitalizações por vírus respiratórios aumentaram no Brasil, segundo dados do Infogripe. Ao longo destes próximos dias, o clima exigirá atenção redobrada dos moradores da região sul. Uma poderosa massa de ar polar está avançando sobre o estado gaúcho. Estas são as notícias que serão levadas ao ar na edição de hoje, segunda-feira, 15 de junho de 2026, no Jornal do Meio-Dia. Tenham todos um bom dia e uma excelente semana.
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0: São 11 horas 21 minutos, é o programa Hora do Agricultor, né? Obrigado aí pelo carinho da companhia, você meu amigo, minha amiga, sempre se liga conosco, aquele abraço, né? Tudo de bom? Chegando aí, banda modelo.
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1: 11 horas e 25 minutos.
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Nós agora com 25 minutos, programa Hora do Agricultor. Você que está aí ligado conosco, obrigado pelo carinho da companhia. Trazendo agora Zezé de Camargo e Luciano.

0: Estamos aí, cultura. Obrigado aí pela companhia, né? Tudo de bom. Você, meu amigo, minha amiga. Vamos trazendo música para fechar o programa, né? Um abraço em meu nome, em nome do Ebenezer. A gente volta com vocês. É, eu volto quarta-feira, amanhã o Sandro vai estar fazendo companhia para vocês, tá certo? Fechando, fiquem aí com as últimas de hoje. Tchau, tchau.
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1: 11 horas e 34 minutos.
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0: Vamos passar alguns momentos meditando sobre o que Deus tem a nos dizer.
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6: E que a paz de Cristo esteja com todos vocês. O tema da mensagem de hoje é Cuidado com o Pequeno. Fundamentado no livro de 1 Samuel, capítulo 17, versículo 42, que nos diz: Golias olhou bem para ele e começou a caçoar, porque Davi não passava de um rapaz bonito e de boa aparência. Querido ouvinte e irmão na fé, no mundo em que vivemos, é comum que sejam mais valorizados o maior, o que mais se destaca, o que mais chama a atenção, a mais alta posição, o cargo de maior autoridade. Gostamos daquilo que é de marca e que está na moda ou nas tendências, mas nem sempre o que mais se destaca é o melhor. Veja o exemplo da história de Davi e Golias. O gigante Golias impunha medo aos soldados de Israel, que ficaram apavorados. Com toda sua imponência, sua estatura de quase 3 metros, armadura de bronze de 60 quilos, lança enorme de quase 7 quilos, Golias se destacava dentre o exército filisteu. Mas o gigante Golias foi derrotado pelo franzino e pequenino Davi. Davi, que sequer era soldado, mas sim um pastor de ovelhas em treinamento, se apresentou para enfrentar o imponente Golias, que debochou do corajoso rapaz, dizendo: Golias olhou bem para ele e começou a caçoar, porque Davi não passava de um rapaz bonito e de boa aparência. No entanto, Davi não se intimidou, pois estava ali em nome do Senhor Todo-Poderoso, o Deus dos exércitos. A vitória de Davi mostrou que, para envergonhar os poderosos, Deus escolheu o que o mundo acha fraco. Por meio de Davi, Deus mostrou que não precisa de armas ou espadas para derrotar os inimigos. Ele usou um pequeno rapaz para derrubar o maior dos guerreiros. Deus usou madeiras e pregos para derrotar o diabo e o pecado. Na cruz, seu filho Jesus foi pendurado para trazer perdão e salvação a todos nós. Temos vitória por meio dele. Deus pode usar estes 5 minutos do seu tempo para transformar a sua vida. Confie no Senhor acima de todas as coisas. Esse é o primeiro e mais importante mandamento. Amém? Oremos. Amado Deus, graças te damos por agir em nosso favor por meio de Jesus. Usa-nos para levar tua palavra aos que estão perdidos, por Jesus. Amém? Querido ouvinte, irmão na fé, para a programação da semana, no sábado, dia 20, temos o nosso culto na linha 2 às 15 horas. E no domingo, dia 21, temos culto na Congregação Emanuel às 9 horas da manhã. Desejo a você um abençoado dia e uma ótima semana. E que a graça do Senhor Jesus e o amor de Deus e a comunhão com o Espírito Santo estejam sempre com todos vocês. Amém?
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1: 11 horas e 40 minutos.
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2: Alô Brasil, está no ar o programa Viva a Vida da Pastoral da Criança.
3: Olá, amigas e amigos do Viva a Vida. Olá você que sempre ouve o nosso programa e que acompanha as novidades da Pastoral da Criança. Que bom ter você com a gente mais uma vez.
2: E nós estamos aqui para conversar com você sobre os riscos da automedicação. Então, fique atento ao programa de hoje.

0: Uma prática comum adotada por muita gente é o consumo de medicamentos sem prescrição médica, a chamada automedicação.
1: Para entendermos melhor os perigos da automedicação, está aqui a doutora Ana Leia Clementino, médica pediatra. A doutora Ana Leia atua também como líder da Pastoral da Criança em Londrina, Paraná.
0: Doutora Ana Leia, a senhora poderia explicar o que é automedicação e por que as pessoas se automedicam?
2: Automedicação é quando a pessoa usa medicamentos por conta própria, sem orientação de um profissional de saúde, e isso também inclui usar remédios antigos, indicação de conhecidos ou até repetir uma receita antiga. As pessoas fazem isso por vários motivos, desde facilidade de acesso aos medicamentos, até falta de tempo para procurar atendimento, ou até mesmo a falsa sensação de que já sabem como tratar porque já fizeram isso uma vez. Mas isso pode trazer riscos importantes porque cada pessoa e cada doença são diferentes. O que funcionou dessa vez pode não funcionar da próxima. Então, o mais importante é lembrar que medicamento não é algo inofensivo e ele precisa sim ser usado com orientação.
1: Doutora, quais são os perigos da automedicação?
2: Bom, automedicação pode causar vários problemas sérios. Um dos principais é mascarar sintomas, atrasando o diagnóstico correto de doenças que podem ser graves. Além disso, pode causar reações alérgicas, intoxicações, efeitos colaterais e até interações com outros medicamentos que são perigosas. Outro risco muito importante é o uso inadequado de antibióticos, que contribui para a resistência bacteriana, ou seja, os remédios deixam de funcionar quando realmente são necessários pelo uso excessivo que é feito e muitas vezes sem necessidade.
0: Por que a automedicação é ainda mais grave e perigosa com crianças?
2: Nas crianças, o risco é maior porque o organismo ainda está em desenvolvimento. O fígado e os rins não funcionam como os dos adultos, então isso aumenta o risco de intoxicação. Além disso, a dose precisa ser calculada com base no peso dessa criança e os erros são muito mais comuns quando os pais medicam por conta própria as crianças do que nos adultos. Então, a Sociedade Brasileira de Pediatria alerta que até medicamentos comuns como antitérmicos podem causar danos se forem usados de forma inadequada. Criança não é um adulto pequeno, a gente tem que deixar isso bem claro. Qualquer medicação deve ser orientada por um profissional.
1: Quais são os riscos da automedicação na gravidez e durante a amamentação?
2: Durante a gravidez e a amamentação, a automedicação pode afetar diretamente o bebê. Então, alguns medicamentos podem causar malformações, prejudicar o desenvolvimento do bebê, ou passar para o leite materno, o bebê ingerir essa medicação com o leite materno e, dependendo da medicação, sofrer os efeitos colaterais. Muitas vezes a mãe acha que um remédio comum é seguro, mas nem sempre é. A gente tem que estar alerta que nem toda medicação nessa fase pode ser ingerida pela mãe e ela deve ser sempre avaliada por um profissional antes de tomar qualquer medicamento. Então, cuidar da mãe é cuidar do bebê e isso inclui o uso seguro de medicamentos.
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0: Doutora Ana Leia, que cuidados devemos ter ao guardar remédios em casa?
2: Os medicamentos devem ser sempre guardados fora do alcance das crianças, de preferência em locais altos e trancados, fora da visão delas. A gente tem que evitar deixar remédios em bolsas, mesas ou gavetas acessíveis. Também é importante manter a embalagem original com identificação e nunca dizer à criança que remédio é balinha, porque isso aumenta o risco de ingestão acidental, porque você desperta a curiosidade e a vontade dessa criança. É preciso lembrar que as intoxicações por medicamentos estão entre os principais acidentes domésticos na infância.
1: Doutora Ana Leia, existem situações que podem substituir os medicamentos? Dê alguns exemplos.
2: Sim, com certeza. Em muitos casos, medidas simples podem ajudar bastante, como, por exemplo, hidratação, repouso, alimentação saudável e adequada, controle do ambiente. São medidas que ajudam em qualquer situação de doença. Nas doenças respiratórias, por exemplo, se você associar esses cuidados, uma lavagem nasal com soro fisiológico feita de forma adequada, você já está ajudando muito e não está usando medicamento. Num caso de febre, por exemplo, o mais importante é observar o estado geral da criança. Nem sempre a gente precisa medicar a febre imediatamente. Então, é preciso reforçar que nem todo sintoma precisa de remédio, nem sempre o melhor cuidado é um medicamento, é um antitérmico. Muitas vezes o melhor cuidado é você observar atentamente essa criança, dar um repouso e a alimentação adequada para esse organismo e levar para o atendimento médico assim que você perceber queda do estado geral. Essa seria a melhor orientação.
0: O que é mais importante numa criança com febre? É necessário levá-la imediatamente ao pronto-socorro? Como a família deve agir?
2: Nem sempre. A febre é um mecanismo de defesa do corpo. O mais importante não é o número que está marcando no termômetro, mas como essa criança está se apresentando. Se ela está ativa, se ela está hidratada, mamando ou brincando. Geralmente, essas crianças podem ser acompanhadas em casa nos primeiros dias de febre, desde que elas estejam em bom estado geral. Você deve procurar atendimento se houver sinais de alerta, como, por exemplo, prostração, dificuldade para respirar, vômitos que persistem, ou febre em bebês menores de 2 meses. Mas, tirando esses casos, a maioria das vezes é possível observar um pouco essa criança em casa, mesmo que ela esteja febril. A febre assusta, mas, na verdade, o comportamento da criança é que deve ser o principal guia.
1: Doutora Ana Leia, a convulsão febril é um dos maiores medos dos pais, gerando pânico e desespero. Esse medo tem fundamento?
2: Na verdade, não. A convulsão febril realmente assusta muito, mas, na maioria dos casos, ela é benigna. Ela acontece em algumas crianças que já são predispostas geneticamente, então, geralmente, na idade entre 6 meses e 5 anos de vida, e não significa que essa criança vá desenvolver alguma doença neurológica por essa razão. Em geral, as crises acontecem no início da subida da temperatura e não quando essa criança já atingiu 39, 40. Então, é mito aquela história de que toda criança que tenha febre alta, que atinja 39, 40, precisa ser levada imediatamente ao pronto-socorro pelo risco de convulsão febril. Isso é mito. A convulsão, como eu já falei, acontece em crianças predispostas e pode ser no início da subida de temperatura. Então, o importante é manter a calma, proteger a criança durante a crise e procurar atendimento após o episódio. Mas lembrar sempre que uma convulsão febril não deixa sequelas.

0: Vamos conversar agora com a Maria Inês Monteiro de Freitas, coordenadora nacional da Pastoral da Criança.
1: Maria Inês, por que os líderes da Pastoral da Criança orientam as famílias acompanhadas sobre automedicação?
2: Os líderes da Pastoral da Criança sabem que ainda há muita falta de informação sobre esse tema nas famílias e comunidades. Muita gente compra remédio por conta própria, sem nem saber dos riscos. As gestantes precisam ser orientadas que só devem tomar remédio com receita e orientação médica. Tomar remédio por conta própria durante a gravidez é extremamente arriscado, pois muitos remédios podem causar danos ao bebê, malformações ou interrupção da gestação. Mesmo os chás ou remédios naturais também escondem perigos, já que podem trazer efeitos indesejados. Muita atenção precisa ser dada em relação às crianças. O remédio do irmão, do vizinho, ele não serve para quem está doente. A doença pode ser outra e isso só atrasa a cura. Outro problema, nunca diga para a criança que remédio é gostoso e guarde em lugar alto, longe do alcance das crianças. Evitar automedicação é ajudar a garantir a vida e prevenir muitos problemas, inclusive mortes, porque os remédios fazem bem, mas somente na medida certa.
3: Se você tomar remédio, por sua conta, você pode estar pensando que vai sarar. Mas me diga, meu amigo, o que pode acontecer? Tá fazendo a coisa errada, você pode até morrer.
4: Tá fazendo a coisa errada, você pode até morrer.
0: Hoje participa do nosso programa a irmã Marinalda Ferreira Augusto, coordenadora arquidiocesana da Pastoral da Criança de João Pessoa, estado da Paraíba.
1: Irmã Marinalda, que orientações vocês dão para as famílias sobre os perigos da automedicação, especialmente com as crianças?
5: A Pastoral da Criança nos orienta. Dar remédio por conta própria para uma criança é um risco sério. Medicamentos sem prescrição médica podem causar intoxicações, reações alérgicas e até mesmo mascarar doenças. Lembre-se sempre, o remédio que você toma ou aquele que o filho da vizinha usa pode ser prejudicial para o seu filho. A regra é clara, remédio só com orientação médica. E atenção, mantenha sempre os medicamentos fora do alcance das crianças. Em caso de dúvidas, procure o serviço de saúde.

Viu que tudo era bom. Grande parte dos remédios vem da natureza, mas não é por isso que podem ser utilizados sem problemas. A automedicação ou o uso de remédios por conta própria é uma prática comum, mas que pode trazer sérios riscos à saúde. Muitas pessoas recorrem a medicamentos por conta própria, mas essa atitude pode mascarar doenças mais graves, dificultando o diagnóstico correto e atrasando o tratamento adequado. Ninguém pode dizer que é médico de si mesmo. Além disso, o uso inadequado de remédios pode causar efeitos colaterais, como reações alérgicas e até outras intoxicações. Somente um profissional de saúde está preparado para indicar o remédio mais seguro e eficaz para cada pessoa. Por isso, é fundamental evitar a automedicação e buscar sempre orientação adequada, cuidando da própria saúde com responsabilidade e consciência. Que Deus abençoe a todos e que todas as doenças sejam curadas.

0: Nossa, e o tempo passou ligeiro demais, hein? Hoje o nosso programa fica por aqui.
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0: e fazemos o convite para que você esteja conosco no próximo Viva a Vida.
1: Um grande abraço a todos e até lá!
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2: Reino Unido, para garantir segurança no Estreito de Hormuz, vai começar em até 3 dias após assinatura de acordo de paz. Dólar opera em queda de quase 1%, com avanço de tratativas para fim da guerra no Oriente Médio. Moeda é cotada em R$5,03. Sol entre algumas nuvens em Porto Alegre, agora faz 13 graus. O tempo segue firme e frio nesta segunda-feira no Rio Grande do Sul. 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
4: Atenção para a BR-386. Tem uma faixa bloqueada em Triunfo, no sentido capital interior, pouco antes da intersecção com a 287. A Polícia Rodoviária Federal atende um acidente, tem capotamento de veículo. Ainda não há mais informações sobre a ocorrência. Com o trânsito, Leandro Rodrigues.
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2: Um estudo divulgado hoje pela Confederação Nacional da Indústria aponta que o novo tarifaço proposto pelos Estados Unidos pode atingir 1/3 das exportações brasileiras para o país. A tarifa, se confirmada, chega a 37,5%. No início do mês, o governo norte-americano indicou a aplicação de taxas devido a supostas práticas comerciais desleais pelo Brasil e o uso de trabalho forçado na indústria. Atualmente, está em vigor apenas uma tarifa geral de 10% imposta em fevereiro. Caso as novas tarifas sejam aprovadas, o número de produtos brasileiros atingidos por algum tipo de taxa chegaria a 54%. O presidente Lula chegou à França para participar como convidado da reunião de líderes do G7, marcada para amanhã. O governo trabalha com a possibilidade de um encontro entre Lula e o presidente dos Estados Unidos, Donald Trump, durante o evento. No entanto, não há nenhuma reunião oficialmente marcada. No G7, Lula deve se reunir com os presidentes da França e do Egito, com a primeira-ministra do Japão e com o secretário-geral da Interpol. 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Da redação, Felipe Baques.
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7: 12:04.
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10: Edição desta segunda-feira, dia 15 de junho de 2026. 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Produção do Departamento de Jornalismo da Rádio Salete. Redação e reportagens de Jean Schelle e Luiz Otávio Esquil. Mesa de áudio e apresentação, Sandro Esquil. Estes são os destaques para o Jornal do Meio-Dia desta segunda-feira. acontece na noite de hoje a segunda reunião ordinária do Legislativo de Marcelino Ramos. Presidente da Casa, vereador Serginho Beal, destaca a pauta de assuntos que será debatido. Serginho convida a comunidade para acompanhar a sessão e destaca que o áudio na íntegra será transmitido aqui pela Rádio Salete na próxima quarta-feira. IBGE abriu as inscrições para o novo processo seletivo simplificado destinado à realização do 12º Censo Agropecuário, Florestal e Aquícola. Sicredi Unistados está com inscrições abertas para o programa Treine 2026, voltado a jovens profissionais. Número de hospitalizações por vírus sincicial respiratório aumentou no Brasil, segundo dados do Infogripe. Longo desses próximos dias, o clima vai exigir atenção redobrada dos moradores da região sul. Uma poderosa massa de ar polar está avançando sobre o Rio Grande do Sul. Estas e outras notícias você vai ficar sabendo dentro da edição do Jornal do Meio-Dia, que está começando agora. Meio-dia, 8 minutos.
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10: Meio-dia, 8 minutos e meio, as notícias. Hoje à noite acontece a segunda sessão ordinária do Legislativo de Marcelino Ramos, deste mês de junho. O presidente da Casa Legislativa, vereador Serginho Beal, destaca a pauta da reunião do Legislativo que inicia às 19 horas. O presidente Serginho informa também os ofícios recebidos do Executivo em resposta a demandas encaminhadas por vereadores e demais assuntos que são debatidos. Lembrando que a reunião terá transmissão ao vivo pela página da Câmara de Vereadores no Facebook e na próxima quarta-feira o áudio na íntegra, aqui na programação da Rádio Salete, a partir das 13 horas.
12: A minha saudação a todos os ouvintes. Neste dia 15 de junho, teremos a segunda sessão ordinária da Câmara de Vereadores a partir das 19 horas. Inicialmente, teremos o ofício do Poder Executivo, ofício número 1645 de 2026, que informa a liberação de recursos financeiros em parcela única, no valor de R$100 mil, referente ao termo de convênio FPE, número 316 de 2025. Em seguida, expedientes apresentados por vereadores. Pedido de informação número 07 de 2026 dos vereadores Pablo de Lima Salgueiro, Hélio Miller, Fernando Cassol e Gilmar Dutra Ribeiro. Pedido de informação número 08 de 2026 dos vereadores Pablo de Lima Salgueiro, Hélio Miller, Fernando Cassol e Gilmar Dutra Ribeiro. Pedido de informação 09 de 2026 dos vereadores Pablo de Lima Salgueiro, Hélio Miller, Fernando Cassol e Gilmar Dutra Ribeiro. Em seguida, o pequeno expediente para assuntos pontuais. E em matéria em regime normal, a justificativa de encaminhamento e parecer da CUP do projeto de lei legislativo número 04 de 2026, que dispõe sobre a denominação de via pública municipal. As matérias em regime de urgência. A justificativa de encaminhamento do projeto de lei municipal número 20 de 2026, que abre crédito especial de R$5 mil por superávit financeiro do exercício anterior e da outras providências. Teremos também requerimentos apresentados por vereadores. O requerimento número 13 de 2026 do vereador Gilmar Dutra Ribeiro. Requerimento número 14 de 2026 do vereador Pablo de Lima Salgueiro. A votação da ata 17 de 2026 da sessão ordinária de dia 1º de junho de 2026. E as considerações finais, que é o grande expediente onde cada vereador poderá se manifestar com o tempo de até 5 minutos. Convidamos a todos que possam se fazer presente na Câmara de Vereadores a partir das 19 horas ou ao vivo pelo Facebook da Câmara de Vereadores. E também o áudio que será retransmitido próxima quarta-feira pela Rádio Salete a partir das 13 horas. Fica aqui o nosso convite, nosso muito obrigado, uma boa semana, abraço a todos.
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10: Meio-dia, 12 minutos, o IBGE abriu inscrições para um novo processo seletivo simplificado destinado à realização do 12º Censo Agropecuário, Florestal e Aquícola. Ao todo, são oferecidas 8.238 vagas temporárias em cinco cargos de nível médio, com salários que variam de R$ 2.128 a R$ 4.008, além de benefícios. As inscrições devem ser realizadas exclusivamente pela internet no site do IBFC, organizador da seleção. Segue até às 23 horas do dia 1º de julho. A taxa de inscrição é de R$ 53. A prova objetiva está marcada para o dia 27 de setembro e o resultado final será previsto para 18 de dezembro. A maior parte das oportunidades é para o cargo de agente censitário supervisor, com 4.143 vagas. Também estão disponíveis 1.110 vagas para agente censitário administrativo, 1.089 para agente censitário de informática, 948 para agente operacional regional e 948 para agente censitário regional. Todos os cargos exigem ensino médio completo e algumas funções também requerem Carteira Nacional de Habilitação, categoria B.
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10: Meio-dia, 14 minutos, a Sicredi Unistados está com inscrições abertas para o programa Treina ou Treiné 2026, voltado a jovens profissionais que desejam acelerar o desenvolvimento de carreira em uma instituição financeira cooperativa. A iniciativa busca formar futuros gerentes de negócios, preparando talentos para atuar nas agências da cooperativa nos segmentos pessoa física, pessoa jurídica e agronegócio, com duração de 8 meses, podendo ser estendida para até 24 meses, e possibilidade de efetivação conforme desempenho e oportunidades internas. O programa oferece uma jornada estruturada que combina aprendizado prático e teórico, proporcionando uma visão ampla do funcionamento do Sicredi. Além da remuneração compatível com o mercado e participação nos resultados, o programa oferece benefícios como vale alimentação ou refeição, plano de saúde, previdência privada, auxílio educação e iniciativas voltadas à qualidade de vida, incluindo apoio psicológico, telemedicina e incentivo à prática de atividades físicas. As inscrições para o programa estão abertas até 28 de junho e podem ser realizadas pelo site sicredi.gup.io, buscando pela vaga Programa Treine Sicredi Unistados.
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10: E o número de hospitalizações por vírus sincicial respiratório aumentou no Brasil. E em algumas regiões do país também houve mais internações por gripe causada pelo vírus influenza A e B, segundo dados do Infogripe. O estudo verificou que 11 das 27 unidades federativas apresentam incidência de síndrome respiratória aguda grave em nível de alerta, risco ou alto risco nas últimas duas semanas, com indícios de crescimento também na tendência de longo prazo, que considera as últimas seis semanas. Dentre os estados estão o Rio Grande do Sul e Santa Catarina. O Infogripe destaca também que o mais importante é fundamental que as pessoas dos grupos prioritários e elegíveis tomem a vacina contra a influenza e o VSR para diminuírem as chances de desenvolverem a forma mais grave da doença ou irem a óbito, caso se infectem por esse vírus.
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10: Meio-dia, 17 minutos. Ao longo destes próximos dias, o clima exigirá atenção redobrada dos moradores da região sul. Uma poderosa massa de ar polar está avançando sobre o Rio Grande do Sul e promete derrubar as temperaturas a nível típicos dos períodos mais rigorosos do inverno, trazendo uma combinação de frio intenso, geadas generalizadas e marcas negativas em centenas de municípios. De acordo com a Metsul Meteorologia, a fase mais forte da incursão polar chega ao território gaúcho a partir de hoje, dando início a uma sequência de madrugadas congelantes. Até quinta-feira, os termômetros devem registrar temperaturas muito baixas, diversas cidades do estado, cenário que também deverá se repetir em áreas de Santa Catarina e do Paraná. Apesar do domínio do ar polar nos primeiros dias da semana, o cenário começará a mudar gradualmente a partir de quinta-feira. O aumento da nebulosidade deve trazer instabilidade, chuva e até risco de temporais a partir de sexta. Até lá, o frio será o protagonista absoluto, impondo uma das sequências mais geladas do ano e exigindo cuidados especiais com a saúde, os animais e as atividades no campo.
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10: Boletim com a previsão do tempo e da temperatura. Vamos às informações com a Climatempo.
13: Nesta segunda, enquanto a massa de ar frio avança pelo sul e derruba as temperaturas, a frente fria que atuou durante o domingo se desloca mais para o oceano, na altura do sudeste, aumentando as condições para chuva em São Paulo, Minas, Rio de Janeiro e Espírito Santo. E o fluxo de umidade e a atuação de um cavado em níveis médios também favorecem as instabilidades. E no sul do país, o destaque passa a ser o avanço da massa de ar mais frio. Rio Grande do Sul e Santa Catarina terão predomínio de tempo mais firme e diminuição da nebulosidade. Já em áreas do interior, litoral e leste do Paraná, além de grande parte da faixa litorânea catarinense, ainda podem registrar pancadas de chuva. O amanhecer será mais frio, e não se descarta a ocorrência de geada em algumas áreas de serra e pontos do sul gaúcho. E ao longo do dia, o tempo segue agradável pela região. Em São Paulo, a semana começa com máxima de 18 graus, e a mínima deve ocorrer à noite. Em BH, as temperaturas podem chegar até os 22 e até os 24 graus no Rio. Já em Palmas, calor de até 34 graus. Se você estiver no sul do país, atenção para as temperaturas, que devem seguir mais baixas, e há chance de geada em algumas áreas.
10: Nesse momento, em Marcelino Ramos, o céu está parcialmente encoberto, com um pouco de neblina e nebulosidade. Temperatura agora na Praça Padre Basso atinge 11 graus Celsius.
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10: Meio-dia, 20 minutos, com investimento publicitário de Sicredi. 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A Rádio Salete apresentou a edição de hoje do Jornal do Meio-Dia, que voltará ao ar amanhã, terça-feira, neste mesmo horário. A todos, boa tarde.
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7: 12 horas e 22 minutos.
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0: Meio-dia, 22 minutos. Boa tarde, ouvintes. Estamos abrindo nesse momento a hora dos avisos da Salete FM nesta segunda-feira. 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
0: Meio-dia, 28 minutos. 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Apresentamos pela Salete FM a Hora dos Avisos, que voltará ao ar amanhã, terça-feira, neste mesmo horário. A todos, boa tarde.
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11: 12 horas e 30 minutos.
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23: Uma boa tarde a todos. Estamos iniciando mais um programa de rádio do Sutraf. Entre os assuntos dessa semana que se inicia, informando, o atendimento do advogado será no dia 7 de julho. O atendimento é por ordem de chegada a partir das 13 horas, portanto, na parte da tarde. Realizamos o cadastro do CAF. Então, os agricultores que ainda não estão neste programa, que ainda tinham dado, a gente sabe que são poucos, mas que precisarem, podem nos contatar, que a gente repassa as documentações necessárias. E também quem tem ela ativa, lembrando, a validade é para 3 anos, a gente só ressalta que é importante o agendamento para a realização da mesma. Qualquer dúvida, podem nos contatar. A declaração anual do rebanho, ela segue até o dia 30 de junho, junto à Inspetoria Veterinária. Então, os agricultores que ainda não realizaram a mesma, têm até o final do mês. Estamos realizando a emissão do CCIR 2026, então pedimos que se traga a guia, a declaração do ano passado, e para quem não conseguir emitir ou precisar alterar o CCIR, quando tiver mudança de escritura ou venda ou aquisição de novas terras, na prefeitura agora, no momento, não está sendo mais realizado. Então, podem nos procurar que a gente dá demais orientações a vocês. O ITR, lembrando que agora é o CCIR, o antigo INCRA. O ITR é a realização deste ano, será entre os meses de agosto e setembro, como é o CORE todo ano. Auxiliamos nos encaminhamentos do INSS. Então, lembrando aos associados, em dia do sindicato não tem custo nenhum. Demais agricultores também que precisarem, a gente também realiza os encaminhamentos, mas com um pequeno custo. Dentre, então, os serviços como auxílio-doença, pensão por morte, salário maternidade e aposentadoria rural. Qualquer ajuda que precisarem, qualquer encaminhamento, podem, então, estar vindo até o sindicato. Ainda estamos realizando o pedido de mudas diversas, então o próximo entrega para o dia 7 de julho, quem ainda quiser aproveitar. Depois terá mais uma entrega em agosto. Aos associados, um lembrete, quem ainda quiser quitar a sua anuidade este mês, de junho até o final do mês, estará pagando o mesmo valor que pagou no ano passado. Então, a partir de julho, a gente terá um reajuste na anuidade, então quem quiser aproveitar pode ainda estar pagando nesse mês. Quanto à nota fiscal eletrônica, agricultores que precisarem também de auxílio, tanto quanto a criação do GOV, a senha do GOV, quem ainda não tiver, ou se não, também a baixa do aplicativo, trazendo aparelho telefônico, a emissão das notas. Quanto à venda ou compra, quem já precisar gerar a nota, então é importante que se traga o CNPJ, se for para empresa, ou com outro produtor, daí precisa o CPF, o nome completo, a inscrição estadual e o endereço do outro agricultor. E as informações, daí se for para produto ou é de gado, precisa também os detalhes quanto à quantidade e quanto a preço. Mas podem vir até o sindicato que a gente estará, então, auxiliando. Amanhã, nossa coordenadora Graciela estará, amanhã e quarta-feira, participando de mais uma etapa de formação dos dirigentes em Passo Fundo. Queremos agora, então, divulgar os aniversariantes associados desta semana. Hoje, dia 15 de junho, Rosmari Pugliese Scantelli, Rubens Wanderli Sefrin. No dia 16 de junho, Daniela Cavagnoli. No dia 18 de junho, Anselmo Soares e Leonir Luiz Cavalli. No dia 19 de junho, Renan Matias Covo. Queremos desejar muitas felicidades e um feliz aniversário a vocês, nossos associados. Em seguida, ficaremos com uma entrevista referente ao SPDH+, a transição para o novo modelo produtivo. Uma excelente semana a todos vocês e até a próxima segunda-feira.
2: E neste sábado, dia 13 de junho de 2026, nós convidamos para participar do programa A Voz do Sutraf, o Jamil Abdalla Fayyat. Ele que é engenheiro agrônomo, é carioca, é de origem libanesa, é mestre em fitotecnia e um dos nossos grandes mestres em sistema de plantio direto em hortaliças e outros do nosso SPDH+. Bom dia, Jamil, e seja bem-vindo ao nosso programa.
4: Bom dia, muito obrigado por me acolher aqui, me receber. E será importante essa conversa entre nós, principalmente nesse momento de crises climáticas batendo por aí, né?
2: Jamil, então, nós temos tratado aqui no nosso programa do Sutraf, aqui várias vezes, a transição de modelo produtivo, que é uma necessidade da agricultura familiar. Dentro dela, nós também temos discutido algumas vezes, trouxemos o Valdemar para dialogar, mas nós gostaríamos que você recuperasse um pouco o que é o SPDH+, e quais que são as suas vantagens para a agricultura familiar, a utilização desse sistema.
4: Bem, o SPDH+, ele é um sistema aberto, ele não é um sistema fechado, ele tem princípios. E princípios que eles são aglutinados ao longo do tempo, eles são consagrados ao longo do tempo da prática dos agricultores. Sim, também tem resultados de pesquisa em estações experimentais, mas principalmente nas lavouras de estudo. Então, a grande vantagem do SPDH é de que ele já está comprovado nos seus passos já dados nesses 30 anos. Obviamente que precisa dar longos passos por longos tempos ainda. Tem muito a evoluir. Mas o que já evoluiu nesse tempo foi exatamente na sua origem, que foi ele ter nascido num tempo de crise da tomaticultura do estado de Santa Catarina. Acho essa preocupação com a agricultura familiar, que está trabalhando um tipo de um modelo, um jeito de produzir, que aumenta cada vez mais o custo de produção. E o custo de produção ele aumenta mais, principalmente naqueles momentos em que você vende a preços altos. Pratica, por exemplo, a soja a R$200 o saco, você pratica caixa de tomate por R$150. Dizer, qualquer um produz nessas épocas. O grande problema é quando baixa o preço de mercado, ou tem algum problema aí de produção em tempos de seca, em tempos de uma intempérie maior, quem leva o prejuízo sempre é o agricultor, porque ele correu atrás sempre de procurar produtividade, quer dizer, gastar mais. Esse tem sido o sentido do SPDH, essa marca do SPDH. Não, como é que nós podemos produzir muito mais com um custo de produção cada vez menor? E isso nós conseguimos fazer ao longo do tempo, das discussões, principalmente com a agricultura familiar, ao longo desse tempo, que nós precisamos compreender que a planta é o centro do agroecossistema, da nossa propriedade, no sentido assim, de que nós queremos melhorar, nós temos que entender sobre ela. E, principalmente, nós temos que também olhar onde ela mora, que é no solo e na atmosfera. Como é que eu preparo esse lugar onde ela mora, que deve ser uma cova, ela se torne um berçário? E que esse lugar onde ela mora, e esse lugar em que ela vai produzir conosco, é um lugar que promove saúde. Veja só, então você tem um sistema de produção que ele é criado pela agricultura familiar, tem uma gênese que é essa questão do custo de produção. Como é que então a gente produz mais, melhor, com um custo cada vez mais baixo? Esse seria o centro. É difícil de fazer? É difícil de praticar? Não. É muito mais fácil que o sistema convencional. Ele é mais difícil de compreendê-lo, porque ele é mais complexo, porque nós perdemos o nosso tino, a nossa sutileza de olhar para a natureza. Então o SPDH ele vai lá buscar aqueles elementos que nós deixamos para trás, que é o ensinamento que as plantas, as florestas nos deixaram durante esses 430 milhões de anos de evolução. Nós deixamos de lado para copiar outros modelos que são feitos para, principalmente pela indústria, para que eles tenham lucro. E gradativamente nós temos menos lucro, então. Se alguém tem mais lucro, alguém tem menos. Então, como é que nós, agricultura familiar, pensamos isso? Então, trazer da natureza aquilo que nós deixamos de fazer, eu acho que é um dos segredos desse sistema.
2: Talvez, Jamil, aqui fazendo uma comparação, porque quando a gente se remete a voltar para o passado, resgatar aqueles princípios, muitos agricultores pensam assim, ah, nós vamos ter que voltar ao passado, usar enxada, voltar de novo ao trabalho penoso. O que que o SPDH apresenta, por exemplo, para isso?
4: É o contrário disso. Você simplesmente, quando você está falando sobre elementos importantes da natureza, significa resgatar exatamente a força das plantas. A saúde, qualquer ser que tenha saúde, ele vai produzir mais e melhor. Isso todos nós sabemos. Então, qual que é a atitude que eu vou ter? Por exemplo, eu vou preparar o terreno, eu vou lavrar, vou gradear, como a gente sempre fez, ou vou fazer aquele plantio direto na palha, que você usa um monte de veneno, que custa caríssimo. Não. Eu vou fazer aquela agricultura, sim, que eu não vou lavrar, que eu não vou gradear, mas que eu vou produzir muita biomassa. Quer dizer, eu vou fazer aqueles plantios de aveia com um nabo forrageiro, com ervilhaca. No verão, vou fazer aqueles coquetéis com sorgo gigante boliviano, mileto, mucuna, crotalária. Quer dizer, então, eu vou produzir no mínimo 10 toneladas de matéria seca por hectare ano. Eu vou produzir tapetão. Eu não vou colocar uma palhinha lá ou uma palhinha aqui para depois ter que usar Roundup, outros e outros herbicidas. Então eu diria o contrário, em que o sistema ele vai simplificar muito a nossa prática. Vai muito mais do que simplificar, vai facilitar. Então, na agricultura familiar que está se desenvolvendo há mais de 20 anos dentro do SPDH, eles estão diminuindo uma área de plantio. Quer dizer, nós temos agricultores que tinham 8 hectares de cebola, hoje eles cultivam 2 hectares e ganham muito mais os 8 que eles faziam antigamente. Assim no chuchu, assim no tomate, assim em diversas culturas, agora entrando nos grãos, inclusive no leite. o grão no leite, o milho na silagem, o milho para grão, a soja para grão, justamente para compor a ração desse gado do leiteiro. Então, por isso o SPDH+. Então ele vai facilitar e vai liberar muita mão de obra, inclusive. Ah, então não é um retorno ao passado, a junta de boi. Né? Não estou colocando que isso seja mal, porque nós temos uma comunidade em Angelina, que é a agricultura de montanha, é toda ela com junta de boi. Se for lá dizer para eles hoje lavrarem os terrenos das montanhas, eles não fariam isso mais, jamais, na vida deles. Eles compreendem que o custo de produção que eles tiveram por perder calcário, por chuvarada, por altas temperaturas, por baixa, por seca, uma daréu de coisa, porque eles praticavam uma agricultura que gastava muito. Lavrava, gradeava, usava veneno, usava Roundup. Eu não estou dizendo que não tem que usar. Agora você vai usar se necessário, porque tem técnicas que ensinam nós, por exemplo, plantio direto no verde. Tu derruba o verde e imediatamente tu já vem plantando. Só nesse fato tu já eliminou a herbicida. Se vai necessitar lá na frente é uma outra coisa, depois a gente vê. Mas ela tem essa perseverança. E aí essa questão dela morar melhor, de você dar sabida comida para a planta. Uma planta é pequena, ela quer comer pouco. Uma planta está engravidada de 20, 30, 40 frutos, ela quer comer um pouquinho mais. Então como é que eu dou comida para ela como ela gostaria de ter? Então, a isso você vai ver que você vai conseguir aumentar a tua produtividade, sair de 200 caixas por 1000 pés de tomate para 400 caixas em uma, duas semanas. Em você acertar a comida, em você... Então, estas técnicas são consagradas hoje no SPA, que está uma caminhada de 35, quase 40 anos já.
2: Tá bem, Jamil. Quanto a essa parte mais técnica, eu acho que está muito bem explicada aqui. Mas tu teve, durante essa semana que passou, uma vivência aqui na região do Alto Uruguai, participando em reuniões de cooperativa, de entidades, de capacitação de técnicos, em reunião com os agricultores, no Seminário da Agroecologia do Alto Uruguai. Então, assim, uma vivência grande, então, nessa semana aqui, e participando em debates, em formação. O que você leva disso para a tua vida, para essa experiência da SPDH, mas principalmente como é que você vê o potencial que a região do Alto Uruguai tem para essa transição de modelo produtivo?
4: Eu acredito, assim, pelo que a gente tem conversado, participado de todos esses encontros que tu falas, com certeza isso mostra que essa região é tradicionalmente já uma região que tem uma passagem por grandes organizações dos trabalhadores da agricultura familiar.
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7: Uma mulher de 70 anos morreu em uma colisão entre um carro e um caminhão nessa manhã na BR-153 em Hulha Negra, na Campanha. Ela dirigia um Renault Duster que bateu de frente com a carreta por volta das 7h30, perto do trevo com a BR-293. A mulher, que era de Bagé, morreu no local. O motorista do caminhão não se feriu. Agora em Porto Alegre, temperatura de 14 graus, meio-dia, 50 minutos.
24: A empresa Eurosinos apresentou a melhor oferta entre as 6 interessadas na execução das obras de proteção contra enchentes nos bairros Anchieta e Sarandi, na zona norte de Porto Alegre. O valor oferecido foi de R$24 milhões, sendo que o investimento estimado pela prefeitura era de R$27 milhões. O serviço precisará ser executado em um prazo de 2 meses. O plano prevê a construção de um novo dique perto da freeway, além da instalação de bombas submersíveis.
7: A família de Eric Christian da Silva Vargas, de 29 anos, ainda aguarda uma nova decisão do Ministério Público sobre a morte do jovem. Ele foi baleado por brigadianos dentro de casa, no bairro Santa Fé, em Porto Alegre, em setembro, durante um surto. O caso retornou ao Ministério Público em janeiro, após o judiciário entender que ainda haviam dúvidas. Novas perícias no local e nas imagens das câmeras corporais dos brigadianos foram feitas. O Ministério Público afirma que analisa os materiais e não há prazo para a decisão.
24: O líder indígena cacique Raoni, de 94 anos, foi internado na UTI do Hospital Dois Pinheiros, em Mato Grosso. De acordo com familiares, ele começou a apresentar problemas de saúde na manhã de sábado e no domingo o quadro se agravou. Os exames iniciais apontaram alterações na função renal e indicadores compatíveis com um processo infeccioso grave. Em instantes, Anvisa mantém suspensos lotes de produtos da marca IP.
7: Um estudo divulgado hoje pela Confederação Nacional da Indústria aponta que o novo tarifaço proposto pelos Estados Unidos pode atingir um terço das exportações brasileiras ao país. A tarifa, se confirmada, pode chegar a 37,5%. No início do mês, o governo norte-americano indicou a aplicação de tarifas devido a supostas práticas comerciais desleais pelo Brasil e o uso de trabalho forçado na indústria. Atualmente, está em vigor apenas uma tarifa geral de 10% imposta em fevereiro.
24: A Agência Nacional de Vigilância Sanitária publicou nova resolução hoje em que mantém suspensos lotes específicos de produtos da marca IP. Os itens haviam sido suspensos em maio. No início de junho, após uma nova inspeção, a produção na fábrica de Amparo, em São Paulo, foi reiniciada. Na decisão desta segunda-feira, a Anvisa mantém a suspensão apenas para produtos mais velhos que não apresentaram resultados de segurança satisfatórios. A medida atinge duas linhas de desinfetantes e seis tipos de detergentes com lotes com número final 1 fabricados antes de março, além de 11 versões de lava-roupas líquidos com lote final 1 produzidos antes de abril.
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24: A próxima edição será mais cedo, às 20 para 7 da noite. Boa tarde.
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9: 12 horas e 55 minutos.
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1: 13:04.
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0: certa, 1:04. Muito boa tarde, gaúchos, boa tarde, catarinenses. Estamos chegando a partir de agora aqui na programação da Rádio Salete para fazermos companhia para vocês. Está no ar mais uma edição do nosso programa Expresso Banda.
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0: Quem também chega, manda um abraço, vai ficar conosco aí na parte técnica, o nosso colega, o nosso amigo
2: Luiz Otávio.
0: Luiz Otávio tá aí, saúda a todos vocês. 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
0: Abrindo o programa, Banda G10.

0: Comunicando, Jean Fabiano.
1: É, vamos lá. Agora são 1h11, chegando mais música. Boa tarde, obrigado pela companhia.
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1: 13:16.
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0: É, agora são 1:17. É, estamos aí, programa Expresso Bandas, né? A gente vai com vocês até às 14h30. Obrigado pelo carinho da sua audiência. Você que tá indo pro trabalho, bom trabalho. Tudo de bom. 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Vamos lá, 1:18, trazendo aí Banda Brilha Som.
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1: 13 horas e 30 minutos.
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programa Expresso Banda. É, obrigado pela companhia. 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Aproveite. 1h33, programa Expresso Bandas. A gente vai com vocês até às 14h30, trazendo aí Banda

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1: 13:46.
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1: É, vamos lá, o nosso programa Expresso Bandas. Obrigado aí pela companhia, né? Uma ótima tarde para todos vocês. 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Vamos lá, Luiz Otávio, trazendo mais música. Rogério Magrão. Toca.

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2: 14 horas e 1 minuto.
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Agora são 2:03, estamos aí, segunda parte do programa. Iremos até às 14h30, Luiz Otávio tá aí, também manda um abraço. E vamos lá, vamos abrindo a segunda parte, trazendo aí os

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1: Vamos lá, vamos em frente, né? Trazendo mais música chegando aí, Banda Modelo.

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1: 14 horas e 18 minutos.
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0: agora com 21 minutos. Estamos aí, programa Expresso Bandas, trazendo para vocês agora Cleiton Borges.
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1: Fechando todas, Banda Mercosul, um abraço, até mais.

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2: E aí, gente? Chegando mais novo sucesso da banda Expresso Sul. Vem assim.

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1: 14 horas e 33 minutos.
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3: Fala, minha gente, muito boa tarde, sejam todos muito bem-vindos à nossa programação aqui a Rádio Salete, a 100.3 de Marcelino Ramos, e a partir de agora eu, seu amigo Luiz Otávio, chego para te fazer companhia nessa tarde super especial de segunda-feira com o nosso Overdose. É, a partir de agora tem a dose máxima das mais tocadas para você e com você até as 16h30, e claro que você já é meu convidado especial a participar, a pedir a música da tua preferência através do nosso WhatsApp 549-8117-9296. Então joga o volume lá em cima, que as campeãs estão no ar pra você e com você. E a gente começa todas por aqui com ele, Léo Chaves, na programação. Excelente segunda pra ti.

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1: Bora lá, 14 horas agora, 39 minutinhos. É o Overdose, começando aqui na programação da 100.3, começando também mais uma semaninha na tua amável sintonia e companhia. É isso mesmo, minha gente, mais dias aí pra gente curtir a nossa programação, pra gente curtir muita música boa, né? É segunda-feira, é começo de semana, se tá afim de curtir aquela música que faz dar aquele gás na tua tarde aí pra você enfrentar a semana, pode pedir pra gente, tá bom? Nosso WhatsApp tá liberado a partir de agora pra tua participação. Semaninha que começou nublada aqui em Marcelino Ramos, né, minha gente? 15 graus a temperatura aqui na Praça Padre Basso, né? Tempo com temperaturas mais amenas aí desde ontem, domingo, caiu demais aí a temperatura, né? E essa é a máxima prevista aí para esta segunda-feira. 15 graus, as temperaturas não devem passar disso. E a mínima prevista aí para o final aí, o começo da noite, digamos assim, né? Temperaturas abaixo dos 10 graus aí, meia-noite, por exemplo, 7 graus é a temperatura. Essa é a mínima prevista para esta segunda-feira. 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
1: Bora de mais música na programação. A primeira internacional tá chegando com Eagle White Cherry, aquela música calminha, tranquila, pra gente curtir. Bora, essa é linda. Falling in Love Again.

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1: 14 horas e 46 minutos.
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2: E já tem mais música chegando aqui na programação e é com ele, Cristiano Araújo.

0: a maravilhosa Isa com Gueto na programação, 14 horas agora 55 minutos.
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0: E eu tô contigo por aqui, a gente segue juntos até as 16 horas e 30 minutinhos. Hoje estamos despreocupados por aqui, minha gente. Pois é, não teremos sinal do Notícias na Hora Certa às 15 horas, nem às 16 horas, o que significa que a gente não precisa encerrar nossa parte correndo por aqui, essa primeira parte, né? A segunda parte do nosso programa. Teremos mais tempinho pra ficar juntos aqui na programação, pra trazer mais música, né? Lembrando que a Rede Gaúcha Sat tá na transmissão aí da Copa do Mundo que tá acontecendo, né, minha gente? Então, todo dia aí, agora tá rolando o jogo por lá também. Então, a Rede Gaúcha Sat tá transmitindo os jogos, por isso que não teremos o Notícias na Hora Certa aí no sinal das 15 horas, tá bom? E a gente segue por aqui contigo, trazendo muita música boa pra você, pra tua tarde. 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
0: Bora lá então, minha gente, pra fechar nossa primeira parte do Overdose Tem Sucesso Sertanejo com ele, o queridão Daniel.

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2: 15 horas e 5 minutos.
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Bora lá então, estamos de volta aqui na programação da 100.3, é o nosso Overdose. Muito obrigado pela tua companhia, pela tua audiência. A gente vai juntos aqui na programação até as 4h30, ainda tem muita música boa, muita informação também pra gente trazer aqui pra você e com você. Bora de música? Tem Vitor Fernandes pra cantar pra gente.

0: aí, minha gente, Danilo e Davi na programação com Não Mexe Nas Minhas Gavetas. 15 horas agora, 15 minutinhos, bora lá pro nosso Dose Paparazzi de hoje.
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0: Bom, vamos lá, tá no ar o nosso Dose Paparazzi de hoje, né? A gente sempre traz o assunto mais comentado aí na internet, na questão dos artistas e dos famosos, mas hoje não tinha como a gente também fazer uma homenagem, dá pra dizer assim, aqui no nosso Dose Paparazzi, né? A esse cara, esse cantor que deixou a gente cedo demais, né? Ele que era um cantor americano, mas que estava em uma turnê mundial e estava visitando o nosso país e ganhou o coração dos brasileiros e infelizmente nos deixou aí após um acidente de helicóptero que aconteceu no Rio de Janeiro, né? No dia de ontem, na manhã de ontem. Tô falando do cantor Oliver Tree, que morreu em um acidente de helicóptero no Rio de Janeiro após declarar o seu amor ao Brasil pela semana inteira, minha gente. A morte do cantor americano Oliver Tree em um acidente de helicóptero no Rio de Janeiro causou comoção, né, entre os fãs de todo mundo. O artista, que estava no Brasil em meio à sua turnê mundial, vinha demonstrando nos últimos dias uma forte conexão com a cultura brasileira, né? Durante a passagem pelo país, Oliver compartilhou diversos momentos nas redes sociais exaltando o nosso país. Entre os vídeos publicados, o cantor apareceu jogando futebol em uma comunidade carioca, interagindo com moradores, celebrando a paixão nacional pelo esporte também, né? O artista também chamou atenção ao gravar um vídeo ao lado do criador de conteúdo Lucas Inutilismo, onde afirmou que o rock brasileiro era melhor do que o rock produzido lá nos Estados Unidos, declaração que rapidamente viralizou entre os fãs, né? Outra publicação aí que ganhou repercussão foi quando o Oliver afirmou que o forró era o melhor ritmo do mundo, nas palavras dele. Segundo pessoas próximas ao músico, ele chegou a gravar uma versão em forró de uma das suas músicas e pretendia divulgar o material nas próximas semanas, né? Inclusive, o cantor aí que tava com ele aqui no Brasil, né, que tava fazendo essa versão em forró, falou isso nos stories recentemente, falando que a última mensagem que trocou com o Oliver foi justamente o Oliver pedindo a guia dessa música do forró, que ele pretendia lançar ela nas próximas semanas. Inclusive, eu acho que dá pra gente trazer a versão em forró aqui, porque ele publicou, inclusive, lá no Instagram dele. Deixa eu ver se eu consigo trazer aqui pra você com áudio, olha só.

0: Tá, e ele fez essa collab com o Dupe, né, que é um dos artistas aí nordestinos mais conhecidos aí deste mundo. Ele faz várias versões em forró e o Oliver Tree tava lá com ele, fez essa versão dessa música que é muito famosa dele, né? E aí no comentário ele publicou por lá: o forró é o melhor gênero musical do mundo inteiro. Qual música a gente deveria transformar em forró na próxima vinda ao Brasil, né? Ou seja, o Brasil tava amando demais aí a presença do Oliver por aqui, né? Tava enaltecendo demais também a sua grandiosidade. O show dele lotou lá em São Paulo, inclusive, né? Enfim, com mais de 11 milhões de ouvintes mensais nas plataformas digitais e sucessos como Life Goes On e Miss You, Oliver Tree deixa um legado marcado pela irreverência, pela criatividade, né, que era sempre presente aí nas publicações e nas músicas dele, e pela capacidade de se conectar com diferentes culturas. A tragédia ganha um tom ainda mais emocionante pelo fato de que poucos dias antes do acidente o cantor vinha compartilhando mensagens de carinho, de admiração pelo nosso país, né? País que abraçou durante suas últimas passagens por aqui, que agora também lamenta a sua partida, né? Então a gente vai fazer o seguinte, a gente vai para um rápido break, na volta tem Oliver Tree aqui na programação.
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2: 15 horas e 20 minutos.
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1: Bora lá então, minha gente, com ele, Oliver Tree, aqui na programação, que infelizmente nos deixou ontem, domingo, Miss You. Essa música foi lançada em 2022, minha gente, isso aqui tocou demais na época, pegou ranking, pegou Billboard, essa daqui a gente traz pra você agora.

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1: 15 horas e 37 minutos.
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4: Bora para mais sucesso na 100.3. Aumenta o volume porque tá na hora da gente recordar sucessos.
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4: Overdose de nostalgia chega por aqui pra gente recordar sucesso lançado em 1984. A música que marcou o grande renascimento da cantora Tina Turner. E a transformou em um dos maiores nomes da música mundial na década de 80. A letra fala sobre alguém que encara o amor com cautela, questionando quantos sentimentos realmente influenciam uma relação. é uma visão madura sobre romance, independência e autoconfiança. Tecnicamente, a faixa mistura pop, soul e rock de forma elegante, com guitarras suaves, sintetizadores discretos e uma interpretação vocal poderosa que transmite toda a personalidade de Tina Turner. Essa música se tornou o maior sucesso da carreira da cantora, ganhou diversos prêmios e permanece até hoje como um dos grandes clássicos da música pop internacional. Por isso que a gente curte agora aqui na programação Tina Turner com What Love Goes to Do With It. Bora curtir? Bora recordar? Então aumenta o volume que ela chegou por aqui.

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1: 15 horas e 49 minutos.
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8: Bora de mais música? Tem Paulinha Fernandes pra cantar pra gente Sensações, música linda.

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1: Faz barulho pra Fidume Jeca. Tá aí, Fidume Jeca com Fernando e Sorocaba cortando as BR, 15 horas agora, 56 minutinhos. Bora de countryzinho pra gente fechar essa segunda parte do nosso Overdose. Daqui a pouquinho a gente tá de volta, tá bom? Não temos aí o sinal do notícias na hora certa das 16 horas, então a gente vai pro countryzinho e na volta tem mais sucesso pra você.

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1: 16:01.
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16 horas agora, 3 minutinhos, é o Overdose aqui contigo. Excelente tarde de segunda-feira pra você, né? Um excelente início de semana. A gente tá por aqui torcendo, idealizando uma semana incrível pra você, tá bom? A trilha sonora pode deixar por nossa conta, que a gente traz pra você diariamente, 24 horas por dia, aqui na Rádio Salete. Bora de modão sertanejo, minha gente. Aumenta o volume aí, porque tem eles pra cantar pra gente. Zezé de Camargo e Luciano e o Tapa na Cara. Assim a gente volta pra terceira e última parte do nosso Overdose.

0: Tá aí, Jota Quest, Tim Maia na programação com a cena do farol, 16 horas agora, 14 minutinhos. Bora lá, minha gente, Top Music tá chegando por aqui.
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0: É, tá na hora da gente conferir juntos aqui na programação qual foi a música mais tocada em todas as plataformas digitais, nas rádios por todo mundo. Enfim, te convido agora a aumentar o volume e conferir junto com a gente. A primeiraça de hoje é dela, lançou álbum nesse final de semana e já tá batendo recorde em cima de recorde, hein? A queridona Olivia Rodrigo com The Cure.

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1: 16:21.
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Então bora lá, minha gente. Estamos chegando ao final da nossa primeira edição da semana aqui do Overdose. Grato demais pela tua audiência, pela tua companhia durante toda essa tarde de segunda-feira. Amanhã, terça, a gente está de volta às 14h30. Temos um encontro marcadíssimo aqui na programação. Fechando todas hoje, tem Fernanda e Sorocaba, Diz Pra Mim com a Banda Malta. E depois tem Lionel Rich. E logo mais, Território Sertanejo com a Raquel para fechar tua tarde de segunda-feira. Valeu demais, até amanhã. Se cuidem. Tchau, tchau.

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1: 16:32.
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1: Olá, muito boa tarde para você de Marcelino Ramos, para você da nossa região que está aí ligadinho com a gente na Salete FM 100.3. Agora são 16 horas mais 32 minutos, tarde de segunda-feira, 15 de junho de 2026. Estamos chegando por aqui com mais uma edição do Território Sertanejo, o seu programa de todo final de tarde. Nesta tarde fria de segunda-feira, 14 graus é a temperatura na Praça Padre Basso. Estamos começando aí mais uma semana com música boa, com a companhia do Território Sertanejo até às 17h50. Para você que está aí ouvindo a gente no trabalho, quem está por casa ou nos leva na carona, muito obrigada pela tua sintonia, pela tua audiência. Por aqui vamos deixando aí o teu final de tarde recheado de muito sucesso sertanejo. Quem também chega junto comigo na parte técnica, seleção musical, é o meu colega, meu amigo Ebenezer, que deixa a todos o seu boa tarde, e você acompanha o Território Sertanejo em um oferecimento de 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Vamos começando a nossa primeira edição da semana com Marcos Ibelucci. Boa tarde.
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Agora são 16 horas e 42 minutos, você está acompanhando aí a programação da Rádio Salete, Território Sertanejo por aqui. Ouvimos sucesso com Gustavo Lima na nossa programação. Vamos até às 5h50 te fazendo companhia com muito sucesso sertanejo. 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Vamos ouvindo mais música, chegando por aqui sucesso com Jorge e Matheus.

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1: 16 horas e 50 minutos.
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E nós seguimos por aqui com o Território Sertanejo, 7 minutinhos faltando para as 5 horas da tarde. Continuamos por aqui levando a você muito sucesso da música sertaneja e contamos aí com a parceria da Petiscaria Café das Termas, onde você encontra a bebida sempre no ponto, o melhor peixe com polenta da região, café da manhã, delicioso almoço, saborosas porções, diversos lanches em Marcelino Ramos, Petiscaria e Café das Termas, nas margens do lago, no Balneário. 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Vamos ouvindo mais música por aqui, chegando Marília Mendonça.

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0: Mariana Fagundes!
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4: 17 horas e 3 minutos.
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0: Estamos de volta por aqui com a segunda parte do Território Sertanejo, nossa edição desta segunda-feira, dia 15 de junho. Já se passaram aí 6 minutos das 5 horas da tarde e nós vamos até as 5h50 te fazendo companhia com muito sucesso. Daqui a pouquinho tem clássico sertanejo chegando por aqui. O Ebenezer continua na parte técnica, seleção musical. Abrindo a segunda parte do programa tem João Neto e Frederico.
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3: Agora falando de clássico sertanejo aqui na nossa programação, lançada pela dupla Milionário e José Rico, Viva a Vida é uma canção que transmite esperança, superação e a força transformadora do amor. Composta por José Raimundo e Crisóstomo, a música traz uma mensagem positiva, mostrando alguém que decide deixar a tristeza para trás e reencontrar a felicidade ao lado da pessoa amada. A letra utiliza imagens marcantes, simbolizando o renascimento emocional de quem estava sofrendo por amor e volta a enxergar sentido na vida. Diferente de muitas músicas sertanejas focadas apenas na dor da separação, Viva a Vida destaca a alegria de recomeçar e valorizar o amor verdadeiro. Com a interpretação emocionante e o estilo inconfundível de Milionário e José Rico, a canção conquistou espaço entre os fãs do sertanejo romântico e segue lembrada pela sua melodia marcante e pela mensagem otimista que atravessa gerações. Vamos então ouvindo este clássico sertanejo aqui na programação.

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1: 17 horas e 18 minutos.
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gente fazendo companhia com o Território Sertanejo. 21 minutos se passaram das 5 horas da tarde. Estamos aí começando mais uma semana, tarde de segunda-feira, 15 de junho. Chegamos aí na metade do mês e nós continuamos levando a você o melhor da música sertaneja. 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Vamos ouvindo mais música, chegando por aqui Cleiton e Romário. Boa tarde.

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1: 17 horas e 30 minutos.
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Seguimos por aqui com o Território Sertanejo, já se passaram aí 32 minutos das 5 horas da tarde, um ótimo final de tarde para você. Estamos por aqui com a nossa primeira edição da semana e contamos com a parceria de Regalinha Automóveis e Peças, revenda multimarcas de automóveis, motos, peças usadas e seminovas, conta com mecânica e chapeação, tudo em um só lugar. 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Vamos ouvindo mais sucesso por aqui com Lourenço Lorival.

Estamos chegando ao final da nossa edição de hoje do Território Sertanejo. Quero te agradecer pela tua audiência, um excelente restante de segunda-feira. Amanhã estamos de volta por aqui a partir das 16h30. Vamos fechando a nossa edição de hoje com o Trio Parada Dura e Craveiro e Cravinha. Tchau, tchau.

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1: 17:50.
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4: Maria, mãe do silêncio e da humanidade, que vive perdida no mar sem fim do Senhor. Sem ti, tudo ficou parado. O tempo, o espaço, a palavra, a música, o silêncio e a mulher. Tu assumiste tudo. Jamais se viu na face da terra uma figura de tamanha doçura, candura e inefável encanto. Por este motivo, ao cair da tarde, os sinos repicam e as crianças, jovens e adultos de todas as raças reúnem-se e, com um olhar voltado para o infinito, rendem uma homenagem, uma prece a Maria.
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anunciou a Maria, e ela concebeu do Espírito Santo. Eis aqui a serva do Senhor. Faça-se em mim segundo a vossa palavra. E o Verbo se fez carne e habitou entre nós. Ave Maria, cheia de graça, o Senhor é convosco. Bendita sois vós entre as mulheres, e bendito é o fruto do vosso ventre, Jesus. Santa Maria, Mãe de Deus, rogai por nós, pecadores, agora e na hora de nossa morte. Amém. Rogai por nós, Santa Mãe de Deus, para que sejamos dignos das promessas de Cristo. Hoje, segunda-feira, dia dedicado às almas do purgatório. Rezemos por todas as almas que padecem no purgatório. Rezemos também pela alma de nossos parentes falecidos. Rezemos uma dezena do terço da Divina Misericórdia, iniciando meditando o texto do Diário de Santa Faustina, número 1075. As almas que divulgam oculto a minha misericórdia, eu as defendo por toda a vida, como uma terna mãe defende o seu filhinho, e na hora da morte não serei para elas juiz, mas sim Senhor, Salvador misericordioso. Nessa última hora, a alma nada tem para sua defesa além da minha misericórdia. Feliz a alma que, durante a vida, mergulhou na fonte da misericórdia, porque não será atingida pela justiça. Pai nosso que estais no céu, santificado seja o vosso nome. Venha a nós o vosso reino, seja feita a vossa vontade, assim na terra como no céu. O pão nosso de cada dia nos dai hoje, perdoai as nossas ofensas, assim como nós perdoamos a quem nos tem ofendido, e não nos deixeis cair em tentação, mas livrai-nos do mal. Amém. Ave Maria, cheia de graça, o Senhor é convosco, bendita sois vós entre as mulheres, e bendito é o fruto do vosso ventre, Jesus. Santa Maria, Mãe de Deus, rogai por nós, pecadores, agora e na hora de nossa morte. Amém. Creio em Deus Pai Todo-Poderoso, Criador do céu e da terra, e em Jesus Cristo, seu único Filho, nosso Senhor, que foi concebido pelo poder do Espírito Santo, nasceu da Virgem Maria, padeceu sob Pôncio Pilatos, foi crucificado, morto e sepultado, desceu à mansão dos mortos, ressuscitou ao terceiro dia, subiu aos céus, está sentado à direita de Deus Pai Todo-Poderoso, de onde há de vir a julgar os vivos e os mortos. Creio no Espírito Santo, na Santa Igreja Católica, na comunhão dos santos, na remissão dos pecados, na ressurreição da carne, na vida eterna. Amém. Eterno Pai, eu vos ofereço o corpo e o sangue, a alma e a divindade de vosso diletíssimo Filho, nosso Senhor Jesus Cristo, em expiação dos nossos pecados e dos do mundo inteiro. Pela sua dolorosa paixão, tende misericórdia de nós e do mundo inteiro. Pela sua dolorosa paixão, tende misericórdia de nós e do mundo inteiro. Pela sua dolorosa paixão, tende misericórdia de nós e do mundo inteiro. Pela sua dolorosa paixão, tende misericórdia de nós e do mundo inteiro. Pela sua dolorosa paixão, tende misericórdia de nós e do mundo inteiro. Pela sua dolorosa paixão, tende misericórdia de nós e do mundo inteiro. Pela sua dolorosa paixão, tende misericórdia de nós e do mundo inteiro. Pela sua dolorosa paixão, tende misericórdia de nós e do mundo inteiro. Pela sua dolorosa paixão, tende misericórdia de nós e do mundo inteiro. Pela sua dolorosa paixão, tende misericórdia de nós e do mundo inteiro.
Ó sangue e água que jorrastes do coração de Jesus como fonte de misericórdia para nós, eu confio em vós. Deus Santo, Deus Forte, Deus Imortal, tende piedade de nós e do mundo inteiro. Deus Santo, Deus Forte, Deus Imortal, tende piedade de nós e do mundo inteiro. Deus Santo, Deus Forte, Deus Imortal, tende piedade de nós e do mundo inteiro. Salve, Rainha, Mãe de Misericórdia, vida, doçura e esperança nossa, salve. A vós bradamos, os degredados filhos de Eva. A vós suspiramos, gemendo e chorando neste vale de lágrimas. Eia, pois, advogada nossa, esses vossos olhos misericordiosos a nós volvei. E

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1: 18 horas e 1 minuto.
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0: Vamos nessa então, 6:01. Hoje nos Esportes no Ar na Rádio Gaúcha. Em seguida, direto de New Jersey, tem o Lucianinho Périco comandando o programa até às 6:40. 6:40 entra o correspondente e depois, 6:50, Gustavo Manhago abre mais uma jornada de Copa do Mundo aqui na Gaúcha para contar a estreia do Uruguai nesta Copa. Enfrenta a Arábia Saudita e vai tentar a primeira vitória de uma seleção sul-americana nesta Copa. Está no ar o Hoje nos Esportes. 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Direto o contato com seleção brasileira. Eduardo Gabardo, Rodrigo Oliveira e o dia de seleção brasileira, as novidades do time de Carlo Ancelotti. Muito boa tarde.
1: Boa tarde, Bertoncello. Falamos aqui do CT do New York Red Bulls, bem na beira do campo. Está começando o treinamento da seleção, primeiro treino da semana para o jogo de sexta-feira contra o Haiti. O Bertoncello, estou aqui do lado do Rodrigo Oliveira. Os jogadores agora estão passando para o campo, para o início do treinamento. Olha, até agora o Rodrigo Neymar não passou e pelo jeito não teremos Neymar em campo com chuteiras para treinar com bola.
2: Mas mais do que isso, o Rafinha está entrando no campo agora. A gente tem imagens no YouTube de Gaúcho Esportes, descalço. O Rafinha está descalço. Ao lado dele está o Bruno Guimarães de tênis. São dois jogadores, Gabardo, titulares que aparentemente não participarão do trabalho no campo, do trabalho com bola, com chuteira. Não foi informado ainda o motivo disso. Estou tentando pegar aqui a imagem. Ali no fundo, o Rafinha está descalço, esse está fora do treino. O Rafinha está descalço e ao lado dele está o Bruno Guimarães de tênis. Então a gente está aguardando, né, Gabardo, um posicionamento da CBF a respeito do porquê, se sentiu algo, se sim, se é preocupante ou não. Mas além de Neymar, mais uma vez, não fazer trabalho no campo, agora surge essa preocupação. O Rafinha... tem informação.

0: Informação sobre o Rafinha,
1: O
0: Gabardo.
1: Carlos Gil, da TV Globo, nos socorre aqui
0: Opa.
1: que ele está com bolha no pé, né? No jogo ali, saiu com muita dificuldade para caminhar, com bolha no pé. E acho que essa também é a justificativa pelo fato de ele não colocar a chuteira agora, né?
0: Claro.
1: E pela dor, né? Pelo incômodo que isto causa. Bom,
0: mas
1: o Rafinha
0: assim,
1: está caminhando ali no gramado, é de pés descalços e não vai participar da atividade. Então tem que ver se vai estar recuperado das bolhas do pé até sexta-feira, eu acho que é bem provável, né?
0: Eu nunca vi jogador de futebol ficar fora de jogo importante por causa de bolha. Claro, num treino é melhor não se desgastar, não colocar tênis, não colocar chuteira, não pressionar a bolha. Agora, ficar fora do jogo por conta da bolha, não vou te dizer que é impossível, mas eu diria que é muito improvável, menos mal que não é algo preocupante, não é uma suspeita de lesão muscular, não é estiramento, não é entorse. Agora o Rafinha será baixa no treino que ocorre agora aqui no CT do New York Red Bull.
1: Bom, Bertoncello, a informação
2: Sim.
1: é a seguinte, né? Agora todos os jogadores já estão no campo aqui, né? E o Neymar não veio. Já está começando o trabalho de aquecimento, trabalho com bola, e o Neymar não vai participar do trabalho de campo com bola, pelo menos nesta parte inicial, aberta nos 15 minutos iniciais. Se tinha expectativa de que isto pudesse acontecer. Então, se acontecer, talvez amanhã, terça-feira. O fato é que o tempo vai passando, apesar do Neymar ter já se recuperado, né, da lesão na panturrilha, estar evoluindo nos trabalhos físicos, ele não está conseguindo ir para o campo treinar normalmente com bola. O que torna ainda mais difícil a participação dele, mesmo que na reserva, no banco, no jogo de sexta-feira contra o Haiti na Filadélfia. Pela informação de hoje, vai ficando remota esta possibilidade e talvez o Neymar só consiga voltar e jogar nesta Copa do Mundo na terceira rodada contra a Escócia.
2: Pois é, informação importante sobre Neymar, sobre seleção, e aproveito então para fazer a troca da guarda para o Lucianinho Périco comandar o Hoje nos Esportes. Exatamente, ô Lucianinho, na hora certa, especial no Hoje, para baixo o app da KTO e jogue com mais confiança. 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Lucianinho, boa tarde.
3: Valeu, Bertoncello, boa tarde, muito obrigado nessa largada do Hoje nos Esportes. Já com os primeiros destaques da seleção brasileira, com esta questão aí, então, né, Gabardo e Rodrigo, a situação do Rafinha e Neymar, portanto, não se sabe exatamente quando o técnico Carlo Ancelotti vai ter à disposição aí o seu principal jogador, né, Gabardo e Rodrigo.
1: É. Pois é, Luciano, tô achando que vai ser pro jogo contra a Escócia na terceira rodada, né, mas tá difícil essa recuperação do Neymar, tá difícil de ver ele no campo treinando com bola. A imagem está aberta aqui, eu estou ao lado do Rafael de Vério, a imagem está aberta no campo mostrando o trabalho de aquecimento dos jogadores da seleção brasileira. É, o Rafinha acho que é muito mais uma questão de precaução, com bolhas do pé, né? Veio para o campo sem chuteiras, descalço, está caminhando apenas observando a atividade. Em princípio não é problema para o jogo de sexta-feira, contra o Haiti, 9 da noite, lá na Filadélfia. Agora de Vério, que está aqui na beira do campo também, de novo, Neymar não vem para o trabalho com bola, né? O trabalho normal, com chuteiras, com os demais jogadores. Vai ficando cada vez mais difícil acreditar que ele tenha condições para sexta-feira contra o Haiti, né?
4: Ah, eu diria que está praticamente impossível, Gabardo, pessoal, porque, bom, já estamos na segunda-feira, não treinou, o jogo é na sexta. E não é que não treinou agora e estava treinando e parou de treinar, não, ele não treinou nenhuma vez. Então, se tiver uma condição por uma obra, assim, vai ser para 10 minutos, 15 minutos, aquela coisa mais para ser ambientado que propriamente para participar do jogo mesmo, de uma forma efetiva. Estou tentando buscar informações sobre os novos exames, né, que o Neymar tenha feito para ver essa evolução da lesão dele. Mas, bom, eu não estou alimentando esperança nenhuma mais, Gabardo.
1: É, talvez na terceira rodada, né, Luciano? Bom, o treino está começando agora. Né, o Rodrigo está em outro ponto aqui do CT do New York Red Bulls. E assim, Luciano, por enquanto apenas o trabalho de aquecimento, troca de passes, e a gente vai ficar de olho para ver se está para perceber, pelo menos nessa parte inicial, algum indício de alteração na equipe, porque com certeza o Brasil terá modificações para o jogo contra o Haiti, até porque as coisas não funcionaram bem na estreia da Copa.
0: Tem uma
3: pois
0: atualização
3: é, não foi
0: agora,
3: bom.
0: Viu, pessoal?
3: Fala, Rodrigo.
0: Uma atualização agora. O treino ocorre no gramado 1 do CT do New York Red Bulls, e no campo 2 está o Rafinha, como a gente relatou, descalço por conta das bolhas, e há dois jogadores de tênis não participando da atividade, o Bruno Guimarães e o Gabriel Magalhães. A informação é a seguinte: é um trabalho de controle de carga por conta do desgaste do jogo. O Rafinha por conta das bolhas, mas Gabriel Magalhães e Bruno Guimarães, eles sentiram o desgaste de uma forma mais intensa e serão preservados da atividade, farão uma corrida leve, nada que preocupe. E a outra informação é a seguinte, o Neymar fez hoje um outro exame de imagem. Por culpa do Gabardo, que tinha perguntado para o Ancelotti, o exame da semana passada tinha sido feito com um alarde maior, uma expectativa maior. Hoje o exame foi mais discreto e a CBF não divulgou o resultado dessa vez, não teve uma nota, mas há uma perspectiva de que o Neymar possa fazer algum trabalho no campo amanhã, hoje não.
3: Muito bem, hoje nos esportes, 6 horas 9 minutos, vem para Tramonto, vem para o Tramonto Jeep Now, seu Jeep no lugar certo é na Tramonto Jeep, tá com a Seleção Colombo, tá com tudo, Desco Atacado, vem comprar barato, Cressol em cada ciclo do campo, juntos, preço baixo, é rotina na Panvel, começou a cupom WIC Panvel, siga-me materiais elétricos e hidráulicos para obra. 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Estamos aqui em Jersey City, a temperatura é de 24 graus. O tempo, bom, algumas nuvens no céu. Estamos aqui com Manhattan ao fundo, na nossa live em Gaúcha Esportes. Estamos também no nosso Rádio Gaúcha, no YouTube. Vamos fazer o seguinte, eu tenho que fazer um primeiro intervalo, na volta a gente traz mais Seleção Brasileira, destaques da dupla Grenal, e vamos já projetar o outro jogo do Uruguai na sequência. Com Joe Paul Young na trilha, a gente já volta, não sai daí.

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3: Das 48 seleções do torneio, apenas 8 não têm representantes nascidos em outros territórios. São elas: Brasil, África do Sul, República Tcheca, Suécia, Arábia Saudita, Áustria, Colômbia e Panamá. As outras 40 nações participantes têm ao menos um atleta nascido em outro território. E a Copa do Mundo terá 3 atletas nascidos no Brasil, defendendo outras seleções: Lucas Mendes, do Catar, Matheus Nunes, de Portugal, e Maurício, ex-Inter, hoje no Paraguai.
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0: Jersey City. Sabe que eu tava na hora desde o início, porque só agora baixou a trilha. Hoje nos esportes, na Gaúcha, 6h15, marcou o sinal. 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Valéria Poçamay acompanhando na expectativa. O jogo do Uruguai com a galera uruguaia. Já atuando a Valéria.
1: Alô, alô, Lucianinho, boa tarde para todo mundo que nos acompanha. Aqui ainda é boa tarde, nós estamos na Brooklyn Bridge, que é um dos cartões postais aqui de Nova York, a famosa ponte do Brooklyn. E olha só que bela vista que nós temos aqui. Para quem está acompanhando só imagens no YouTube, de GZH, tá vendo essa bela imagem. Para quem acompanha no rádio, olha, vale muito a pena depois dar aquela buscada, né, sobre essa ponte, que é uma das mais tradicionais aqui de Nova York, uma belíssima ponte. E por aqui, clima total de Copa, Lucianinho, porque os torcedores estão chegando aqui para acompanhar as partidas. Há pouco esse empate da Bélgica com o Egito em 1-1. E olha, o torcedor uruguaio está chegando também por aqui. Vou até pedir para o Eduardo Raquel, que está comigo, para a gente fazer um giro aqui de imagens. O torcedor está chegando, já está se alimentando. O jogo vai demorar um pouquinho ainda, ó. Mas o pessoal está ali. Vou até aproveitar e chegar nesse pessoal aqui do Uruguai, porque tem um resultado bem importante, né, Lucianinho? O resultado do grupo que estão todos no mesmo grupo, da Espanha, com Cabo Verde, o resultado ele traz um impacto importante, porque a partir do empate em 0-0 entre Espanha e Cabo Verde, o Uruguai tem a oportunidade hoje, nessa estreia contra a Arábia Saudita, de poder até mesmo terminar na liderança desse grupo. Chegar nos torcedores aqui. Amigos, tudo bem? Estamos em vivo para Brasil. Hablas espanhol?
2: Não,
1: é espanhol. Qual é o seu nome?
2: Lucas.
1: Lucas, que espera para a partida de hoje?
2: Espero que ganhe o Uruguai.
1: Estás confiante?
2: Estoy confiante, sí.
1: España, hoy hablamos en Brasil sobre la zebra de la Copa. Ahora hay la oportunidad de garantir la liderança del grupo.
2: Sí, si gana Uruguay, el grupo ya está. Le sirve mucho y espero que puedan ganar. Y el empate que hizo España con Cabo Verde fue increíble. El partido estaba increíble, el golero de Cabo Verde, pero sí, muy bien.
1: ¿Teu resultado para hoy?
2: El resultado, digo 3-1, gana Uruguai.
1: Muito bem, até aqui, ó. O pessoal também aproveitando para fazer um lanchinho antes do jogo. Esse é o clima, Lucianinho, e a expectativa é que esse público aumente ainda mais perto da hora do jogo, justamente para acompanhar. Essa partida do Uruguai ganhou um peso ainda maior, além, claro, dessa estreia na Copa do Mundo. Lucianinho.
0: É, os grandes estão tropeçando, fiquem atentos, Maurício Saraiva.
3: É, a Espanha.
0: Uruguai, França, que faltam ainda.
3: Argentina.
0: Argentina.
3: A Espanha hoje deu uma demonstração de algo que nós já vimos em outras Copas, mas em se tratando de Espanha, hoje ficou um escândalo, Lucianinho. A Espanha é campeã da Eurocopa e entrou com todas as razões, com todas as justas razões, uma das favoritas para esta Copa e não perdeu a condição. Enfrentava uma seleção que foi para a posição, ela avançou e chegou na posição 67 do ranking, chamada Cabo Verde. Com esta seleção, a Espanha trota o primeiro tempo inteiro, imaginando que ganha quando quer. Não acontece. Abre o segundo tempo, já mais disposta, correndo mais, sem sucesso. Aí chama o seu super-homem, o seu super-herói, Lamine Yamal. Ele tem algumas jogadas individuais, a Espanha melhora discretamente. Só que com tudo isso, com mais de 800 passes, com mais de 80% de posse de bola, placar final 0-0. Um fiasquito. Um fiasco que o treinador está tendo que explicar para a sua torcida, o sala de redação de Madrid, de Barcelona, pancadeando a Vera, porque é preciso. É vergonhoso você, campeão da Eurocopa, empatar com a seleção 67 do ranking numa Copa do Mundo. Virou alerta para a França, virou alerta para a Argentina, para todo mundo que ainda não estreou.
0: Pois é. Bom, Valéria, então é isso. Acompanhando a galera uruguaia que estreia daqui a pouco aqui na Copa do Mundo, Valéria. Já foi, Maurício. Foi pra Gandaia.
3: Já mudou, largou tudo. E aqui eu acho que não abriu uma padaria. Eu acho que ela foi pra festa.
0: Não, tá trabalhando.
3: Não, trabalhando não, muito não,
0: ela
3: bem.
0: Ela vai entrar daqui a pouco na RBS Notícias, Maurício.
3: É, trabalhando na RBS Notícias. Todo mundo.
0: Vamos dar mais uma passada no treino do Brasil. Alô, Gabardo, Rodrigo, o que está acontecendo? Já expulsaram vocês daí ou ainda não?
4: Já estamos aqui na sala de imprensa do CT do New York Red Bulls. Treinamento já com portões fechados, né, Rodrigo Oliveira? Só confirmando aquela informação, o Neymar passou por mais um exame de imagem, depois de lesão na panturrilha. Ainda não apareceu no campo para treinar com bola, mas a expectativa é que amanhã, terça-feira, isso possa acontecer. Agora, tá naquela, né? Amanhã, e até agora nada. Vamos ver se amanhã o Neymar, de fato, vem para o campo, né?
5: E neste instante, atrás dessa parede aqui, com portões fechados, o técnico Carlo Ancelotti, ele está começando a esboçar o time para o jogo contra o Haiti. Ibanha sai, entra Danilo. Igor Thiago dá lugar a Matheus Cunha. Isso é certo. E há uma possibilidade grande de o Luiz Henrique ganhar a vaga do Lucas Paquetá. Retomando aquele esquema com quatro atacantes, Luiz Henrique e Vini Júnior nas pontas, Rafinha e Matheus Cunha mais à frente. Por que eu não estou projetando Endrick como titular? Aliás, isso é tema de debate desde que o Ancelotti respondeu de forma meio atravessada uma pergunta sobre isso. E, Luciano e Maurício, para ajudar a audiência a entender por que o Endrick ele está no fim da fila, eu fiz questão de recuperar um trecho bem curto de uma entrevista do Ancelotti no dia 31 de março de 2026, véspera do amistoso Brasil 3, Croácia 1, em Orlando. Ouçam, e para quem está no YouTube de Gaúcho Esportes, né, nesse caso também, né, ouçam o que disse Carlo Ancelotti sobre Endrick e o que ele pensa para o garoto do Real Madrid, na época emprestado ao Lyon, na seleção brasileira.
6: É um interessante tema isso, porque eu o conhecia como atacante central, agora está jogando mais ao lado, está fazendo bem também essa posição. Obviamente é uma posição que requer mais trabalho defensivo, mas ele, para a idade que tem, para a estrutura que tem, lo está fazendo, lo pode fazer. Estamos mirando a sua evolução, que é muito boa. Obviamente, Endrick, como muitos outros, vai ser o futuro da seleção.
5: Reparem que nessa época o Ancelotti projetava o Endrick como um jogador para o futuro e mencionava o fato de ele estar jogando pelo lado. Nos bastidores que eu apurei, a situação do Endrick é a seguinte. Como ponta, ele não vai jogar com o Ancelotti. Para o Ancelotti, o Endrick não tem a capacidade de recompor como um meia, marcar o lateral como um ponta tem que fazer. E como um 9, pelo menos até agora, ele está atrás do Matheus Cunha e do Igor Thiago. O Endrick nunca foi titular com o Ancelotti. Tem que ver se depois do que jogou o Igor Thiago, essa hierarquia não vai mudar. Mas, até agora, o Endrick ele é o terceiro atacante atrás do Matheus Cunha e do Igor Thiago, e por isso sequer entrou contra o Marrocos.
3: É isso que não pode acontecer, e de novo, não é contra o Mensageiro.
0: Ele vai ser titular, né, na próxima Copa, mano.
3: E essas coisas assim, essas coisas estanque, pétreas, essa hierarquia é assim porque é assim. Não é assim porque é assim. No futebol as coisas são muito, muito dinâmicas. Já disse Rafael Bandeira dos Santos, vice-presidente do Grêmio, campeão brasileiro de 81 pela primeira vez, depois presidente. O futebol é dinâmico. Se o Endrick é ponta direita no Olympique, se ele está atrás do Matheus Cunha e do que diria o poeta Pedro Ernesto do Raio que o parta como camisa 9, se ele faz gol, ele pula para frente. O Luiz Henrique jogou bem nos minutos que entrou, ele pula para frente. O Danilo, em relação ao Ibanhas, ele pula para frente. O Fabinho, no Casemiro, é assim o jogo. Não é uma competição de pontos corridos, Lucianinho, de 38 rodadas para você dizer, não, eu preciso dar tempo ao Casemiro porque ele se restabelece. São 8 jogos se você for para a final. Então, troca, faz a cirurgia. Se for o Endrick, que seja o Endrick, mas não faz uma hierarquia que não pode, tipo casta indiana, daqui ninguém muda, desse estrato social eu não posso passar. Não, muda sim.
0: 6h25, Rodrigo Oliveira, Eduardo Gabardo acompanhando a seleção brasileira aqui em Hoje nos Esportes. 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Vou dar uma passada no trânsito e a Tâmbara para a Clínica GSO, Medicina do Trabalho, solução completa, rápida e sem complicação. Aqui o trânsito, onde estamos, né? Ao fundo aqui tem Manhattan, lá deve estar um horror o trânsito, mas aqui nesse entorno...
3: Aqui parece sempre cidade do interior, né? A gente não vê...
0: É uma tranquilidade, não tem trânsito, não tem correria...
3: Em compensação, no jogo de sábado, o inferno do trânsito em torno do Metlife, culpa sabe de quem, né? Rada Miranda.
0: Como assim?
3: Não sei, eu olhei para ele agora e me dei conta, disse, a culpa é tua, pronto.
0: Não, nem tanto, não. O Radan tem outras culpas na vida, mas não é essa, Maurício. 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Tá ok, nosso Ian Tâmbara, para dar uma circulada, Ian, por Porto Alegre. Tá passando lá um trenzinho, lá o trem tá. De superfície, Maurício.
3: Bem aqui na nossa frente, que leva do...
0: Acho que é Hudson Street.
3: Eu acho que vai de Teresópolis ao Sarandi.
0: Ian, onde é que tu anda? Ou tu não anda? O Ian me abandona, porque eu vim pra Copa e ele não veio mais.
3: Não...
0: Me largou.
3: Olha aí, ó, largou tudo.
0: Me largou, só porque a gente veio pra cá, nunca mais ele veio participar do programa, Maurício. Eu fico abatido, decepcionado.
3: Mas vamos insistir até o homem entrar.
0: 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E aqui tem muito chicken. Chicken para lá, chicken para cá.
3: É.
0: Chicken salad, chicken com
3: muito porque é muito, muito mais barato do que a carne de gado, né? E na Alemanha, a carne de porco é mais que a carne de frango. Aqui é frango mais do que a carne de gado. E no Catar é caro qualquer coisa.
0: Tudo é caro. Não, mas tu achava caro no Catar? Não era caro, não.
3: Eu achava
0: não
3: caro.
0: Não era caro.
3: É o meu poder aquisitivo.
0: Acho que aqui tá mais caro. Aqui é claro, o dólar tá 5 reais. Aqui tu multiplica tudo por 5. Ah, comprei uma água. 2 dólares e 50 vezes 5.
3: Mas será que o
0: no nosso Doha, dinheiro, né?
3: Doha tava menos. Eu não lembro, agora tá muito distante. É que o meu poder aquisitivo não é o seu,
0: é
3: menos.
0: É que não sabe calcular, na verdade é isso, Maurício. Leonardo Oliveira, não é porque ele tem menos dinheiro, é porque ele não consegue calcular 5 vezes 2,50. Esse é que é o problema. Leonardo Oliveira nos traz mais ambiente. Aqui direto dos Estados Unidos, Léo. Tudo bem? Boa tarde.
7: Boa tarde, Lucianinho. Quem está nos acompanhando em imagens, eu estou aqui na casa do Pat Mahomes. Estou no estádio dos Chiefs, onde amanhã a Argentina vai enfrentar a Argélia e estreia na Copa do Mundo. Faz cerca de 45 minutos, eu saí da entrevista coletiva do Lionel Scaloni, emotiva entrevista coletiva, Luciano. Lionel Scaloni chorou, o Martin Palermo, aquele centroavante que errou os 3 pênaltis, treinou Fortaleza no ano passado, ele não fez uma pergunta, ele pegou o microfone, porque jogador não faz pergunta, geralmente, o jogador está aqui para para ver os amigos, enfim, para preencher o espaço. E aí o Palermo mandou uma mensagem de apoio para ele, disse, tu imaginou, desde o tempo que a gente está lá no Estudiantes, tu estaria aqui hoje? Aí o Scaloni veio abaixo, ele é muito emotivo. Até o Otamendi é um cara sensível também, olha, me surpreendeu. As perguntas para ele se direcionaram sobre o fato de ser a última Copa, últimos dias de seleção, últimos treinos, últimas concentrações, e ele se emocionou também. Enfim, uma Argentina muito emotiva, mas também muito concentrada pelo que os dois disseram, para estrear na Copa do Mundo, a Argentina que tenta ser o primeiro bicampeão mundial desde Pelé e a seleção brasileira em 62, Lucianinho.
0: Aqui para eles, ó, dedinho, ó. Quem tá na live, Leonardo Oliveira, né, não vai ser bicampeão. E Otamendi, imagina o Otamendi, como é que tu falou, emocionado. Imagina o Otamendi, bate sensível, até na mãe sensível. Se passar na frente, sensível. Passa qualquer corpo humano, ele dá-lhe.
3: Bater. É. Mas o Scaloni é o motivo mesmo.
7: Se uma árvore se bater um vento...
3: Vai, Léo.
7: Desculpa. Não, se balançar uma árvore, o Otamendi dá um carrinho. Esse estádio aqui, Maurício... desculpa te interromper porque eu tô com um delay.
3: Esse estádio aqui é
7: considerado o estádio mais barulhento do mundo. Em 2014, ele entrou pro Guinness Book, porque é o estádio aberto mais barulhento do mundo. A torcida do Chiefs, que é um dos grandes times da NFL, fez tanto barulho que atingiu um índice de decibéis de uma turbina de um avião. Então, a torcida argentina que está ocupando Kansas City aqui, e em todos os lugares tu começa a topar com a Argentina, e vão chegar mais, porque eles estão em Miami curtindo a praia, eles adoram uma praia, e depois eles vêm pra cá. Olha, amanhã nós vamos ter muito barulho aqui no jogo contra a Argélia. E enfim, senti calor aqui, viu? Enfim, se peguei calor na Copa do
0: calor,
7: Mundo. Hoje tem um sol pra cada um aqui.
0: Aqui a temperatura tá agradável hoje, 23 graus. Obrigado, Léo Oliveira! trazendo um pouco do ambiente da Argentina, que ainda vai estrear na Copa do Mundo. Agora sim, antes do intervalo, o trânsito em Porto Alegre. Acho que eu ferrei o Ian Tambra, não é ele que estava no trânsito, porque o Ian nunca me abandona.
3: Quem é que está no trânsito?
0: É o Ayrton Lemos.
3: Você vai dar uma pancada no Ayrton Lemos.
0: Não, não, não. Eu chamei o Ian, entendeu? O Ian não ia entrar, o Ayrton não sabia que ele tinha que entrar, entendeu? Então o Ian não me abandonou, não, certo, e eu não chamei o Ayrton. Tudo bem, Ayrton? Tudo bem? Boa tarde aí.
3: Tá baixo agora.
0: Agora deu uma baixadinha no teu som, vamos ver aí. Acho que é o teu cabinho aí do mic, dá uma mexidinha nele aí, vamos ver. É, tá com um probleminha no cabo aí. Quem sabe a gente vai pro intervalo da gente corrigir isso, vamos aproveitar.
8: Agora sim, Lucianinho.
0: Cinco. Agora sim, vamos nessa.
8: Agora sim. Lucianinho, a gente traz informações do trânsito aqui. Motoristas enfrentam lentidão no início da noite desta segunda-feira, principalmente na BR-116, no sentido interior capital, em razão de um acidente entre dois automóveis. A gente não tem ainda informações mais detalhadas. A Polícia Rodoviária Federal informou que há esse acidente causando essa lentidão. O trecho mais carregado, então, fica o alerta aos motoristas, fica entre Sapucaia do Sul e Esteio, nas proximidades do Hospital Getúlio Vargas e também do acesso a 118. O fluxo é intenso e também há retenção de diversos pontos da rodovia com reflexos em direção a Porto Alegre. Não há informação, então, do acidente, no trecho especificamente, mas aquela região ali da Petrobras está muito trancada neste momento e também em outros trechos da BR-116, principalmente ali também na região da Estação Fátima, onde há lentidão neste momento em direção a Porto Alegre, Lucianinho.
0: Muito bem, obrigado, Ayrton. Lemos informações do trânsito no fim de tarde da Gaúcha, 6h32. Então agora vamos fazer intervalo. Na volta tem aquela passada na dupla Grenal. Ó, Maurício.
3: Que trilha,
0: vem, Maurício, vem.
3: Só aqui, só o direito.
0: Um brinde, Maurício, na live. Vamos pro intervalo com Patrick Hernandez.
3: Agora virou espasmo.
0: É. De volta aos anos 70, hoje nos esportes, já volta no intervalo, com mais seleção, mais dupla Grenal. Não sai daí, a gente já volta.

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10: Estamos de volta com este som, ouve aí. Bom, Genesis na trilha de Nutrifrango, hoje nos esportes, está de volta e reta final, é tudo rapidinho. Destaques da dupla Grenal, começando com o Inter, Antônio Oliveira.
11: Lucianinho, aproveitando o próximo jogo, Uruguai e Arábia Saudita, Sérgio Rocher não está na escalação. Como já era projetado, o goleiro do Inter fica no banco de reservas. Vale destacar que o Rocher vem de um mau momento no Inter, período de lesões também, e não é descartada a possibilidade de negociação desse jogador já na próxima janela, apesar do Paulo Pezzolano dizer várias vezes que conta com ele e que gosta do atleta.
10: É, Rocher não vai estrear na Copa do Mundo.
12: Não é surpreendente, o Rocher fez uma temporada até aqui insuficiente, não é só em qualidade de atuação, em quantidade de atuação, Luciano. Então, ele ter ido para a Copa já é extraordinário para ele. Se ele ganhar a posição, vai ser no decorrer do torneio.
10: Marcos Souza, destaque de Grêmio.
13: Lucianinho, o Grêmio vai reforçar a aposta em Nardoni. Depois do volante desembarcar em Porto Alegre no primeiro semestre e não ter o impacto esperado, por conta das dificuldades financeiras e da falta de investimento para novas contratações, o Grêmio vai reforçar a aposta em Nardoni e Léo Pérez e confia que a dupla terá mais espaço com Luiz Castro agora a partir do segundo semestre, depois de uma intertemporada e melhor adaptação ao futebol brasileiro. Lucianinho.
10: Obrigado, Marcos Souza, o destaque do Grêmio aqui em Hoje nos Esportes. 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
14: Bom, confirmando, Luciano, que o Neymar não veio para o campo, não trabalhou com bola, né, no treinamento que está em andamento aqui no CT do New York Red Bulls, passou por um novo exame de imagem na panturrilha, expectativa é que na terça-feira ele consiga treinar. De qualquer maneira, é difícil o aproveitamento no jogo de sexta-feira contra o Haiti. Talvez contra a Escócia na última rodada da fase de grupos da Copa do Mundo. Rafinha, gaúcho, Rafinha com bolhas no pé, hoje não treinou. Descalço no campo, deu apenas uma caminhada, já foi para o vestiário. Em princípio, né, Rodrigo, não é problema para sexta-feira, mas hoje o Rafinha não conseguiu treinar.
15: Além do treino de hoje, Ancelotti tem mais 3 atividades para definir a equipe para o jogo contra o Haiti. Praticamente certas as seguintes mudanças: Danilo na vaga de Banhas, Matheus Cunha no lugar de Igor Thiago. E Luiz Henrique é candidatíssimo a substituir Lucas Paquetá numa mudança tática contra um adversário em tese mais fraco. 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Lucianinho.
10: Valeu, obrigado Rodrigo, obrigado Gabardo. Ficamos por aqui, Diori, porque tem que passar pro correspondente, Diori Vasconcelos, já é 6h40.
16: Já vamos passar a bola,
10: do futebol da gaúcha.
16: Deixa eu só dizer aqui para quem tá na nossa live acompanhando as imagens que eu acabei de chegar aqui no protesto iraniano que tem em frente ao SoFi Stadium. São manifestantes que protestam contra o regime iraniano. Daqui a pouco no correspondente e no futebol, a gente traz mais informações do entorno do estádio por aqui.
10: Perfeito, o Diori que só vai acompanhar o jogo do Irã e, claro, vai trazer informações dentro da jornada, porque tem correspondente agora chegando e coladinho já o futebol de Copa da Gaúcha para Uruguai e Arábia Saudita. Eu volto com Gaúcha na Copa no intervalo, hein?
12: E eu volto em Irã e Nova Zelândia.
10: Abraço gigante, tchau!
17: Rodada do dia na Copa do Mundo tem zebra em jogo da Espanha e tensão na estreia da seleção iraniana.
18: Estados Unidos afirmam ter assinado acordo de paz com o Irã.
17: Ataque em loja de carros deixa 3 mortos e 1 ferido no Vale do Paranhana.
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17: Bom início de noite, agora são 18 horas e 42 minutos.
18: A temperatura é de 12 graus na capital.
17: A segunda-feira na Copa do Mundo foi marcada por uma zebra. Na estreia, a Espanha ficou em um empate em 0-0 com o Cabo Verde, em partida realizada em Atlanta, nos Estados Unidos. No outro jogo da rodada, o Egito saiu na frente no placar e conseguiu um empate com a Bélgica por 1-1 em Seattle. A rodada tem ainda hoje a Arábia Saudita contra o Uruguai em Miami logo mais, às 7 da noite.
18: Uma das partidas mais esperadas da rodada acontece às 10 horas da noite, pelo horário de Brasília. Em meio à tensão política, a seleção iraniana estreia hoje na Copa do Mundo contra a Nova Zelândia em Los Angeles. A partida é marcada por expectativa e já há registros de protestos pelos cidadãos iranianos e descendentes na cidade contra o governo de Teerã e também a guerra liderada pelos Estados Unidos. A maior comunidade iraniana fora do Irã reside em Los Angeles, onde está o enviado especial do Grupo RBS, Diori Vasconcelos, que tem mais informações.
20: Aqui em Los Angeles, o entorno do SoFi Stadium, palco do confronto entre Irã e Nova Zelândia, às 10 horas da noite pelo horário de Brasília, é marcado pela presença de manifestantes iranianos. Os protestos são liderados por opositores ao regime do Irã. Eles afirmam que a seleção iraniana não representa o povo do país, mas sim o governo de Teerã. Durante as manifestações, os entrevistados também criticaram a proximidade de jogadores com o regime e cobraram uma postura mais dura da comunidade internacional em relação ao governo iraniano. A movimentação acontece a poucas horas da partida e chama a atenção de quem chega ao estádio. Por conta desse contexto de tensão, a segurança foi reforçada na região. Há um grande número de viaturas da polícia espalhadas pelo entorno do SoFi Stadium e também policiais posicionados no topo de um prédio próximo ao estádio, monitorando toda a área e o fluxo de torcedores. A expectativa é de que esse esquema especial de segurança continue ao longo de toda a partida. De Los Angeles, Diori Vasconcelos.
18: Temperatura de 12 graus em Porto Alegre, 7 em Caxias do Sul, 8 graus em Pelotas, 10 em Rio Grande, 9 em Santa Maria e Passo Fundo. Cleocum atualiza a previsão do tempo para as próximas horas.
21: Uma noite muito fria, sobretudo o estado do Rio Grande do Sul, uma noite gelada. Essas expectativas de temperaturas negativas para a Serra Gaúcha permanece, talvez até no Planalto. Temperatura deve diminuir bastante aqui na capital e região metropolitana, porque o céu está mais aberto durante a madrugada. E a expectativa é de que as temperaturas, mais uma vez, não subam muito ao longo do dia. E a gente vai ter uma terça-feira bem gelada, tomando conta de todo o Rio Grande do Sul.
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24: Motoristas enfrentam lentidão no início da noite desta segunda-feira na BR-116, no sentido interior capital, em razão de um acidente entre dois automóveis próximo à Refap. O trecho mais carregado fica entre Sapucaí do Sul e Esteio, nas proximidades do Hospital Getúlio Vargas e do acesso à RS-118. O fluxo é intenso e a retenção em diversos pontos da rodovia, com reflexos no deslocamento em região a Porto Alegre. Com o trânsito, Ayrton Lemos.
25: Ainda nesta edição, o ministro Alexandre de Moraes rejeita pedido da defesa e mantém julgamento de Eduardo Bolsonaro amanhã no Supremo.
18: Imagens de câmeras de Porto Alegre passam a contar com reconhecimento facial.
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25: Os Estados Unidos anunciaram hoje que assinaram de forma eletrônica com o Irã o acordo para o fim da guerra no Oriente Médio. O documento eletrônico foi assinado pelo presidente Donald Trump, pelo vice J.D. Vance e pelo presidente do parlamento iraniano Mohammad Khalibaf. Trump afirmou, no entanto, que o texto final só será divulgado na sexta-feira, quando está prevista uma cerimônia formal de assinatura em Genebra, na Suíça. Conforme Trump, o Estreito de Hormuz já está parcialmente aberto.
18: Após a assinatura do documento hoje, o primeiro-ministro israelense Benjamin Netanyahu afirmou que a luta de Israel não acabou e que o país continuará neutralizando ameaças. Netanyahu disse que o exército vai seguir o tempo que julgar necessário no sul do Líbano, na Síria e na faixa de Gaza e que vai preservar a liberdade de ação para parar ataques do grupo terrorista libanês Hezbollah.
25: O dólar fechou cotado a R$ 5,06, leve alta de 0,09%. O Ibovespa, principal índice acionário da Bolsa Brasileira, caiu 0,42% aos 170.415 pontos. O novo acordo entre Estados Unidos e Irã esteve no radar do mercado. Os preços do petróleo tiveram queda. O barril do tipo Brent, referência internacional, caiu 4,76%, cotado a US$ 83.
18: O ministro Alexandre de Moraes, do Supremo Tribunal Federal, rejeitou um pedido da Defensoria Pública da União e manteve o julgamento da ação penal contra o deputado federal cassado Eduardo Bolsonaro, marcado para amanhã, na primeira turma da corte. Eduardo é acusado de coação no curso do processo. O processo investiga a atuação dele para atrapalhar o processo sobre tentativa de golpe de Estado, em que o ex-presidente Jair Bolsonaro foi condenado.
25: Agora em Porto Alegre, temperatura de 11 graus, são 18 horas e 48 minutos.
18: Parte das câmeras que a Prefeitura de Porto Alegre mantém na cidade passaram a contar com reconhecimento facial. Desde sexta-feira, imagens captadas por 23 equipamentos municipais podem ser usadas para encontrar pessoas desaparecidas. A funcionalidade foi desenvolvida pela Procempa. Outras 466 câmeras também passam a contar com leitura automática de placas. Dessa forma, será possível rastrear veículos pela cidade, auxiliando na busca por veículos furtados ou roubados.
25: Três homens morreram e um ficou ferido após um ataque a tiros nesta tarde em uma revenda de carros em Taquara, no Vale do Paranhana. Duas vítimas morreram no estabelecimento e outras duas foram levadas para o hospital. O terceiro homem morreu durante o atendimento médico. O quarto indivíduo segue hospitalizado sem informações sobre o estado de saúde. Informações apontam que os autores do crime chegaram em um carro vestidos com roupas da Polícia Civil e toucas. O grupo fugiu em um Onix de cor prata que já foi localizado. São feitas buscas aos criminosos. Até o momento ninguém foi preso. A motivação do crime será investigada. Em instantes, Reino Unido proíbe acesso de menores de 16 anos a redes sociais.
19: Serviço.
18: A Defensoria Pública do Estado vai fazer um mutirão para atendimento de pessoas em situação de superendividamento amanhã e na quarta-feira em Porto Alegre. A ação vai ocorrer das 10 horas às 5 da tarde na Avenida Sepúlveda, no centro. O objetivo é prestar assistência jurídica para casos envolvendo dívidas por empréstimos, financiamentos, cartões de crédito e outras obrigações financeiras. É necessário levar documento de identidade, comprovante de residência, extrato do INSS, histórico de crédito, contra-cheques e extratos bancários.
25: O governo do Reino Unido determinou hoje a proibição do acesso de menores de 16 anos a redes sociais como TikTok, YouTube, X, Facebook e Instagram. Aplicativos de mensagens como WhatsApp não serão afetados. Crianças e parte dos adolescentes também não poderão mais fazer transmissões ao vivo nem conversar com estranhos em aplicativos de jogos. A regulamentação deve entrar em vigor em março de 2027.
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18: A próxima edição será amanhã às 8 horas. Boa noite.
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23: Tem muito relato de acidente aqui em Porto Alegre, tá? Passei pro Leandro Rodrigues, mas a gente já vai dar os alertas. Tem relato de acidente e trânsito bem congestionado.
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23: Informações dos nossos ouvintes. Somente após mostrarem meu caso no chamada geral, a minha luz foi religada. Meu muito obrigado. A Gaúcha
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1: Alô, torcida gaúcha, torcida brasileira. O Futebol da Gaúcha está de volta para mais um duelo de Copa do Mundo. Neste anoitecer em Porto Alegre. E ainda temos dia presente em Miami Gardens, na Grande Miami, para a estreia do Uruguai na Copa do Mundo. Uruguai e Arábia Saudita, o mesmo grupo que teve o surpreendente empate da Espanha com o Cabo Verde, tem agora o complemento da sua primeira rodada. Os uruguaios tentam voltar a fazer uma boa campanha depois de 16 anos, quando em 2010 chegaram à semifinal, enquanto os sauditas foram mais longe em 94, quando disputaram a fase de oitavas de final, mas fizeram bonito na última Copa ao vencerem a campeã argentina na primeira rodada. Então o Uruguai que abra o olho e que seja o primeiro sul-americano a vencer nesta Copa. O Brasil empatou com o Marrocos, o Paraguai levou uma goleada dos Estados Unidos e ontem o Equador caiu para a Costa do Marfim. Uruguaios, argentinos e colombianos ainda entram em campo e os charruas são os primeiros para você acompanhar a partir de agora em Miami Gardens, no Futebol da Gaúcha.

0: 6:56, antes do nosso roteiro de escalações de sauditas e uruguaios, informação do jornalismo da Gaúcha, Maria Regina Eichenberg. Só um pouquinho, Maria Regina, vamos de novo. Agora sim, vamos nessa.
1: Vamos lá. A Procuradoria-Geral da República comunicou há pouco ao Supremo Tribunal Federal que rejeitou a proposta de delação premiada apresentada pela defesa do ex-banqueiro Daniel Vorcaro, dono do Banco Master. A análise da Procuradoria segue o entendimento da Polícia Federal. Na avaliação do Procurador-Geral Paulo Gonet e de procuradores que atuam no caso, a proposta não trouxe elementos novos em relação ao que já a própria investigação revelou e também não trouxe comprometimento efetivo com a devolução de valores, que seria um dos pontos centrais apontados pelo Ministério Público para o avanço das tratativas. Então agora a PGR, Procuradoria-Geral da República, trazendo esta informação negada à delação de Daniel Vorcaro.
0: Obrigado, Maria Regina. 6:57, Leonardo da Costa escala agora time do Uruguai.
2: Alô, Gustavo Manhaguro. Técnico Marcelo Bielsa vai a campo com Muslera no gol número 23. Atenção, hein? Rocher reserva nesse time. Varela, 13. Cáceres, 3. Matias Oliveira, 16. E Vina, 17. Ugarte é o 5. 6 para Betancourt. 8, Valverde. 20 para Maxi Araújo. O 21 é o Vinhas e o 9, o Darwin Nunes, o time da Celeste Olímpica, no momento do hino uruguaio em Miami Gardens.
0: Na Rede Gaúcha, Rádio Sul Brasileira de Panambi, Rádio Com de Veranópolis, Querência de Santo Augusto, Cultura de Palotina, no Paraná, Regional de Santo Cristo. Dezenas de emissoras que estão com a Gaúcha na rede da Copa para Uruguai e Arábia Saudita. Agora a escalação do time árabe, Leonardo.
2: Começa o jogo com o goleiro 21, Al-Owais. O 12 é Abdul Hamid. 4, Al-Anri. 5, Tambakti. 24, Al-Harbi. 23, Al-Kano. 15, Al-Kaibari. 26, Abu Al-Shamat. O 10, é o craque do time, chamado Messi Saudito, Salem Al-Dawahiri.

0: A arbitragem do jogo.
1: O juiz é italiano, Maurício Mariani. Os assistentes Daniele Bindoni e Alberto Tegoni. E o VAR, também da Itália, do Marco Di Bello.
0: 7 da noite, marca o sinal da Gaúcha. 6 da tarde em Miami Gardens, na Grande Miami. Diogo Olivier, o comentarista do futebol da Gaúcha, para falar de Uruguai e Arábia Saudita. Quem sabe vem a primeira vitória sul-americana na Copa, Diogo.
2: Boa tarde, Banhago. Boa tarde, Leonardo. Boa tarde, Lucas, que está com a gente também. Boa tarde para todo mundo que nos acompanha. Esse jogo ganhou muita força, porque o empate da Espanha com Cabo Verde abre a possibilidade de uma vitória despontar no grupo. Então é uma partida especialmente para o Uruguai. O Uruguai vinha num momento ótimo com o Bielsa, né? Aquele começo de ciclo de eliminatórias, era um futebol vistoso. Aí deu aquela briga, lembra, amanhã? Aquela briga com o Suárez, e o time foi caindo. Ele já disse que não fica depois do ciclo, veio a lesão do Arrascaeta. E o Rocher tá fora. É uma incógnita a seleção uruguaia. E a Arábia Saudita tem uma interrogação também, porque embora só o lateral direito, né, não jogue na Arábia Saudita, joga no Lens da França, tem uma certa expectativa, porque a Arábia investiu muito na sua própria liga. De que maneira ela impactou nos jogadores árabes? É um time melhor? Na Copa passada deu aquele susto ganhando da Argentina. É um jogo cheio de ingredientes, de uma Arábia Saudita que se espera mais por tudo que fez na sua liga e da interrogação do Uruguai, que começou tão bem o ciclo de eliminatórias e terminou assim caindo, inclusive tomando aquela pancada nos amistosos para os Estados Unidos.
0: Atraso no início do jogo, né? Já são 7 da noite, mais um minuto aqui em Porto Alegre, ainda acontecendo o protocolo das equipes com a arbitragem lá no centro do Hard Rock Stadium.
1: Mais um, né, Manhago?
0: Mais um atraso.
1: Tem sido, né, muito raro o jogo que começa no horário, aquele chamado horário padrão FIFA que a gente estava acostumado. Não, foi pro espaço nessa Copa.
0: Foi pro espaço. O estádio foi erguido em 1987, portanto tem quase 40 anos, casa do Miami Dolphins na NFL e sede agora jogos da Copa do Mundo. Não estava nas sedes de 1994. Lucas Arruda, vamos falar deste grupo de uruguaios e sauditas. A Celeste vai estrear, Arruda.
3: Pois é, Gustavo Manhago, esse grupo da Copa do Mundo, o grupo H, que em outras condições seria o último grupo da Copa do Mundo, o fechamento da primeira rodada, não é o caso de 2026. Mais cedo, pelo próprio grupo H, a maior zebra da Copa do Mundo desta edição. Em Atlanta, a Espanha, cotada para ser campeã, ficou no empate por 0-0 com a seleção estreante de Cabo Verde. O goleiro Vozinha foi o grande destaque do jogo, 7 defesas. A Espanha com 800 passes trocados, Lamine Yamal no banco de reservas. 0-0, quem vencer em Miami assume a liderança da chave.
0: Jogadores fazendo aquela última corrente para frente, todo de verde. Um verde mais escuro, uniforme da seleção saudita. Uma linda camisa azul celeste do Uruguai. Uruguai que tenta, né, voltar a uma fase mais decisiva de Copa do Mundo. 2010 foi a última grande participação do time, que na época tinha Oscar Tabárez como técnico e tinha Suárez, Forlán, Loco Abreu e já tinha Muslera.
2: Já tinha 40 anos, né? Agora ele tem 40 anos para fazer 41, já tinha o Muslera, que estava fora do ciclo, foi chamado, porque as coisas não aconteceram com o Rocher.
0: Bola no centro do campo. Vai autorizar o árbitro italiano Maurício Mariani. Contagem regressiva no telão de Miami Gardens. Autoriza o árbitro e a bola está rolando. 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Da saída o time da Arábia Saudita. Uruguai, que está com a camisa celeste, calções e meias brancas, o que não é muito comum, né? Os uruguaios normalmente jogam com calções pretos, mas para diferenciar bem o escuro verde dos sauditas, que estão também com os calções e meias escuras, então a FIFA aí organizou os uruguaios com calções e meias brancas.
1: Antigamente a gente dizia que ajudava também na transmissão para TV preto e branco, né, Manhago? Ficava bem diferente. Será que alguém ainda tem TV preto e branco?
0: Sabe que eu cheguei a pensar em falar isso, mas aí apareceu muito velho e eu fiquei quieto. Porque também essa era uma
1: tinha
0: das explicações.
1: Que botava a folhinha colorida na frente, né, para ter uma corzinha na TV.
0: Essa eu não cheguei a fazer, mas soube que existia.

0: com a equipe do Uruguai. Tocando na bola ali pela primeira vez o jogador que é o Valverde. A bola recuada para o Vinha. E o Vinha mais atrás para o goleiro Muslera. Fernando Muslera. Camisa número 23. Goleiro do Estudiantes de La Plata da Argentina. Ele sai tocando a bola de lado para Cáceres. Cáceres domina, inverte o jogo aqui para o seu companheiro de zaga, o Oliveira. Oliveira é um dos zagueiros da seleção do Uruguai. Marcado ali por perto tem o Feras e também o Aldalsari. São os dois jogadores mais avançados da seleção saudita. A bola é tocada para Cáceres. Cáceres pelo Uruguai recua a bola para Muslera. Está fora da grande área, por isso trabalha com o pé direito o goleiro uruguaio, que está todo de laranja. Tocando a bola de lado, vem para Cáceres. Cáceres tenta o passe em profundidade na busca pelo lateral Varela. O jogador do Flamengo fica com o lateral, vai fazer a movimentação. Valverde ali por perto. A arbitragem diz que é mais atrás. Por isso vai voltar a cobrança de lateral da seleção do Uruguai. 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Vem buscar jogo Varela. Varela fazendo toque mais à frente ali para o jogador que é o Valverde. Tentativa de passe em profundidade, mas houve uma saída de bola. Sinaliza o árbitro italiano. Confirma ali a marcação de lateral para a seleção da Arábia Saudita.
1: Marcelo
0: Bielsa, técnico argentino do Uruguai. Pela primeira vez na história que o Uruguai é treinado numa Copa por um estrangeiro, assim como a seleção do Brasil.
2: E o Bielsa já treinou outros dois países, né? A própria Argentina e o Chile em Copas do Mundo.
3: Argentina em 2002 e Chile em 2010.
0: Arruda.
1: E sobre o Muslera, Maiago, é o 17º jogo do goleiro na história das Copas. Edições de 2010, 14, 18 e 22. Na última ele foi reserva do próprio Rocher, gaúcha na Copa.
0: Domina na defesa mais uma vez a seleção do Uruguai. A bola está sendo rolada de lado ali para o Oliveira. Oliveira tocando mais atrás. Recomeça no sistema defensivo. Aparece para o jogo o Ugarte. Ele recebe pelo centro do campo do time do Uruguai. Ainda bola com o Ugarte. O Ugarte passando de lado para Oliveira. Vinha, correu na lateral esquerda. O ex-jogador do Palmeiras. A bola é tocada mais para trás para Cáceres. Cáceres fazendo o jogo. Chegar até Bentancur. Bentancur para Varela. Varela recebe pela direita. Devolve bola pelo meio para Bentancur. Deixa a bola com o Valverde. Agora é o capitão uruguai. Invertendo a jogada aqui para o lado esquerdo, para Oliveira, na defesa do time uruguaio. Tentativa de passe pelo meio, passa pelos pés do Valverde, volta lá atrás para o Ugarte. O Ugarte tenta jogar pelo meio, trabalha ali com o camisa número 6, o Bentancur. Bentancur tentando passe para frente, a bola chega bem agora para o Maxi Araújo. Virada de jogo para Oliveira, chega o Uruguai no campo de ataque, abertura para Vinha, lado esquerdo. Vinha chegou perto da jogada, devolveu, trouxe a bola para trás para Oliveira. De novo Oliveira, mais atrás ainda para o Ugarte. O Ugarte inverte a jogada para Cáceres, se fecha o time da Arábia Saudita. Uruguai vira a bola de um lado para o outro, chega até Varela. Varela tentou, toque pelo meio, encontrou Valverde. Valverde para Bentancur, Bentancur para Oliveira. Chegou Oliveira pelo lado esquerdo, abriu bola na ponta para Vinha. Vinha vai para cima da marcação do Saudita, fechou para dentro da grande área. Bom toque no meio, a tentativa de conclusão do Maxi Araújo, goleiro. Fez a defesa, espalmando para frente a Oais. Primeiro chute a gol do Uruguai, Leonardo.
3: De longe, né? Mas com uma certa força, botando para trabalhar o goleirão da Arábia Saudita, que ele não levou muita fé em ficar com a bola. Não quis se complicar e aí rebateu para o lado. Na sequência, o Vina chutou em cima da zaga. Escanteio Uruguai, lado esquerdo.
0: 0 a 0, 4:40 do primeiro tempo. Arábia Saudita, que na última Copa começou ganhando da Argentina. Mas foi só, não conseguiu passar da primeira fase. Escanteio para o Uruguai, Maxi Araújo vai para a cobrança. Darwin Nunes está dentro da área, cobrança do Araújo, bola alto, cabeceio. Aluaz pega firme, porque o cabeceio do jogador uruguaio, Leonardo, o Vinhas, não foi muito forte.
3: É, e ele se lamenta, né, porque ele estava sozinho, ninguém subiu com ele. Jogadores adversários, ele conseguiu o cabeceio, mas pegou fraquinho na bola, mas o Uruguai insiste.
0: Lembrando que o Uruguai tem o Vinhas, que é atacante, e o Vinha, que é lateral esquerdo. Jogadores quase homônimos na seleção do Uruguai. 5:30 do primeiro tempo, placar de 0 a 0 ainda hoje na Gaúcha. Transmissão de Irã e Nova Zelândia, a partir de 10 da noite pelo horário de Brasília. Tentativa de jogada pelo lado esquerdo, lado ao Arbi. A bola acaba saindo em linha lateral para a seleção da Arábia Saudita. O próprio Al Harbi vai fazer a movimentação, tentativa mais na frente, buscava lá o Cano. Arbitragem disse que foi lance normal, fica a bola dominada na frente com o jogador da equipe do Uruguai, o Vinhas. O toque vai para o meio e o Varela está cometendo uma falta. Varela atinge o jogador da Arábia Saudita e acabou sendo derrubado ali pelo centro do campo. O Moteb Al Harbi, número 24. Tentativa de bola mais à frente agora para Al Kaibari. Al Kaibari recuando a jogada mais atrás para Al Anri. Al Anri para Al Tambakti. Domina o zagueiro da seleção saudita. Al Tambakti e Al Anri são os dois zagueiros. Bola aberta para o lado esquerdo agora na tentativa de Al Harbi, o lateral esquerdo. Ele põe velocidade para cima da marcação. Tabelou com Al Dalsari. Vem a bola para o meio. Ainda a bola com o Al Harbi. Tenta o passe aqui na ponta direita. A bola não chega por Abdul Hamid. Corta Vinha. Vinha para Max Araújo. No contra-ataque está ele disputando espaço ali com o Cano. Cano toma a frente. Recupera para a seleção saudita. Sai jogando com o Abdul Hamid. Outra vez a bola para Cano e antes dele aparece ali pelo meio Al Anri. Instantes iniciais de jogo, são 7 do primeiro tempo em Miami Gardens, na Grande Miami. Placar de 0 a 0, Arábia Saudita e Uruguai. Hoje mais cedo, Espanha e Cabo Verde empataram em 0 a 0. Todo mundo previa, né, Diogo Oliveira, uma goleada da Espanha.
2: É.
0: Só que Cabo Verde segurou. E agora embolou esse grupo aí, porque todo mundo achou que ia bater em Cabo Verde, não vai ser bem assim.
2: 530 mil habitantes tem Cabo Verde. É uma... É Florianópolis, assim. É uma população similar à de Florianópolis.
0: Desce a Arábia Saudita, Abdul Hamid pelo lado direito. Faz o cruzamento na área, buscava lá o Feras. Subiu para tirar Cáceres. Na sequência pega, sobra ali Al Harbi. Traz a bola para o meio com o pé esquerdo. Recua a jogada mais ao lado. Movimentação com Al Kaibari. Abriu a bola na ponta para Abdul Hamid. Abdul Hamid chega na boa. Tem ali por perto também. Perto dele o Cano. A bola é tocada para o Cano. E o Cano está voltando mais atrás para Al Anri. Al Anri para o lado esquerdo para Al Tambakti. Dupla de zaga de novo da Arábia Saudita. Agora é o Uruguai que se defende. São 8 minutos do primeiro tempo. Copa do Mundo. Ainda é a primeira rodada. Começou lá no dia 11 de junho, né, com o Grupo A. E a gente vai longe, vai até quarta, eu acho que é a primeira rodada, né, Arruda?
1: Pois é, temos mais alguns grupos nessa primeira rodada. Quarta-feira, o último dia das primeiras partidas das seleções. Às 11 da noite, na quarta, no Azteca, tem Uzbequistão e Colômbia fechando a primeira rodada da Copa do Mundo.
0: E aí, a partir de quinta, 18 de junho,
1: e aí começamos a segunda rodada com os jogos do Grupo A.
0: Grupo A. Aí já não tem mais moleza, muita gente já não pontuando na segunda rodada, já pode até ser eliminado.
1: Sobre o empate de hoje, Maiago, pega preço o último jogo da fase de grupos desse grupo. Uruguai e Espanha se enfrentam na terceira rodada em Guadalajara. Talvez o pessoal imaginava que os dois chegariam com 6 pontos, não será mais essa condição, vai valer coisa.
0: É, até porque é um cruzamento previsto com o grupo da Argentina, em caso da Argentina ser a primeira colocada.
2: Maiago, eu já escrevi na minha coluna em GZH, e também em vídeo que eu acabei de mandar aqui dos Estados Unidos, vai nesse lance aí que depois eu concluo.
0: Dominando no sistema defensivo o time do Uruguai, a bola chegando para os pés de Valverde para Max Araújo. Ele acaba querendo uma falta que a arbitragem não marca, Diogo.
2: Então, aqui, como a figura do craque é imprescindível, mesmo a Argentina super organizada, sabendo o que fazer, se não tem o craque, todo time que quer ser campeão, ele tem que unir a parte coletiva com a parte individual. E o individual fantástico da Espanha, o Lamine Yamal, ele só pôde entrar no finzinho ali, numa certa parte do segundo tempo, está voltando de lesão, completamente sem ritmo. Se tem o Yamal ali, duvido que a Espanha não vencesse Cabo Verde. Mas sem a figura do craque, sem unir a parte coletiva com a individualidade absurda, as coisas às vezes não acontecem, né? Pra quê? Por que o coletivo tem que ser o oposto do individual? A gente tem essa discussão no Brasil. Não deve ser assim, a Espanha nos provou isso.
0: Tivemos há pouco também o empate de Bélgica com o Egito. São 4 jogos hoje e a gente vai transmitir também Irã e Nova Zelândia.
2: Os africanos estão indo bem, né, Maiago? Aquele aumento de vagas aí de 4 para 9, no inchaço aí de 36 para 48 seleções, que representou melhor o continente africano, que tinha pouquíssimas vagas para o tamanho do continente. Eles estão, por enquanto, não estão bem aí, estão segurando o rojão.
0: É só a América do Sul ainda não ganhou na Copa.
2: É.
0: América do Sul. A CONCACAF teve vitória do México, teve vitória dos Estados Unidos, empate do Canadá. E aí teve as goleadas, a goleada de Curaçao e a derrota do Haiti. Até o Oceania. Mas uma derrota justa até do Haiti.
1: Né? Até a Oceania venceu, né, Maiago? Mesmo que a Austrália represente a Federação Asiática.
0: Exatamente.
1: Né?
0: Até a Oceania com a Austrália, ainda que ela jogue, né, algumas temporadas pela Confederação Asiática. Dominando Valverde para o time do Uruguai. Está 0-0, 11 do primeiro tempo. Uruguai, Arábia Saudita. Inversão para a Vinha aqui pelo lado esquerdo. Se apresenta ali o Oliveira. Mas a bola volta para os pés de Valverde. Valverde para o Ugarte. O Ugarte está recebendo. É ele que começa com o jogo entre os zagueiros da seleção uruguaia. Devolve bola para Oliveira. Matias Oliveira, um dos zagueiros do time do Uruguai. Na frente da marcação ali do Feras. Feras e Alda Alçari são os jogadores mais avançados da Arábia Saudita. Bola na ponta para Varela. O lateral do Flamengo está dominando. Ainda bola com Varela. Varela joga a bola para trás. Recomeça a jogada com Cáceres. Cáceres para o Garte. O Arrascaeta não está, né? E além dele, o Flamengo ainda tem também o De La Cruz na seleção uruguaia. São três jogadores do Flamengo. São sete jogadores atuando no futebol brasileiro pela seleção do Uruguai. Tentativa de jogada agora na frente do time da Arábia Saudita. Al Juvair tocando a bola mais atrás para Abdul Hamid. Abdul Hamid pelo meio para Al Shamat. Al Shamat ajeita a bola. Começa com Al Kaibari. Al Kaibari e Al Shamat trocam passes agora os árabes ali pelo meio. Abertura para Al Juvair. Aberto pela ponta direita. Recua a jogada para Abdul Hamid. Como disse o Diogo, o único jogador dos 26 nomes do elenco árabe, o técnico alemão naturalizado grego, Georgios Donis, 25 jogam na Liga Árabe. E apenas um, lateral direito, Abdul Hamid, joga no Lens da França.
3: Ele é naturalizado grego, mas trouxeram um alemão, né?
0: Um alemão, é verdade. Enquanto que, né, se a equipe da Arábia Saudita, dos 26, 25 jogam no país, jogam na Liga Árabe, os 26 convocados do Uruguai jogam fora do país. Não tem um único jogador na seleção uruguaia e jogue por Nacional, por Peñarol, por Defensor, por Montevideo City Torque, ou Montevideo Wanderers, ou Danúbio, ou Juventude de Las Piedras.
2: E saem todos cedo, né? Muito cedo. 20 anos eles estão saindo.
0: Então é um time todo de legionários, o time uruguaio. Disputando pelo meio, Bentancur tocando para Maxi Araújo. Ele perde para Abdul Hamid. Abdul Hamid escapa da falta, mas a bola correu demais. O juizão tem que marcar. Falta atrás. Ele não deu. Erra o árbitro italiano Maurizio Mariani. Manda seguir. A bola passa pelos pés de Oliveira. Oliveira para Cáceres. Agora o Uruguai vem tentar criar a jogada de novo. Bola com Cáceres. Cáceres recuando até o goleiro Muslera. Está de aniversário amanhã o Muslera. Confira aí para nós, Arruda. Acho que é 41 que ele faz amanhã ou 42.
1: 40.
0: Fernando Muslera.
1: 40,
0: tem 40. Mãe.
1: Ele tem 39. 39. Ele é 8'6".
0: Faz 40 anos amanhã. O Fernando Muslera. A bola está tocada para trás ali. Começa com Al Harbi, lateral da Arábia Saudita, para Al Waiz, o goleiro. Chutão buscando na frente lá o Feras. A bola sobrou. Sobrou para Al Juvair. Al Juvair para Al Shamat. Ali para Alda Alsari. Alda Alsari recebe bem aberto pelo lado esquerdo. Devolve bola para Al Juvair. De novo o capitão da Arábia Saudita. Bola no meio com Al Shamat. Al Shamat ainda ele. Tentativa de jogada mais na ponta agora para o Cano. Cano toca para o meio de novo para Al Shamat. Al Shamat vai saindo do lado esquerdo. Inverte a jogada para Abdul Hamid. Correu para evitar a saída pela linha lateral, e na bola Abdul Hamid, e aí volta a bola para o seu sistema defensivo, volta para Al-Anri. Placar, 0 Arábia Saudita, 0 também para o Uruguai. É a Copa do Mundo, primeira rodada que você vai acompanhando conosco no Futebol da Gaúcha. Ainda hoje fecharemos o quarto jogo com transmissão da Gaúcha, Irã e Nova Zelândia, a partir das 10 horas da noite. Em Porto Alegre, 7:18, 6:18 em Miami Gardens, nos Estados Unidos, hora de se ligar no tempo e no placar. 15 do primeiro tempo no Hard Rock Stadium em Miami Gardens, Copa do Mundo. Começando a partida, Arábia Saudita e Uruguai está 0-0, Lucas Arruda.
1: Na segunda-feira que teve o empate, a zebra entre Espanha e Cabo Verde no jogo em Atlanta. Placar de 0-0 com 7 defesas do goleiro Vozinha da equipe africana. À tarde em Seattle, 1 para a Bélgica, 1 para o Egito, grupo G. Destaque para o gol marcado de fora da área pelo Achu para a equipe africana.
0: Tenta chegar lá na frente o Vinhas. Chega primeiro que ele, o Al Tambakti. número 5, grandalhão, zagueiro ali, que joga pelo lado esquerdo, fazendo corte para a lateral, Varela na movimentação. O Uruguai tenta chegar com algum perigo. Até agora, nenhum lance de perigo, né? Nem para o Uruguai, nem para a Arábia Saudita, Diogo Olivier.
2: Não, só duas finalizações da equipe do Uruguai. O Uruguai tenta jogar lá, Bielsa, tenta jogar com imposição, trocando passes, tentando chegar à frente, ocupando o campo adversário, mas não tem penetração, né? Não consegue ter volúpia, troca passes, a Arábia Saudita não quer jogar e se defende em duas linhas de quatro bem baixas, assim praticamente no seu campo, só o Uruguai joga, mas falta ímpeto para o Uruguai.
0: Domina a seleção do Uruguai, saindo para o jogo com o Ugarte, tocando a bola lateralmente para Oliveira. Oliveira tenta o passe pelo meio, encontra Vinhas. Vinhas tentou o passe na frente para o Vinha, só que foi muito forte. Muito forte, apenas tiro de meta. Abdulhamid protegeu e a bola se perdeu pela linha de fundo na Rede Gaúcha. Conosco a Rádio Mix de Paraí, Rádio Geração de Salto do Jacuí, Colmeia de Cascavel no Paraná, Fandango de Cachoeira do Sul, Maristela de Torres, Salamanca de Quaraí. Dezenas de emissoras que estão com a Gaúcha na Rede da Copa, acompanhando Uruguai e Arábia Saudita. Placar de 0 a 0, está começando a Copa para o Charrua, para a Celeste. Vinha tenta a jogada pelo meio, erra o passe, corta ao Chamat, faz o tabelamento com Al Juvair, tenta o passe na frente agora para o Feras. Feras tentou no meio e aí acabou adiantando demais o jogador Abdulhamid. E o Muslera está ficando com a bola dominada para a seleção uruguaia. E aí força uma saída errada. Alda Alçari cortou, tocou a bola para Al Juvair, voltou para Alda Alçari. De fora da área chegou batendo! Pela linha de fundo, Alda Alçari na primeira finalização árabe. Erro do Muslera, Leonardo.
3: E a primeira chegada foi dele, né? Daquele que é o dono do time. Alda Alçari, de longe, depois de uma reposição errada ali do Muslera, dando de presente para o adversário. E na sequência da jogada, a bola sobrando para o camisa 10 da Arábia Saudita, que chutou forte, mas sem direção. Passou à esquerda do gol. 0 a 0 em Miami Gardens.
0: É, Miami Gardens fica na grande Miami, cerca de 20 quilômetros, separam uma cidade da outra. E este é o Hard Rock Stadium. Capacidade para 65 mil torcedores.
3: Agora,
0: rebatizado pela FIFA como Miami Stadium, casa do Miami Dolphins na NFL, Leonardo Costa.
3: Vou até bater na madeira aqui, ó. Mas esse é um dos jogos sempre que se corre um risco daquele protocolo das tempestades, dos raios, que a gente não teve ainda na Copa do Mundo. Mas é um dos estádios abertos da Copa, está sujeito a esse tipo de acontecimento.
0: Por enquanto, tudo normal. Arábia Saudita e Uruguai vão empatando em 0 a 0. O time do Uruguai que, na sua preparação, né, acabou não optando pela realização de amistosos recentes. Chega para a Copa aí com os últimos jogos disputados na data FIFA de março.
2: E aqueles 5 dos Estados Unidos, né?
0: Então ele está num processo de trabalho mais intenso para a Copa. Os últimos amistosos dele no mês de março, o Uruguai acabou empatando com a Argélia em Turim, na Itália, e com a Inglaterra em Londres, na Wembley.
3: E mesmo sem amistosos, durante um treino, o Arrascaeta acabou se machucando, ficando fora dessa estreia.
0: Vinha agora está disputando a bola com Abdulhamid, cai sobre a bola, que é uma falta. O Vinha, o juiz não dá, agora caem os dois jogadores. A arbitragem vai dar o quê? Maurício Mariani está dando falta a favor do Uruguai, Leonardo.
3: Confirmou, né? Ficou confusa ali a marcação do juiz italiano, mas é falta lado esquerdo, é praticamente junto à bandeirinha de escanteio, como se fosse um escanteio, um metro para dentro do campo, lado esquerdo, Uruguai no ataque.
0: Uma cena curiosa ali. O Abdulhamid, do lateral direito, com o Vinha, lateral esquerdo. Lateral direito do Uruguai, lateral esquerdo do Uruguai, lateral direito da Arábia Saudita. 20 do primeiro tempo, tem falta para a seleção uruguaia. 0 a 0 é o placar. Vai para a cobrança, Araújo fez o levantamento, bola alta na área, tentativa de cabeceio do Oliveira. A bola vai caindo, Valverde tentou pelo meio, a sobra, não consegue a conclusão ali o Cáceres. Tira o time da Arábia Saudita, tenta sair de trás na velocidade, o Alda Alçari, a bola está se perdendo pela linha lateral. O árbitro está agora sinalizando ali que não houve o toque, né, num possível pedido de pênalti, porque o jogador estava com os braços para trás. É isso, né, Leonardo?
3: Isso, jogada normal, né? Fez o que tecnicamente tem que fazer um zagueiro, com a bola chutada, queima-roupa. Colocou o braço para trás mesmo, tem raspado ali, não teria nenhum tipo de intenção. Jogada que segue, nem o VAR chamou o árbitro.
0: Lucas Arruda, vamos dar uma passada aí então na situação dos outros grupos que já tiveram a sua primeira rodada finalizada nesta Copa do Mundo. Vamos começar lá pelos grupos A e B, Arruda.
1: Bom, grupo A, Manhago, que abriu a Copa do Mundo na quinta-feira no estádio Azteca, o México venceu a África do Sul por 2-0. Na mesma quinta-feira, a Coreia do Sul virou para cima da República Tcheca por 2-1. México líder com 3 pontos, saldo 2. Coreia do Sul, segunda colocada com 3 pontos, saldo 1. No grupo B, bom, tivemos 2 empates por 1-1. Na abertura da sede do Canadá, o anfitrião ficou apenas no empate por 1-1 com a Bósnia em Toronto. E o Catar surpreendeu, buscou empate com a Suíça por 1-1. Tudo igual nesse grupo, um ponto para todos.
0: Al-Juwair cobra escanteio para a Arábia Saudita. Tira de lá de qualquer maneira, Valverde. A sobra é do Al-Dawsari, está no mano a mano com o Varela. Ainda Al-Dawsari tenta fazer a jogada individual pelo lado esquerdo. Varela gruda nele na marcação. Al-Dawsari tenta o passe na frente para Al-Harbi. E aí o carrinho é feito pelo Valverde. Na sequência, lá de trás, o Al-Tambakti dá um chutão. E a bola vai ficar tranquilamente nas mãos do goleiro Fernando Muslera. Muslera tentando bola aqui para Maxi Araújo, deixa curtinho, toca a bola mais atrás para Vinha. Vinha quase tem a bola roubada ali pelo Feras. O Feras estava chegando nele, a bola foi recuada atrás para o Oliveira. Oliveira para Ugarte, é a saída do Uruguai sempre com o Ugarte no meio dos dois zagueiros. Bola movimentada para Cáceres, Cáceres está voltando, bola para Ugarte. Ugarte tem Oliveira livre aqui pelo lado esquerdo, Vinha bem aberto como lateral. Mas a bola não vai para ele, vai de novo para a direita com Cáceres. Tenta o lançamento longo, quem corre atrás da bola lá é o jogador que é o Vinhas. Vinhas tentou, Varela caiu fora da área e o juiz está marcando o impedimento do ataque uruguaio.
3: Sendo auxiliado ali pelo Bandeira, né, que estava do ladinho, entendendo o aceno do assistente número 2, Alberto Tegoni, e o de arbitragem italiano.
0: Diogo Olivier, parada para hidratação, parada para te ouvirmos aqui no Futebol da Gaúcha. 23 minutos de um jogo ruim no primeiro tempo, Diogo.
2: É um jogo muito assim, sem ânimo, né? Não parece aquela garra uruguaia, aquela garra charrua de tentar ir à frente, de tentar fazer a sua vida. É, o Darwin Núñez pela esquerda, o que a Arábia Saudita faz? Linhas baixas, duas linhas de quatro. É, fecha o lado do Darwin Núñez pelo lado esquerdo, fecha o lado do Federico Vinhas lá pelo lado direito e traz o Uruguai para dentro. E aí o Uruguai não consegue jogar. Não consegue jogar. O jogador que poderia ou deveria eventualmente ser o cara assim, de mais construção, né, na ausência do Arrascaeta, é o capitão uruguaio, né, o Valverde, que é o jogador de outra categoria, né, excepcional jogador. Ele começa pelo lado direito, fechando ali uma linha de quatro pelo lado direito e vem para dentro. Mas ele não está conseguindo ser esse armador. Ele vem para dentro, inclusive, porque não está conseguindo fazer a conexão pelo lado direito, nas linhas de ataque, pelos lados da equipe uruguaia. Então, porta fechada para o Vinhas, porta fechada para o Darwin Núñez, e o Uruguai não consegue jogar.
0: Jogadores recebendo orientações ali do técnico Marcelo Bielsa, os uruguaios de um lado, e do técnico alemão naturalizado, grego. Que confusão isso aí, hein, Leonardo da Costa? Para o time saudita, os caras foram buscar um alemão naturalizado grego, Georgios Donis.
3: 56 anos.
0: Até pouco tempo atrás era o francês Hervé Renard, mas acabou deixando o comando técnico no mês de abril, dois meses antes da Copa.
2: Foi o técnico do Qatar, Hervé Renard, né?
0: Vamos lá para o reinício da partida. Uruguai e Arábia Saudita, até aqui um jogo tecnicamente bastante ruim. A gente espera que melhore, claro que tenhamos gols, porque ontem foi um domingo, né, com 19 gols em 4 jogos. E hoje está magrinho, né, Arruda?
1: É, hoje 2 jogos, 2 gols marcados. É, esperamos gols na partida de Miami, mas um 0-0 surpreendente da Espanha contra Cabo Verde. E um também 1-1 magrinho da Bélgica contra o Egito. Jogo realizado à tarde pela abertura do Grupo G.
0: Vamos lá, grupos C e D agora, entre eles o Grupo do Brasil, Arruda.
1: É, o Grupo C corresponde à chave da seleção brasileira. No sábado, a estreia com empate contra Marrocos, jogo em Nova Jersey. Vinícius Júnior empatou para o Brasil, antes o Saibari, por cavadinha, fez o gol dos africanos. No outro jogo da chave em Boston, logo na sequência, a Escócia venceu o Haiti por 1-0, com o gol marcado pelo meio-campista McGinn. A Escócia lidera com 3 pontos, Marrocos é segundo com 1 ponto. E claro, é a mesma situação do Brasil na terceira posição. A diferença aqui, Manhago, está no critério do fair play. Os cartões recebidos pela seleção ao longo do jogo, em especial do Casemiro e também do Ibanhas, o Haiti é o lanterna da chave com a derrota na estreia. O grupo D teve Estados Unidos goleando na sexta-feira, abertura da sede 4-1 contra o Paraguai, destaque para 2 gols do Balogun. E no sábado para o domingo, em Vancouver, Canadá, a Austrália fez 2-0 na Turquia. Então, Estados Unidos líder com 3 pontos, saldo 3. A Austrália segunda colocada com 3 pontos, saldo 2.
0: Apareceu há pouco na transmissão internacional ali o Pierluigi Collina, que é o diretor de arbitragem da FIFA, árbitro italiano da final da Copa de 2002, né, que o Brasil conquistou o pentacampeonato.
3: Em algum momento da vida ouviu a frase, apita careca!
0: Não era muito para esse, né? Não era.
3: Mas é que encaixa, né?
0: Encaixa sim. Acho que aquela foi pro Weber Roberto Lopes, né? Não tenho bem certeza que o Pedro largou essa aí no Beira-Rio.
2: Eu acho que era Inter e Curitiba, né? Aquele jogo maluco lá dos pênaltis. Isso, acho que foi esse jogo. Acho que era o Weber mesmo.
0: Vai saber, né? Coisas de Pedro Ernesto Denardin. Tenta chegar a Arábia Saudita agora, mas o Uruguai tá tirando. O Valverde tenta a jogada ali com o Maxi Araújo. Araújo faz o toque para frente. A bola é passada para o Varela, muito mal passada. Vinhas errou completamente o lance. Tá com dificuldade esse camisa 21 do Uruguai, aí o Vinhas até agora no jogo. São 27 minutos, 27 do primeiro tempo em Miami Gardens. Placar de 0-0. Às 10 da noite, a Gaúcha transmite Irã e Nova Zelândia. Os iranianos podem permanecer 36 horas nos Estados Unidos. Chegaram ontem e hoje vão de novo para Toluca, no México, logo após a partida terminar. Nesta confusão que envolve os dois países. Confusão não, né? Uma guerra que está... em princípio, prestes a ter uma trégua aí, uma pausa, um acordo de paz firmado entre os dois países. Pelo menos assim anunciam os presidentes e tudo caminha para que sexta-feira a gente tenha um desfecho positivo, né, Diogo?
2: Nem vou entrar no mérito político, já falamos fartamente, né? Mas assim, o desnível técnico é um absurdo o que se faz com o Irã, né? Ter que viajar que nem um maluco cruzando um continente para jogar uma partida e depois sair. Isso não tem nenhum cabimento, né? E tomara que o acordo de paz... diplomático, assinado digitalmente, dê certo, né? Mas é preciso confiar no presidente norte-americano, né? Porque às vezes ele acorda com, né, com um ânimo meio exaltado aí, daqui a pouco cumpre, descumpre. Tomara que dessa vez cumpra.
0: É verdade. Quem sabe, né? Já para a segunda rodada, o Irã possa, de alguma forma, ter permissão para se estabelecer nos Estados Unidos para a segunda e terceira rodadas. Porque o Irã joga hoje, Arruda, contra a Nova Zelândia. Quando é o segundo jogo do Irã na Copa?
1: O segundo jogo no dia 21, no próximo domingo, às vezes, em Los Angeles, ou Inglewood.
0: Inglewood, né? Na grande Los Angeles. 0-0, Arábia Saudita e Uruguai, 29 minutos. A gente está falando pouco do jogo, porque até agora, olha aqui, jogo ruim. Bola dominada com o Valverde, Valverde tocando para Bentancur. Pro Varela, boa bola, foi no fundo, cruzou mal. Valera tirou ao Chambat, vem a bola de novo, cruzamento do Vinhas, bola fechada. Max era um pro meio, cabeceio. O Wais defendeu na sobra. O Gart isolou, que defesaça de Ao Wais. Agora sim, o lance do jogo e foi do Uruguai, Leonardo.
3: Agora sim, uma boa jogada, bem construída. A bola veio do lado direito, a tentativa para o cabeceio lá no lado esquerdo e a bola sendo colocada novamente para a área. E aí apareceu o Vinhas, que de peixinho, ele mesmo, de peixinho, olha, ele mandou com uma força muito grande de cabeça na bola. Mas o goleiro estava bem colocado, foi com força, mas não desviou tanto assim do local que estava o goleiro e só por isso não entrou. Mas o lance mais importante do jogo até agora, quase que o Uruguai abriu o placar.
0: 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Hoje ainda, Irã e Nova Zelândia. E amanhã tem França e Senegal, amanhã tem Argentina estreando contra a Argélia. tudo com transmissão da Gaúcha. Desce o time do Uruguai, bola com o Vinhas lá pelo outro lado, fazendo passe pelo meio para Bentancur. Bentancur tentando passe mais à frente com Varela. Varela para o Vinhas nas costas lá do lateral. O Al-Armi. Arbitragem deu falta. Falta cometida pelo jogador uruguaio é o que marca o árbitro italiano. Em Porto Alegre, 7h34 da noite, 6h34. Fim de tarde em Miami Gardens, nos Estados Unidos. Hora de se ligar no tempo e no placar. Copa do Mundo, Grupo H, Uruguai e Arábia Saudita, 31 do primeiro tempo, 0-0, Arruda.
1: E a primeira demissão de técnico na Copa do Mundo aconteceu nesta segunda-feira. Após a goleada sofrida por 5-1 ontem, a Tunísia demitiu o técnico Sabri Lamouche, ou Sabri Lamouchi. Depois dessa goleada sofrida em Monterrey para a Suécia, troca de técnico ao longo do Mundial.
0: Essa é boa, hein, Diogo? Técnico tomou 5 e caiu na Copa do Mundo, viu? Não é só no Brasil.
2: É uma Copa diferente, né? É com muitas seleções em 3 países e agora daqui a pouco nós vamos ter um técnico demitido por rodada, né? Porque quem duvida é maluco.
0: É, caiu lá o técnico da Tunísia. Resta saber qual que vai ser agora a operação da Federação Tunisiana de Futebol para saber como termina a Copa, porque a situação ela era delicada já antes da Copa começar. No grupo com Suécia, Holanda e Japão, todo mundo acreditava que a Tunísia seria a quarta colocada e ficaria fora já na fase de grupos. Mas que tomou 5 da Suécia, aí o homem não aguentou. Sabri Lamouche. Bola recuada para o goleiro da Arábia Saudita, Al-Owais. Dando chutão com o pé esquerdo para o campo de ataque. Quem corre atrás da bola é o Feras. O Muslera saiu do gol. Quase ele perde. Consegue o toque pelo meio para Valverde. Valverde fazendo o recuo, encontrando posicionado Cáceres. Cáceres tenta avançar para o campo de ataque. Dá bola com Cáceres. Passa pelo primeiro marcador. Toca na frente para o Varela. Varela recua, metendo bola para o Ugarte. O Ugarte aqui para o lado esquerdo. Passe feito na direção do Vinha. Foi muito forte. O Vinha conseguiu evitar a saída. Tabelou com o Vinhas. Vinhas para Vinha. Vinha recebeu com o Valverde. Outra vez com o Vinhas. Foi para o meio campo. O passe feito na ponta para Maxi Araújo. Vai tentar passar pela marcação do Abdulhamid. Ainda bola com o Maxi Araújo. Domina, fica sem ângulo para cruzar e tem que voltar. Volta para Vinha. Vinha tabelando no meio, encontrando posicionado ali o jogador que é o Maxi, o Matias Oliveira. Tocando na frente agora para o Vinha. Vinha na ponta para Maxi Araújo. Contra o marcador ali, o camisa 26, Al-Shabat. E o toque é feito para trás de novo para Vinha. Vinha agora para o meio. Olha o Varela saindo da lateral, vindo aqui no meio, quase do lado esquerdo. Pegar a bola e lançar para o Valverde. No mano a mano com o Al-Dawsari. Valverde chegou, foi para o meio, tentou a devolução. Corta o Harbi, tira dali, a bola sobra para Al-Dawsari. Dominando pelo time da Arábia Saudita para Al-Juwair. Outra vez Al-Dawsari tenta a troca de passes rápido. O time da Arábia Saudita perde a jogada, perde ali para o Valverde. Valverde está recuando a bola pelo meio para Bentancur. Bentancur ajeitou para a chegada do Vinha aqui pelo lado esquerdo. Dominou Vinha para cruzar. Bom o cruzamento na área. Al-Owais tirou. Vem de novo Uruguai. O juiz deu falta. Falta no goleiro. Uma trombada com Darwin Núñez, Leonardo da Costa.
3: Mas era o Uruguai insistindo de novo e na pressão na saída de bola. Uma roubada de bola quando a Arábia Saudita tentava se mandar. Daí saiu a construção dessa jogada. Na sequência, a bola colocada para a área. Disputa pelo alto do Darwin Núñez com o goleiro Al-Owais. O goleiro levou a pior e o árbitro acabou marcando a falta do centroavante uruguaio.
0: Vamos para os grupos E e F, Lucas Arruda, que já tiveram a primeira rodada completada.
1: E aí foi o domingo dos muitos gols. A Alemanha enfrentou o Curaçao estreante nas Copas, aplicou 7-1 em Houston. Destaque para 2 gols marcados pelo Havertz e o Comenência fez o gol da equipe caribenha. Também pelo grupo E, na Filadélfia, a Costa do Marfim venceu o Equador pelo placar de 1-0, gol marcado pelo Amad Diallo. Nesse momento, a Alemanha líder com 3 pontos, saldo 6, Costa do Marfim segunda colocada, 3 pontos, saldo 1. No grupo F, o empate entre Holanda e Japão em 2-2 em Dallas e, como destacamos há pouco, em Monterrey, 5 para a Suécia, 1 para a Tunísia. O destaque para os gols marcados pelos atacantes, os astros da equipe. Gyökeres do Arsenal e Isaac do Liverpool da Inglaterra.
0: É, bela vitória da Suécia que conquistou, né, a sua classificação através da repescagem. Vem agora o time da Arábia Saudita. O Al Harbi vinha fazendo fila e foi derrubado. Podia ter pintado um cartão aí, mas não apareceu, Leonardo.
3: Nem nessa jogada e nem no jogo, né? Por enquanto, nenhum cartão amarelo foi apresentado. E a falta pode ser perigosa, hein? Fazia um tempinho que a Arábia Saudita não chegava. É um pouquinho pro lado esquerdo, à frente da área. A bola pode ser alçada, mas se alguém tiver confiança ali num chute forte, dá para mandar direto pro gol.
0: A bola pode ser alçada.
3: E alcançada é pelo atacante.
2: Isso é muito talento.
0: Isso é muito, falta, tô preparado para isso. Vamos ver quem vai para a cobrança ali, o Al Dawsari e o Al Juvair. Dois jogadores posicionados com o pé direito, 0 a 0. 36 minutos do primeiro tempo em Miami Gardens. Copa do Mundo Grupo H. É o jogo que fecha a primeira rodada do Grupo H, que teve Espanha e Cabo Verde empatando em 0 a 0. Foi o primeiro 0 a 0 da Copa. E agora o Al Juvair tomou distância. Partiu para cruzar para o alto. Muslera sai de soco para tirar. E a bola ainda sai em escanteio. O que o Bandeirinha está dando tiro de meta? O Bandeirinha está maluco, Leonardo.
3: A dúvida podia ser ali até o último momento se tinha saído pela linha lateral ou pela linha de fundo, né? Foi perto da Bandeirinha. Mas foi linha de fundo e foi o Muslera que mandou. Portanto, escanteio a Arábia Saudita.
0: Italiano ali que corre pelas sociais, né? Tempo antigo também corre pelas sociais. O estádio é todo igual agora, né?
3: O senhor social e pela geral do outro lado.
0: É, isso aí. O Daniele Bindoni tinha dado tiro de meta, mas aí foi corrigido. Escanteio para a Arábia Saudita. O Juvair cobrou. No primeiro pau, passou por todo mundo. Pintou o gol. Muslera! Defesaça de Muslera! O Al-Anri perdeu, Leonardo, ou o Muslera salvou?
3: As duas coisas. O Al-Anri é zagueiro, né? E a bola sobrou para ele dentro da área. Tinha um jogador na marcação mais distante. Não é muito a dele. Ainda assim, ele conseguiu chutar forte. Então vamos botar mais mérito para o Muslera, que foi buscar no ângulo esquerdo.
0: Vem de novo a Arábia Saudita. O Dawsari cruzou para a área. O Al-Anri tentou de cabeça. Pintaram o gol da Arábia Saudita na pequena área. Tira Bentancourt. Uruguai toma sufoco em Miami Gardens.
3: Olha aí, o momento é da Arábia Saudita. Agora era o outro zagueiro que aparecia na área, o Dambakti, camisa número 5, insistindo a equipe da Arábia Saudita. Uruguai tirou para lateral. Saudita segue no ataque.
0: É, o Muslera vai dando razão ao Bielsa para tirar o Rocher do time. Que defesa espetacular do goleiro uruguaio, Diogo Olivier.
2: Está jogando por ele pela dupla de zaga uruguaia, né? Porque é só levantar a bola na área do Uruguai, que é um Deus nos acuda, né? É fraco o jogo do Uruguai. A Arábia Saudita praticamente não queria jogar, mas foi vendo que a equipe uruguaia não conseguia ter finalização. O gol pedido pelo Arábia Saudita é de imperícia na finalização, chutou no meio do gol, passa um pouquinho pro lado, gol da Arábia Saudita. Não é boa atuação do Uruguai.
0: 39 do primeiro tempo, bola com a seleção do Uruguai. Vinha, está recebendo aqui pelo lado esquerdo, aperta na marcação e se atrapalha todo o lateral esquerdo do Uruguai. O lateral é para a Arábia Saudita, dá o Bandeirinha, cobrança na frente, lá para o Feras, tentando a jogada, protegeu para Al Dawsari na entrada da área. Vem trombando o Gart, melhor para o Al Dawsari, livrou da marcação, errou o passe na sequência, Cáceres aparece para tirar. Depois o Bentancur está tirando, o Uruguai queria uma falta e não teve falta. Segue o jogo, Abdul Hamid, vem a Arábia Saudita, o passe na frente para a chegada no cruzamento do Al Shamat. Ele acabou sendo travado na hora de levar a bola para a linha de fundo. Escanteio, Arábia.
3: É, mas teve desvio, né? Foi no jogador uruguaio que a bola bateu por último. Escanteio, Arábia Saudita, pelo lado direito.
0: Roberto Baggio ao lado de Diego Forlán, na tribuna de honra da FIFA em Miami Gardens, no Hard Rock Stadium.
3: Se Baggio errar,
0: não precisa mais cobrar. 40 minutos no Hard Rock Stadium, escanteio, mais um para a Arábia Saudita. Na cobrança, Al Juvair levantou, bola alta, no cabeceio, Muslera, o rebote pro gol! É da Arábia Saudita, Al Anri! Muslera fez um que pode ser considerado também um milagre. mas no milagre ele deu o rebote porque era impossível pegar firme. E aí o zagueiro Alan Ri só teve o trabalho de tocar para o fundo da rede. A Arábia Saudita, que venceu a Argentina na primeira rodada de 2022, vai vencendo o Uruguai na primeira rodada de 2026, Leonardo Acosta.
3: E o momento no final do primeiro tempo era da Arábia Saudita mesmo. Era o time que insistia, que teve sequência de escanteios. E em um deles, cobrado pelo lado direito, mais uma vitória do jogador árabe sobre a zaga uruguaia. O Altan Bakhti conseguiu colocar para a direção do gol, na defesa do Muslera. Bom, aí ninguém do Uruguai tirou no rebote e a bola sobrou livre. Tinha totais condições, não tinha impedimento para o Alan Ri, camisa número 4, marcar o primeiro da Arábia Saudita, o primeiro do jogo, 1-0, Diogo.
2: Acabei de dizer que bola na área era um pandemônio, era um terror para os uruguaios. Foi exatamente o que aconteceu. O gol acontece com um cabeceio que o jogador se abaixa um pouquinho para fazer o cabeceio. E uma atitude assim displicente dos jogadores uruguaios, porque não tinha ninguém no rebote, ninguém, todos ficaram parados ali assistindo o lance. A Arábia Saudita parece que percebeu que isso estava acontecendo, deu uma pressãozinha, muito com volume, bola aérea, 1-0 da Arábia Saudita, Lucas, é justo pelo que o Uruguai não está fazendo.
1: Alan Ri marca o seu segundo gol em 43 jogos pela seleção saudita, primeiro dele na história das Copas. Eles fizeram de novo. A Arábia Saudita, que estreou com vitória em 2022 de virada contra a Argentina, vai batendo mais uma campeã do mundo na estreia em 2026. O Grupo H tem a Arábia Saudita líder com 3 pontos, Uruguai a lanterna com nenhum, por conta também do empate da Espanha com Cabo Verde.
0: 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E o Uruguai está perdendo para a Arábia Saudita. 42,5. 1-0 Arábia Saudita. Quarta seleção sul-americana a estrear sem vitória na Copa do Mundo. É uma participação até aqui fiasquenta dos representantes da Conmebol na Copa. A disputa de bola pelo meio agora com o jogador que é o Valverde. A tentativa para Maxi Araújo. Vem no alto, Al-Shamata. A bola cai para Abdul Hamid. E o passe acaba chegando na frente no Feras. Feras vai em velocidade. Ele contra o Garte. Caiu. Melhor para o Garte. Recupera para o time do Uruguai e recua a bola para o goleiro Muslera. Muslera bate para frente com o pé direito. Lançamento longo, Vinhas desviou bem. Tentativa do Max Araújo. Foi atingido ali, né? Levantou o pé demais. Camisa número 4, o Alan Ri. Ele fez o gol. Será que não cabe até uma revisão para vermelho? Tomou amarelo, Leonardo.
3: É para entender se não era o último jogador ali antes do goleiro. Mas agora eu fiquei na dúvida se ele deu o cartão amarelo na primeira falta ou na segunda. Na segunda, confirmando para o camisa 4, Alan Ri, né, para o autor do gol, tem essa questão de ser analisado. Eu acho que não, viu, Maiago?
0: É que eu achei que tinha sido com a sola do pé, mas foi. Ele recolhe a perna, bate na cabeça do Uruguai, mas não foi com a sola, Leonardo.
3: É, e dentro daquela interpretação, né, de ficar na cara do goleiro ou não, em tese teria um outro jogador que poderia dar cobertura. E talvez por isso o VAR não chama para análise de um possível vermelho. Mas a falta é perigosa, favorece o Uruguai. Bola que vai ser colocada para a área.
0: É, cartão amarelo para Alan Ri, da Arábia Saudita. Maxi Araújo, cruzamento ao Uais. De cabeça o Vinhas tentou. Fez bonito. Fez, naquele teu tempo, Leonardo, uma ponte para fazer defesa.
3: É, e o pessoal aqui do lado do pavilhão vibrou, viu? Onde tem torcida do Uruguai. O Vinhas, de novo, né? Um outro cabeceio para a defesa do goleiro há pouco tempo foi dele.
0: Olha o Uruguai crescendo no jogo, tentando um empate. O Garte tocou. Araújo ganhou a área, cruzou em cima do Alan Ri. Escanteio para o Uruguai. Uruguai responde, Diogo.
2: É, e tinha que fazer isso. Por que não fez isso mais vezes, né? O Darwin Nunes indo para cima, o próprio o Araújo. Ocupando o lado esquerdo, né? Ele fecha ali a linha de 4 pelo lado esquerdo. Tem que ter um pouco mais de atitude aqui do Uruguai. Tentar pelo menos o drible no volume. O próprio Darwin Nunes, só na qualidade, se sobrepõe à defesa árabe.
0: Maxi Araújo cobra escanteio. A defesa da Arábia Saudita está afastando o perigo. A bola está caindo na ponta direita para Valverde. Outro cruzamento para o meio da área. Tira de qualquer maneira ali Al Harbi. A bola cai para o Ugarte. Ugarte recuando a bola para Varela. Varela domina. Está aí o lateral do Flamengo tentando o lançamento longo. Que bolão para o Max Araújo para empatar. Salva a defesa da Arábia Saudita com Abdulhamid.
3: Parou.
0: Já era marcado impedimento no ataque uruguaio.
3: É isso mesmo. Do VAR, após a finalização do lance, o Bandeira levantou e estava confirmando ali a irregularidade do atacante uruguaio. De qualquer maneira, o goleiro estava levando a melhor.
0: Lucas Arruda, esses times do Grupo A, os dois primeiros aí, com quem que eles podem cruzar na 16avos de final, a segunda fase da Copa, Arruda?
1: Bom, o segundo colocado do Grupo A, Manhago, enfrenta
0: H.
1: os...
0: Grupo H.
1: Ah, do Grupo H, perdão. O Grupo H, amanhã,
0: esse nosso aí,
1: o que a gente está fazendo agora, isso, perfeitamente. É, o primeiro do Grupo H enfrenta o segundo do Grupo J, que é o grupo que começa exatamente amanhã com a Argentina. Se a Argentina for líder, o segundo posto pode ser da Áustria. Vai no lance.
0: Vamos no lance com o Uruguai. A tentativa de chute. Fraquinho do Valverde, nenhum perigo. Al Ouaiz pegou. Vamos a 49, 46,5. Então, se o Uruguai ficar em primeiro, pega o segundo do grupo da Argentina. Se ficar em segundo, pega o primeiro do grupo da Argentina. Então é cruzamento direto, grupo H com o grupo J. Então a gente pode ter Espanha e Argentina, pode ter Uruguai e Argentina, pode ter Cabo Verde. Argentina, né? Uruguai, essa altura, né, Diogo? Tá ficando fora aí, né?
2: É, tem muito jogo ainda para acontecer, mas se o Uruguai não mudar pelo menos a postura e sair desse jeito mais contemplativo, apático, não tem nada a ver com o jogo, o estilo de jogo do Uruguai. Aqui eu não estou nem falando da parte de tática, do modelo Bielsa, não é isso. Até entendo que de repente o Bielsa dizendo que vai largar o Uruguai depois da Copa, aquela briga com o Suárez, aquilo ali atrapalhou um pouco o ambiente. Mas assim, falta um pouco mais de atitude, por exemplo, marcação alta, como nesse lance agora. Por que que o Uruguai não está fazendo isso? Jogadores trotam, esperam os zagueiros árabes trocarem passes. Não estou vendo aquela garra uruguaia que a gente está acostumado. No mínimo, isso o Uruguai tem de ter.
0: 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Apresentação de Luciano Périco, direto dos Estados Unidos, com imagens no YouTube de Gaúcha Esportes. 48, último minuto do primeiro tempo em Miami Gardens. 1-0 Arábia Saudita. 48. Bola combinada na defesa do Uruguai com Ugarte. Ugarte para Valverde. Valverde saindo pelo meio depois do Bentancur. O passe é ruim, não chega lá na frente, não chega no Darwin Núñez. Praticamente não tocou na bola o Darwin Núñez nesse primeiro tempo. É uma falta realmente enorme para esse ataque uruguaio. A bola está agora com o zagueiro. Zagueiro Matias Oliveira. Tocando para o Cáceres. Cáceres pertinho do Varela. Por perto ali o Varela passou e não recebeu. A bola foi recuada para o Ugarte. Ugarte tocando para o Oliveira. Oliveira aqui na esquerda tenta o passe em profundidade. Boa bola para Max Araújo. Ganhou a área, dominou, mas aí... aí faltou qualidade. De novo estava impedido, Leonardo.
3: Ele tentou ali um domínio de coxa aí para cima de dois marcadores. Mas foi muito atrapalhado, além de tudo já estava marcada a posição irregular do atacante uruguaio naquele que deve ter sido o último lance do primeiro tempo.
0: É, o árbitro italiano Maurizio Mariani está olhando ali já para o relógio. Está só esperando o Al-Ouaiz bater esse impedimento aí e vai terminar, né? Porque aquela frescura que eles gostam de apitar quando a bola está no alto para não haver nenhum risco. Lançamento do goleiro Al-Ouaiz, direto para fora e terminou o primeiro tempo. Miami Gardens, Hard Rock Stadium, 1 para a Arábia Saudita, gol de Al-Ahly. 0 para o Uruguai, mais um sul-americano começando mal na Copa do Mundo. Vem aí, Gaúcha na Copa, Luciano Périco.
4: É, Gustavo Manhago, mais uma grife que vai tropeçando na Copa do Mundo. Aqui dos Estados Unidos, do México e do Catar. 1 para a Arábia Saudita, 0 para o Uruguai. Será que os nossos vizinhos vão buscar a recuperação no segundo tempo? Vamos tratar da seleção brasileira que teve treinamento. E Neymar de novo não foi para o campo. O tropeço, o fiasco, o fracasso da Espanha na estreia no Mundial. Estes e muitos outros assuntos do Gaúcha na Copa. A partir de agora, na sua edição de número 26.
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4: Vamos nessa, só corrigindo a edição número 27 do Gaúcha na Copa, direto aqui de Jersey City, começando a cair a tarde por aqui, um belo dia, temperatura de 22 graus neste momento em Porto Alegre, já noite, temos 7 horas e 55 minutos no Brasil, e a temperatura baixa na capital, na casa de 12 graus, é o Gaúcha na Copa. 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
4: Estamos de volta, Gaúcha, na Copa, edição número 27. Em seguida, eu vou com o Diogo Olivier, o comentarista, de 1 para a Arábia Saudita, 0 para o Uruguai. Será que tem zebra de novo? Mas antes, Walter Júnior, aí no Brasil, em Porto Alegre, enfim, com a comunidade uruguaia acompanhando o jogo, Valtinho. E aí, o pessoal deve estar meio cabreiro com este 1-0 para a Arábia Saudita, Walter.
8: Tudo bem, Lucianinho? Eu tô aqui tudo. Na Cidade Baixa, numa parrilha. Tô no melhor lugar possível para se estar dentro das possibilidades. Tô bem aqui, ó, na frente da churrasqueira. O Roberto, que é o dono do estabelecimento, tá cuidando do churrasco, da parrilha, e um olho também na TV. Roberto, o resultado do primeiro tempo foi longe do ideal.
9: Bom, não se nos deu, mas bom, futebol é isso, né? Só acaba quando termina. Então, no segundo tempo, a gente tem que voltar e virar esse jogo. Só a vitória interessa nesse momento.
8: Até agora, a carne está mais macia do que o resultado.
9: Bom, sempre vai ser, mas né, esperemos que o resultado acompanhe a carne.
8: Uma das escolhas que o Marcelo Bielsa fez para hoje foi colocar o Muslera como goleiro. Ele acabou fazendo uma boa defesa no final do primeiro tempo e deixando o Rocha no banco. Tu concorda com essa escolha que o Bielsa teve?
9: Sim, nessa escolha ele foi feliz. Eu acho que o Muslera vive um grande momento, mesmo ele sendo um veterano, né? Mas ele está num ótimo momento e faz tudo para ser o titular da seleção nesse momento.
8: E qual é a escolha que ele não foi feliz?
9: É, Soares, né? Soares tinha que estar ali. Ao menos entre os 22, ele tinha que estar ali, eu acho.
8: O que, que ficou do resultado da Espanha hoje cedo? Agora o Uruguai podia ter a chance de ganhar hoje, assumir a liderança do grupo. Está desperdiçando a chance?
9: Com certeza, é uma grande oportunidade, né, de disparar na frente e chegar, como todo uruguaio sonha, chegar na última rodada com a Espanha sem precisar do resultado, né? Chegar na última rodada matematicamente classificado, se for preciso, não, se for possível.
8: Então tá, Roberto, obrigado, hein? Boa sorte para o Uruguai aí no segundo tempo. Lucianinho, tem lareira, tem o calor da churrasqueira, carne de primeira, só não tem a vitória do Uruguai até agora.
4: É, na verdade tem uma carnezinha de pescoço aí pro Uruguai, né? Este 1-0 para a Arábia Saudita. Walter Júnior, na Cidade Baixa, em Porto Alegre, ao lado de uma bela parrija, Diogo Olivier. Os uruguaios têm muito mais a saborear uma parrija do que saborear esse resultado do primeiro tempo, hein, Diogo?
2: É, sabe, Lucianinho, que me impressionou demais a postura uruguaia. A gente conhece como são os uruguaios, como eles lidam com o futebol, né? Aquele sou celeste, celeste, sou jo... Eles lidam o futebol como uma coisa que está na vida deles, né? Não é esse Uruguai que eu estou vendo jogando contra a Arábia Saudita. E olha, a Arábia Saudita estava fazendo linha de quatro, linhas bem baixas, tentando de vez em quando um contra-ataque. Mas o Uruguai era tão pífio, era tão tímido, tão sem volúpia para conseguir...

0: dizer para os seus jogadores que é a Copa do Mundo, que é a seleção uruguaia, que é uma camisa de grife, ou o Uruguai não consegue empatar esse jogo, porque sem correr, sem competir, hoje em dia no futebol, Luciano, ninguém se cria.
1: É, esse é o problema. A gente viu a Espanha hoje, que depois teve que correr atrás do prejuízo, né, com 0-0, primeiro 0-0 da Copa do Mundo, e agora o Uruguai se atrapalhando também.
0: E olha a chance, né, Luciano? Olha a chance que o Uruguai tinha, e a Arábia Saudita também, obviamente, né? Mas a Espanha tropeça. A chance de assumir a liderança num jogo hoje...
1: O Uruguai não está aproveitando, a Arábia sim está aproveitando. Aliás, Lucas Arruda, central de Copa, como é que fica então a situação desta chave? Surpreendente até agora com os resultados.
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3: 20 horas e 2 minutos.
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0: Muito boa noite, meu amigo, muito boa noite, minha amiga. Você que está em casa, você que já está entrando ligadinho na Rádio Salete 100.3, programa Show de Bola, segunda-feira fria, rapaz do céu, e nós temos que respeitar que tem gente que gosta do frio, né? Ali fora tá subiando, rapaz do céu, mas estamos chegando, né? Estamos chegando hoje, segunda-feira, 15 de junho de 2026, já dá um boa noite aí pro Francisco Sadi da Rosa, tá lá em Luzerna, Santa Catarina, meu amigo Marco Silva, meu amigo Marcão aí do bairro Cruzeiro, grande abraço, o Marcão deve estar com aquela cuia de chimarrão, né? Tomando um mate para esquentar o corpo, né? Um abraço para dona Tere, para Tita, para todo esse pessoal aí que está na escuta do programa, meus amigos da Bocha. Hoje a gente vai falar aí, tá? A gente vai falar aí do Campeonato Municipal de Bocha. Tá chegando, ou melhor, chegou na última rodada agora, no próximo sábado, dia 20. Teremos a última rodada da primeira fase da Bocha. Já vamos ter aí os 8 classificados, já tem equipe classificada. Temos a rodada de terça e quinta do futebol de salão. Meus amigos, vamos trazer aí para vocês tudo de bom que passa no esporte local, estadual. Vamos falar da baba da seleção brasileira, né? É muita marola. Aí depois nós vamos falar aí um empate medíocre, né? Mediano contra a equipe do Marrocos. Mas nós vamos fazer então o início agora, um bloco comercial aí para enfatizar os nossos patrocinadores. Vamos lá.
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2: 20 horas e 5 minutos.
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0: Rapaz, estamos voltando, demos uma passeadinha ali fora, ali, mas o vento tá subindo, um frio danado, rapaz do céu, o Matheus Cavassola tá conosco, rapaz, o Matheus também tá com frio lá em Santa Ibela, Catarina, Laurindo da Rosa, boa noite, Erechinho, Laurindo da Rosa, tá, gente? Erechim, cidade nossa aí maravilhosa, Armelindo Visoski, boa noite, abraço pra ti também, o Sadi também tá grudado, diz que tá embaixo de uma coberta ali, rapaz do céu, né, Sadi? Não tá fácil, o Armelindo, um grande abraço pro Armelindo, um abraço pro seu Odelar Clã, tá entrando na live, tá entrando no programa Show de Bola, tem muita gente assistindo, né? Uruguai e Arábia Saudita, Uruguai tá perdendo 1-0 para a Arábia Saudita, a gente tá dando cada zebrão na Copa do Mundo e dizer a vocês que o Mix Utilidade do Pandolfo tem muita mercadoria de inverno, gente, luva, toca, aqueles meião para te colocar, aquelas mantinhas, tá? 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Temos também aqui conosco o seu Odelar Klein, né? Grande jogador de bocha aí, seu Odelar, final de semana não consegui ver ele jogando a bochinha dele. O Chimbezinho Felipe, boa noite, feliz aniversário atrasado, muito obrigado, fiz o aniversário na sexta-feira, né? E entrei aí agora, né? 60 aninhos de idade aí, mas com muito vigor, com muita paz no coração, com muita vontade de ajudar o esporte, de ajudar as pessoas e fazer o bem para nossa cidade. Abraço, Chimbezinho, muito obrigado. É dizer que Deus te abençoe sempre. Muito obrigado mesmo, meu guri, gente aí que se criou junto. O Chimbezinho tá ali na cidade de Viadutos, a Mari Cruz também. Boa noite lá pro São Sebastião Coronel Teixeira, né? Teve aí um jantar ali na comunidade Concórdia, no sábado à noite, né? Diz que foi show de bola. Cássio Becker também ali da MS Móveis, né? Cássio, Adriana ali também estão tomando um vinhote agora e escutando o programa Show de Bola. Guiomar Orlando, né? Um abraço lá pra linha São Paulo, né? Pro Pitinim, pra sua esposa, né? Pitinim não vi, faz dias que eu não vejo o Pitinim, mas um abração pra ti, Pitinim, e te cuida, né? Te cuida que o frio tá chegando. A Nice Schwingel tá lá no sétimo céu, assistindo, né? O programa Show de Bola, acompanhando, né, Nice? Café com leite, né? Bem quentinho aí, ou senão, bater aquela gemada com leite quente. Oh, que coisa boa, né, gente? A Neiva Rigeli, boa noite, Neiva, tudo de bom. A Neide Luckman e o Didio de César ali, também tão grudadinho na Rádio Salete. O Manuel Ribeiro, meu amigo, boa noite, Nico, bom programa, assistindo aqui de Jaraguá do Sul, rapaz, capital da Malve, né, o tecidos, é, as camisetas da Malve, grande abraço pra ti também. Vera Lúcia Schneider tá pegando aquele frio lá no Irani, Santa e Bela Catarina, né, também pessoal da Gorete, opa, o Délcio Mente, né? Um grande abraço pro Délcio, pra toda a família Mente ali, o Cabritinho, né? O seu pai, o Rico, né? O Dirceu Hilsten, né? O Dirceu Hilsten, é, depois eu vou falar dele, né? O pai dele veio da Suécia, tá? Dirceu, joga bochinha. O Adriano tá na linha? Então nós vamos falar com o Adriano. Boa noite, Adriano, boa noite, tudo bem?
1: Boa noite aos ouvintes, boa noite ao B, ao pessoal da rádio aí de Marcelino Ramos, tudo certo?
0: Tudo certo, Adriano, curtindo um frio aí na cidade de Aratiba, né, Adriano?
1: Sim, sim, bastante frio, né, Nico? 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
0: Beleza, Adriano. Nós, tu tem acompanhado aí, nós vamos passar depois o resultado da bocha, do futsal, mas eu queria falar contigo, né? Você tá acompanhando aí, a gente tá acompanhando e você também, os jogos da Copa do Mundo e também vamos, né? Dê a tua opinião, o que que você acha nessas primeiras rodadas, alguma seleção se sobressaiu e a estreia mediana, a estreia frustrada do Brasil na Copa do Mundo.
1: Vamos lá, então. Primeira análise da seleção brasileira, tá? Um jogo contra Marrocos. Marrocos vinha bem, né? Vem bem no cenário, foi campeão do último Mundial Sub-20. O time de Marrocos não é tão ruim assim, não é tão desprezível como daqui a pouco pode se pensar. É claro, o Brasil tu sempre espera mais. Agora falávamos aí, e há um tempo atrás, hoje temos uma dificuldade. Não temos mais bons jogadores. Mais uma vez é dito e falado. Eu vejo muita pressão, pressão não. Muitas pessoas questionando o Carlo Ancelotti, tá? questão de escalação, questão de estrutura de jogo. Olha, não dá para ter uma base, vamos ver aqui para frente, se esse jogo no, contra o Haiti na sexta-feira dá uma melhorada. Mas eu vou analisar taticamente o primeiro jogo, tá? O Brasil jogou com o meio muito espaçado. Para mim, é muito nítido, Nico. O primeiro entendimento que eu tenho sobre futebol, e é uma coisa que vem me deixando anojado, é a palavra correta, é a questão do centro do país, tá? Isso, nós tivemos, eu vou te dar um exemplo agora, eu vi que nesse primeiro jogo muitas pessoas criticaram, e comentaristas, repórteres, do Alisson. Cara, o Alisson naquele gol do Marrocos, ele tentou diminuir o espaço do cara. Ah, ele poderia ter saído um pouco antes? Poderia, talvez. Mas assim, o cara teve mérito de botar por cima. Ele diminuiu o ângulo o quanto podia. Tá? Mas estou citando o Alisson, porque o Alisson aqui é colorado, jogou no Internacional, se formou aqui no Rio Grande do Sul. Nós tivemos em 90 um jogador chamado Dunga, que era um bom volante, era um camisa 8, lançava, passava, era um bom jogador. E o Brasil perdendo para a Argentina ficou a era Dunga. Então o centro do país tem essa história. Se tu jogar no Flamengo, Fluminense, Vasco, Corinthians, Palmeiras, Santos e São Paulo, ok. Agora, se tu jogar fora esse eixo, é muito complicado. Se o Dunga não dá resposta em 94 e não é campeão e não bate, não é o capitão do Tetra, e as pessoas ia ficar sempre aquele rótulo, era Dunga. O que, que o Dunga fez contra a Argentina? Nada, ele apenas foi driblado pelo Maradona, que era um cara. Ah, não fez a falta, não, amor. Então, no São Paulo, cara, o Alisson é o melhor goleiro, foi eleito já o melhor goleiro do mundo. Há 11 anos é goleiro do Liverpool, destaque, ídolo lá, titular incontestável. Então, às vezes, assim.
0: Tá tendo problema, Adriano, aí no teu celular, na tua internet aí, Adriano. Alô?
1: Tá caindo
0: aí, Adriano. Se mexe pra um outro lugar aí que tá. Tá caindo a tua internet aí.
1: Tá, eu vou tentar vir mais pra cá aqui. Tá. Janete fez uma janta aqui, uma massinha e um vinho hoje. Olhou pelo vinho, né?
0: Pouco.
1: Desde ser a Jussara. Hoje tô eu no vinho aqui. Tá me ouvindo bem, Nico?
0: Agora sim.
1: Ah, então quando eu falava do Alisson, é porque as pessoas às vezes acham isso e aquilo. Então não é por aí. Agora o Brasil, tá? Taticamente muito ruim. O Ibanez da lateral direito nem viu o ponteiro esquerdo do Marrocos, nada. Primeiro tempo horrível. Mas o pior de tudo isso, Nico, é que eu vejo que temos uma zaga. Ah, o Marquinhos é campeão pelo PSG, beleza. O Gabriel Magalhães pelo Arsenal, tudo bem, Nico. Só que assim, os nossos zagueiros não deu uma chegadinha em ninguém. É dois zagueiros boneca, entendeu? E pra ti ganhar uma Copa do Mundo, se tu não arrastar a bunda, não tiver vontade. Cara, o Paquetá no meio campo é horrível, o Paquetá. Tanto ele quanto o Casemiro. O primeiro tempo, até o Brasil fazer o gol numa jogada estranha do Vinícius Júnior, Marrocos dominava o jogo. Então, a seleção brasileira, acho que vai ajustar, vai classificar. Não sei mais se em primeiro ou segundo do grupo, mas deu pra ver aí, tá dando pra ver que é uma Copa do Mundo complicadíssima, né? As zebras estão soltas. Nós temos essa folia do Neymar, né? Neymar hoje não foi a campo de novo. Todo mundo, pra que levar o Neymar se ele não vai jogar? Daqui a pouco o Neymar tá recuperado, o Brasil tá fora da Copa. Então assim, às vezes, é muito complicado. A gente vê que na seleção brasileira são muitos patrocinadores. E nem é o Carlo Ancelotti, talvez, que convoque, sim, a grande mídia do Brasil. Eu vejo o Brasil não com condições de chegar muito longe, não. Mas daí tu vai me dizer, bah, mas hoje é a Espanha. A Espanha de Lamine Yamal, que é o grande craque da Europa no momento, empatou com o Cabo Verde.
0: 0-0.
1: Um país que é um país com vozinha no... Eu queria um vozinha no Inter, tá? Goleiro de 40 anos de Cabo Verde. Vozinha é o nome dele mesmo. Adriano, e Cabo Verde é um país de 530 mil habitantes.
0: Adriano, goleiro do Cabo Verde antes da partida tinha 40 mil seguidores, tá? Depois da partida de hoje contra a Espanha, ele está com 3 milhões de seguidores.
1: É, é isso aí. Incrível, né, tio? Eu assisti na TV Cazé, inclusive, o jogo, e os caras pedindo para seguir ele. Inclusive, eu segui ele também, no perfil. Então, Nico, é uma Copa do Mundo agora, o Uruguai está perdendo para a Arábia Saudita.
0: É 1-0 ainda, né?
1: 1-0. O goleiro da Arábia Saudita muito bem, mas o Uruguai perdendo, que é uma seleção não apontada como favorita, mas também preparada. O Equador, onde perdeu para a Costa do Marfim. Então, a Turquia, que talvez era uma das sensações com o grupo novo, já perdeu também, uma outra zebra. Então, assim, ó, não dá para cravar, né, Nico? É uma primeira rodada, claro. Tem muita... essa Copa é uma Copa diferente, porque tem muito jogo, né? São três na primeira fase, depois tem a das 16 avos, aí depois que vai para as oitavas de final. Então, é muito complexo.
0: E a Escócia já venceu no grupo do Brasil, a Escócia já venceu o Haiti, né? 1-0, então tá em primeiro.
1: Venceu o Haiti. Vamos botar que o Brasil empate com a Escócia.
0: É.
1: Então, às vezes, assim, tu chuta, a bola não entra, né? E aí tu corre risco.
0: Tá dando muita zebra, né, Adriano? Tá dando muito empate, tu viu aí, muito empate. Não é zebra. As equipes aí, o Cabo Verde é a primeira Copa na vida deles, né? Então eles vieram aí, ó, estão jogando suor. Tu viu? Ah, eu assisti um pouco do jogo, que depois eu tinha que trabalhar, mas aqueles jogadores do Cabo Verde era carrinho, era. Não tem bola perdida. Bem diferente dos nossos, dos gancãs nossos da seleção aí, que não tem condições, né, Adriano? Tá sem condições. Seleção brasileira, pior, pra mim, a pior seleção que eu já vi.
1: Pra mim também, né, Nico? É questão dos jogadores mesmo, entendeu? O Casemiro, aquele, só dá carrinho no treino. Na hora do jogo. Então, é. É que na verdade, né, Nico? Nós não temos 10, não temos o 9, não temos nem o lateral direito, esquerdo, não temos nada. A verdade é essa. E o Endrick fora.
0: Yeah. Aí o Ancelotti também pichoteou, acho, né, Adriano?
1: É, mas eu acho que o velhinho deu uma sentida, né, Nico? Ele deve ter visto que a coisa não ficou boa. Porque, assim, ele tava muito brabo pós-jogo. Cara, o Ancelotti é um treinador renomado, um campeão por onde passou, campeão de quantas Champions. Só que, às vezes, uma Copa do Mundo é diferente. Tu pegar esse time do Brasil, é aquilo que eu digo, o Bruno Guimarães joga num time mediano da Inglaterra. Ele não é craque, não joga num timaço. Ah, o Bruno de Paquetá. Cara, o Paquetá voltou pro Flamengo. Tava na Inglaterra, entendeu? De apostas. Podia ser condenado ou não, foi absolvido aí agora nos últimos momentos. Mas não é um grande jogador. Só tem aquilo que tu diz. Ah, o cara que joga no Flamengo, meu Deus. Cara, nada contra o Danilo. Até entrou bem. Acho que vai ser o lateral direito titular. Mas o Danilo é reserva da zaga do Flamengo. Então, pra te ver. É muito ruim.
0: Adriano, só para deixar registrado para aquele povo que está assistindo nós e para vocês, o Ancelotti ganha cerca de 5 milhões mensais. É o treinador de seleções mais bem pago do mundo. Em torno de 4,6 a 5,3 milhões mensais. Quer mais?
1: Não, tá bom, né?
0: Ah, aí não,
1: eu ia, Nico, só por um terço, nem por um terço. Eu ia ver o salário dele, eu já ia lá.
0: Mas é muita mídia, viu, Adriano? É muita mídia, é um treinador, mas não temos time, não temos atleta. Essa geração Nutella aí não vai dar resultado nenhum. Infelizmente, a gente é brasileiro, né? A gente gosta do Brasil, mas tá difícil, né, Adriano?
1: Olha, Nico, eu não posso te afirmar exatamente agora, porque não acabou ainda a primeira fase, porque não tivemos todos os jogos de todos os grupos. Mas olha, eu não sei não se essa Copa não é uma Copa de uma zebra aí. Vamos ver como é que vem a França, a Espanha a gente viu hoje, a Alemanha foi a única que estreou bem, inclusive 7-1 contra Curaçao, né? seleção, mas também não pegou ninguém. Então vamos ver o que que vem. Eu te digo, claro, a gente, quando o Brasil joga, é um espírito diferente, a gente gosta, mas tu não vê mais aquela mobilização, né, que tu via antigamente. Ah, o jogo da seleção parava.
0: Parava a cidade, parava o Brasil, parava tudo, né?
1: Sim, eu acho que as pessoas, claro, nós que gostamos de esporte e do futebol, vamos, né, continuamos assistindo. Mas eu acho que é por mais que não, a gente não tenha o que ver, do que tu assistir por prazer mesmo. Porra, tu vê a Copa de 94 aí, a Copa depois de 2002, que foi na Coreia. Cara, o cara levantava 4 horas da manhã pra assistir o jogo. Hoje, nesse frio, tu vai pedir pra ficar assistindo o jogo até 1 hora da manhã, eu falei, não assisto. Pode ser o Brasil, não assisto
0: Justamente. Adriano, tuas considerações finais aí no programa Show de Bola, né? Segunda-feira, Nico, que vem, deverá estar de volta ou ainda não?
1: Só a rodada de...
0: Vou passar a rodada do futsal de amanhã. O Brasil joga na sexta, de repente vai ser na quinta-noite aí a rodada, né? Tem jogo do Brasil
1: quinta-noite, já noite, confirmada, né? Tá?
0: Oi?
1: Confirmada pra quinta-noite.
0: Quinta-noite a rodada, isto. Não tem transmissão essa semana, né?
1: Qual que é os jogos de amanhã?
0: Já vou passar no ar aí pro pessoal, depois a gente conversa aí, tá?
1: Tá.
0: Beleza?
1: Pra gente ver se certo. E com as considerações é isso aí, né? Ainda a gente acredita, é brasileiro, sempre espera um pouco mais, né? Daqui a pouco o Vinícius Júnior, fez um golaço nesse primeiro jogo. É um cara que parece estar querendo, mas o time é Portugal. Vamos ver como é que vem Portugal também, não estreou, né? Amanhã tem estreia da Argentina. É um outro time que todo mundo gosta de ver, por ser sul-americano. A gente acompanha mais as seleções sul-americanas, né? Tem um carinho maior, um carinho especial, mas assim, ó, olha, os africanos vêm bem também. Vamos ver o que vai rolar na Copa.
0: Isso,
1: um abraço,
0: Adriano,
1: a todos aí. Uma boa semana, Nico.
0: Oi.
1: E desculpa te deixar na mão aí, um bom programa.
0: Valeu. O pessoal lá de Aratiba, um grande abraço pro Adriano aí, para o programa Show de Bola. Tava falando aí da dona Vera Lúcia Schneider lá do Irani, na companhia do programa. O Délcio Mente ali no Gorete. A gente esteve no sábado ali, eu e o Gilei, acompanhando a bocha. Tivemos na Santa Lourdes, um grande jogo na Santa Lourdes. A gente vai passar os resultados depois. E de lá a gente foi lá pra Gorete, né? Tomar uma cervejinha com o pessoal lá, bater um papo. Eita, povo bom, né, gente? Não fomos... Agora, sábado a gente vai ver se vai mais comunidades. Não conseguimos passar em muitas comunidades. Mas, grande abraço a todos os nossos bochófilos também, o José Rodrigues, o Uca, né? Também tava jogando o pessoal do Três Fazenda lá na Gorete, o Mauro, o Dinho, o Maneta, né? O nosso pessoal que tava ali do Pinhal da Três Fazenda também tava lá conosco também. Então assim, né, gente? Um grande abraço, 1-1 a partida entre Gorete e Três Fazenda, grande jogo de bocha, 1-1 também Santa Lourdes e Teixeira Soares, enfim, a gente logo passa o resultado da bocha. Margarete Ribeiro, um abraço pra Margarete, um abraço pro Marco, toda a família, né? Também a Margarete, obrigado, tá me desejando aí o feliz aniversário do dia dos namorados, que eu fiz aniversário dia 12, né? O Francisco Sadi da Rosa, a Claudete Franzi lá em Erechim, diz que tá muito frio lá pra Erechim, né, Claudete? Não tá fácil esse inverno, e tem quem gosta. Eu sou inimigo número um, eu sou inimigo do frio, gente. Eu não gosto do frio, não vou muito com o frio, não, tá, gente? A gente vai passar aí pra vocês a rodada de terça-feira passada do futsal, tá? Terça-feira passada, dia 9, tá bom, gente? Corinthians de São Sebastião no Master perdeu para o GB Calçados Agrotécnica da Albelo por 5-3. O bairro Vista Alegre, no Veterano, perdeu para o Ipiranga de Santana por 6-2. No Livre, a Odonto Farma, líder popular, venceu Suzana por 4-1. E no último jogo da noite, estivemos lá assistindo, bairro Vista Alegre no Livre perdeu para o Clube Concórdia por 3-1. E quinta-feira agora, na quinta passada, dia 11, tivemos também, gente, sub-16, a PS de Marcelino contra Maximiliano, 4-3 para a PS de Marcelino. No Veteranos, CMD de Maximiliano, 9, Bairro Vista Alegre, 0. No Feminino, LP Erechim, 12, Construtora Lobby, 0. E no Livre, APS Futsal, 11, Independência, 2. Tá, gente? Então, nós teremos então amanhã, dia 16, tá? 7:30, na Sub-16, Escolinha de Futsal Gaurama contra a PS de Marcelino. No Master, Corinthians de São Sebastião e Unidos da quarta-feira. No Livre, Associação Coronel e Panificadora Marçaro. E depois, o último jogo, Fúria contra o Odonto Farma, isto líder popular. Então amanhã tem 4 jogos. E na quinta-feira, opa, quinta-feira, tá, gente? 7:30, Sub-16, CMD Maximiliano e Escolinha de Gaurama de Futsal. No Master, Unidos da quarta-feira e GB Calçado Agrotécnica da Albelo. Feminino, Gruta Futebol Clube e Sofec no feminino. Depois, Clube Concórdia e Fúria. E no último jogo de quinta-feira, Liverpool e Odonto Farma, isto líder popular. Tá, gente? Temos aí a classificação do Livre. Madeireira Beal em primeiro, 28 pontos. Locomotiva, segundo, 21. Panificadora Marçaro, 19 pontos, terceiro lugar. Quarto lugar, a PSC, 16 pontos. Quinto, Liverpool, 15 pontos. Sexto, Clube Concórdia, 14 pontos. Sétimo, Odonto Farma, isto líder popular, 13 pontos. Oitavo, Associação Coronel, 12 pontos. Nono, Bairro Vista Alegre, 9 pontos. Décimo, Suzana, 6 pontos. Décimo primeiro, Fúria, 3 pontos. Em último lugar, Dependência do Suzana, que não pontuou. No Veteranos, Pirado Vetera de Erechim, 18 pontos em primeiro. Segundo, CMD de Maximiliano de Almeida, 12 pontos. Terceiro, Viaduto Futsal Veterano, 10 pontos. Quarto lugar, Madeireira Beal Veteranos, 8 pontos. Quinto lugar, Ipiranga de Santana, 7 pontos. Sexto lugar, Pudim, com 6 pontos. Sétimo lugar, Bairro Vista Alegre, que não pontuou ainda. No feminino, LP Erechim, 15 pontos em primeiro, Gruta em segundo com 12, Sofec em terceiro com 3, Construtora Lobby também 3 pontos. Master, GB Calçado Agrotécnica da Albelo, 6 pontos, Corinthians de São Sebastião, 6 pontos em segundo, e Unidos da quarta-feira, nenhum ponto somado. Na Sub-16, temos APS Marcelino, 7 pontos, CMD Maximiliano, 4 pontos, Escolinha de Futsal de Gaurama, nenhum ponto. Vamos, esse é o futsal, esse é o futsal que nós estamos vendo, e nós então, com certeza, né, estaremos então amanhã no ginásio de esportes. Meus amigos, minhas amigas, nós vamos para a bocha, tá? A bocha terá agora no dia 20 a última rodada da primeira fase. Mas tivemos agora no sábado, tá, gente? Dia 6, tivemos lá na Santa Lourdes. Santa Lourdes 1, Teixeira Soares também 1. Na BB, ABB 1, San Caetano também 1. Esse jogo foi antecipado, jogaram antes, tá? Não foi sábado. Na linha São Paulo, São Paulo 0, Paraíso 2 também foi antecipado. No grupo B, tivemos Gorete, que nós estivemos lá 1, Três Fazenda do Pinhãozinho, também 1. Ivan Chapuz, 2, Cruzeiro, 0. Independência de Suzana, 2, Santa Bárbara, 0. E nós vamos então passar a classificação, gente, da bocha. Nós temos na chave A, vejam bem, Santa Lourdes já classificado, primeiro lugar com 20 pontos, tá? Em segundo lugar, Teixeira Soares, 14 pontos, tá? Também tá classificado. Terceiro lugar, San Caetano, 14 pontos. também classificado. Quarto lugar, temos o Paraíso, com 13 pontos, também classificado. Tá? Depois, em quinto lugar, o Suzana, que não se classifica mais, com 10 pontos, fez um belo campeonato, mas tem mais uma partida em casa, pode ir a 12 pontos. A ABB, em sexto, com 5 pontos, e o Linha São Paulo, com 2 pontos. Tá, gente? Santa Lourdes não mexe a classificação, fica em primeiro lugar. Tá? Teixeira Soares, São Caetano e Paraíso poderá mudar segundo para terceiro para quarto para terceiro, enfim, depende da última rodada. Tá? A equipe no grupo B. Grupo B já classificado. Ivan Chapuz em primeiro com 18 pontos. Segundo, Independência do Suzana com 17 pontos. Em segundo lugar, já classificado. Terceiro, Gorete com 13. Quarto, Três Fazenda com 12. Quinto, Cruzeiro com 10. Erva Mate já está fora do páreo, mas ainda joga. Erva Mate, 8 pontos. E Santa Bárbara não somou nenhum ponto. Vejam bem, nós teremos sábado. E só para avisar todos os bochófilos, não pode antecipar rodada. Tá bom, gente? Essa última rodada da primeira fase tem que ser todas elas no sábado, beleza? Então, não esquecendo, a rodada toda ela tem que ser no sábado. Joga lá no Suzana e São Caetano, tá? No Teixeira e Paraíso, ok? Na ABB e São Paulo, ok? No grupo B, tá? Cruzeiro recebe a Erva Mate e Água Verde aí no Cruzeiro. Três Fazendas recebe a equipe do Independência lá no Pinhãozinho. E Santa Bárbara recebe o Ivan Chapuz. Tá bom, gente? Tá? Não esquecendo, né? Então, a última rodada da primeira fase. E já no dia 27, no outro sábado, começa, né, as 8 equipes que se classificaram, ou seja, o quarto da chave A com o primeiro da B, quarto da B com o primeiro da A, terceiro da B com o segundo da A e terceiro da A contra o segundo da B, a partida de ida. Depois teremos as partidas de volta. Isso tudo, então, gente, no Campeonato Municipal de Bocha de 2025, né? Não esquecendo aí que nós teremos, então, muitos jogos pela frente, né? E com certeza aí vai se definindo aí aonde que vai parar as equipes, né? Quem é que vai se classificar em primeiro, quem é que vai se classificar em segundo e assim sucessivamente, tá bom, gente? Então, nós amanhã, ginásio de esporte e também na quinta-feira da noite, também ginásio de esporte. Sábado, então, teremos bocha nas canchas de bocha, tá bom, gente? 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A Doglamir Salete Marçalo, lá da Lancheria das Termas, está conosco. A Claudete Franzi em Erechim. Seu Valdir Jacove também. Uma boa noite para vocês, né? Muita gente no programa, muita gente assistindo o jogo aí do Uruguai, né? O Uruguai está jogando pela Copa do Mundo. E tava. O Uruguai, velho, não tá muito fácil, né, gente? Não tá muito fácil pro Uruguai. Uruguai que tava perdendo. Tava perdendo aí pra... Uruguai empatou, tá? Tá empatado o jogo. Uruguai e Arábia Saudita, 1-1. Faltando aí 11 minutos pra terminar o jogo. Tá, gente? Hoje foi o dia do empate, né? Espanha e Cabo Verde 0-0. E o Cabo Verde, por sinal, gente, fala a nossa língua lá, viu, Bê? Cabo Verde fala o brasileiro lá, tá? A Bélgica e o Egito 1-1. E agora Arábia Saudita e Uruguai também 1-1. Então, meus amigos e minhas amigas, nós estamos chegando ao final do programa desta segunda-feira gelada, gelada. Não esquecendo que amanhã à noite tem rodada do Campeonato Municipal de Futebol de Salão, né, gente? Mesmo com esse frio aí, o pessoal vai pro ginásio, não tem nada. O pessoal vai lá pro ginásio. Na quinta-feira à noite também tem rodada lá no ginásio. E não esquecendo, tá, gente? No sábado, a última rodada da primeira fase do Campeonato Municipal de Bocha, tá? Não esquecendo aí, temos equipes liderando a competição na chave A, a Santa Lourdes, na chave B, o Ivan Chapuz, tem equipes aí em segundo, terceiro, quarto, quinto aí, que vão brigar pela classificação, brigar num sentido bom, num sentido esportista, né? Até sábado, até a última bocha rolar, esse pessoal estará tentando a classificação para a segunda fase do Campeonato Municipal de Bocha. Jacira Guedes, comadre Jacira, lá em Erechim, nesse frio danado lá em Erechim, diz que amanhã o bicho vai pegar. Amanhã nós também aqui, gente, vamos se agasalhar aí, porque os hospitais estão cheios, os postos de saúde estão cheios, é gripe, é um monte de coisa. Então, gente, um casaquinho a mais não faz mal, tá? O pessoal que não trabalha, o pessoal que tá aposentado, o pessoal fica um pouquinho mais na cama aí, né, gente? Cuidado, se você tá no quente, não ir pro frio, tá? Pode dar o tal de choque térmico. Então, muito cuidado, né, gente? Muito cuidado mesmo. 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Um abraço pra Sara, pro Dene, né? 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Essa noite maravilhosa de segunda-feira, agora vamos descer para minha casa. Um abraço pro Arthurzinho, que tá na escuta do programa, e todas as pessoas, né, que nos acompanham, né? Tem gente na live conosco aí, não é pouco, viu? A dona Ilse e o seu Alneto Sefrim não perdem um programa, né? Não perdem um programa também lá na Cidade Fria de Erechim. Meus amigos, seu Alneto e a dona Ilse lá em Erechim. Jorginho do Couto na Caxias do Sul, amada, um frio danado. Grande abraço, meu amigo Jorginho, tá mandando um abraço pra mim também. É, pro Cirinho, irmão dele, lá na cidade de Joaçaba, mais um erechinense aqui, o Marcos Vieira, né? Inclusive tava de aniversário, né, Marcos? Grande abraço para ele também. Pessoal que está conosco no programa Show de Bola, sexta-feira tem mais um jogo da seleção brasileira e Haiti, de repente essa baba desse time dá uma melhoradinha e consegue ganhar dos haitianos, porque, gente, a propaganda é muito grande para nossa seleção brasileira. Mas o futebol deles tá amedrontando, né? Pra mim, a pior seleção até hoje visto nos gramados do mundo afora. Não tem condições, e o que dá tristeza, né, gente? Tudo bem, é mérito, mas o nosso treinador, que não é brasileiro, ganha em torno de 5 milhões mensais. Gente, você sabe o que é 5 milhões mensais, gente? É 150 mil, mais de 150 mil por dia. Mais de 150 mil por dia ganha o treinador da seleção brasileira. Você tem ânimo? Você tem vontade de torcer? Você que ganha salário mínimo, um pouquinho mais. Rapaz, como é triste, né? Muitos ganham pouco e poucos ganham muito. Essa é a realidade. Mas vamos lá, força, fé, saúde, coragem para enfrentar a vida, gente. Que Deus nos dê saúde, que Deus nos ilumine na jornada da vida. E um grande abraço para vocês, que Deus esteja com cada um de vocês, com cada uma de vocês. E não esquecendo, gente, vamos se cuidar um pouquinho do frio. Bota um casaquinho, bota uma luvinha, bota uma touca aí, para você não cair no posto, não cair no hospital, tá bom? Grande abraço. Fiquem com Deus e até segunda-feira que vem, se Deus quiser. Tchau, tchau.
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3: 20 horas e 53 minutos.
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0: É isso aí, galerinha. Estamos chegando, né? Na sua noite hoje, né? Noite de segunda-feira, 15 de junho de 2026. Veio frio com força, né? Veio com os dois pés no peito. 10 graus de temperatura aqui na nossa Praça Padre Bastos, né? Uma previsão aí de uma semana muito fria. Mínimas aí de hoje, nesta madrugada aí, prevista de 3 graus, né? 3 graus, terça-feira também. Quarta-feira, mínimas aí de 5 graus. Então vamos aquecer bem, vamos botar bastante coberto, vamos cuidar da saúde, como disse o Nico, né, anteriormente no programa Show de Bola. Vamos botar bastante roupa, vamos se cuidar pra não parar no hospital, né, pra não dar alguma coisa pior, né. Vamos se agasalhar bem, se cuidar, né, não mexer na água nesses frios aí. Mas a gente vai seguindo aí com muito sucesso, com muita música pra você e muita companhia, como todas as noites, você já sabe, né, tem... Mais uma edição pra você do nosso Blackout.
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0: É isso aí, o seu amigo Ebenezer. Vou trazer muito sucesso, muita música boa pra você, os clássicos do passado. Vamos voltar novamente aos anos 80 por uma hora aqui na programação da Salete FM. Você fica bem à vontade, pode participar aqui da nossa programação, né? Tem o nosso WhatsApp 549-8117-9296. 54981179296. Pode ajudar a gente a preparar a Play